0: Estado de Poesia, Chico César, Marisol, Gal Costa de Lacoa Canza e Carlos Renó, Bossa pra Mimi, Amleto Stamato, música dele.
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0: 9:22, Céu Rainha, deixar você, César Camargo Mariano e Pedro Mariano.

0: Volta 10 da noite, o Alma Blues destaca a guitarra e vocal de Damon Fowler. Alma Blues apresentando temas do álbum Sounds of Home, de Damon Fowler, quarta 10 da noite, aqui na Rádio Nacional, 90 anos sem fronteiras.
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1: 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Família Titãs,

0: corruptas, organizações tenebrosas.
1: Vanessa da Mata dela, foi-se. O Bimos Martinalha dela em Mombaça estava por aí. E Titãs, Arnaldo Antunes, Tony Bellotto, família. 9h43, na primeira manhã, ao seu Valença.

0: Rapa, de Falcão, Lauro Farias, Marcelo Lobato, Marcelo Yuca e Xandão, o que sobrou do céu. Antes, seu Bardi, Zé Ramário, Galope Rasante e ao seu Valença na primeira manhã.
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0: Nacional. 9h54, fechando nossa hora com mania de você, Rita Lee, Milton Nascimento.

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2: Aqui fala Jussara Mendonça, trazendo para você blues, derivações e influências. No programa de hoje, a presença do compositor, guitarrista e cantor da Flórida, Damon Fowler, cuja especialidade é o blues, country, rhythm and blues, swamp rock e swing. Em destaque, temas do sexto álbum de Damon Fowler, Sounds of Home, lançado em 2014, recheado de 11 temas com 3 versões. Eu começo tocando um tema de Damon Fowler, Thought I Had It All. Alma Blues destacando a lap steel guitarra de Damon Fowler.

Eu prossigo com o guitarrista e cantor da Flórida, Damon Fowler, apresentando sua versão para Allison, um tema de autoria de Elvis Costello. Alma Blues e toda a categoria de Damon Fowler.

do álbum Sounds of Home, do compositor, guitarrista e cantor da Flórida Damon Fowler, você ouve de sua autoria Old Fools, Barstools and Me e Spark. Alma Blues apresentando

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1: Eu prossigo com o guitarrista e cantor da Flórida, Damon Fowler, apresentando sua versão para TV Mama, de autoria do veterano bluesman Johnny Winter. Alma Blues e todo o carisma de Damon Fowler.

que tem produção musical de Tebe Benoit, gravado em Louisiana. Os músicos que acompanham Damon Fowler são Chuck Riley no baixo, James McKnight na bateria, Tebe Benoit na guitarra acústica e coro, Big Chief Monk Boudreau na percussão e coro. Você ouve Grit My Teeth e Where I Belong, Alma Blues e a guitarra de Damon Fowler.

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1: Trouble é mais uma performance do álbum Sounds of Home, do guitarrista da Flórida, Damon Fowler. Destaque desta edição do Alma

Eu prossigo com o guitarrista e cantor da Flórida, Damon Fowler, apresentando sua versão para o espiritual I Shall Not Be Moved. Há uma blues e uma leitura de Damon Fowler para a tradicional canção afro-americana I Shall Not Be Moved.

Alma Blues, destacando o trabalho musical do compositor, guitarrista e cantor da Flórida, Damon Fowler, astro que nasceu no dia 16 de março de 1979. Damon Fowler já tocou com Jeff Beck, Greg Allman, Delbert McClinton, George Thorogood, Jimmy Vaughan, Johnny e Edgar Winter. Você ouve de sua autoria Do It For The Love, Alma Blues e o Country Blues, de Damon Fowler.

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1: Eu me despeço com o compositor, guitarrista e cantor da Flórida, Damon Fowler, apresentando a música tema do disco Sounds of Home, destaque do Alma Blues de hoje.

0: Aqui eu termino mais uma edição do Alma Blues, com destaque para o álbum Sounds of Home, do Papa do Lap Steel, Damon Fowler.
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0: Alma Blues, sonoplastia Messias Melo, produção e apresentação Jussara Mendonça.
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1: 11 horas em Brasília. Seguimos juntos aqui na programação da sua Rádio Nacional. Ouvindo Gilberto Gil, Seu Olhar.

Daniela Mercury, música de Jorge Benjor, que pena. Nem Mato Grosso, de De Palmeira, Cazuza e Bebel Gilberto, Mulher Sem Razão. Cássia Heller, de Nando Reis, O Segundo Sol. Música brasileira em primeiro lugar, Luz de Tieta, Pedro Luiz e a Parede.

Ouvimos Lamento da Lavadeira com Nilze Carvalho, de Monsueto Menezes, João Vieira Filho e Lilo Chagas. Envergo, mas não quebra, Joana Dark, de Lenine e Carlos Renó. E Perfume de Cebola, Paula Santoro, de Filó Machado e Cacazo. 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Canto em qualquer canto, Valéria Oliveira.

Acredite ou não, Badia Sade, de Lenine Braulio Tavares. Brasileiramente linda, Belchior. Canto em qualquer canto, Valéria Oliveira. Fechando nossa hora, Paula e Bebeto, Milton Nascimento, Bela Flor, Maria Gadu.

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1: Olá, a partir de agora na locução, eu, Marli Arboleia, trabalhos técnicos, Thiago Coelho. Você ouve Paula Lima, de Jorge Benjor, meu guarda-chuva.

E foi Gal Costa, de Djavan Azul, crioulo dele, Pegue Pra Ela. Rita Benedito, de Arlindo Cruz e José Mauro Diniz, Meu Lugar.

Maria Bethânia de Moraes Moreira, Caminho das Índias. Também Maria Gadude, do Lobo e Chico Buarque, a história de Lily Brown. 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Alexandre Leão, de Djavan, Maria das

Gonzaguinha de Gonzaguinha, Lindo Lago do Amor. Rael, dele, Rafael Tudesco e Bruno, Flor de Aruanda. Flávio Venturini, de Venturini e Murilo Antunes, Garapuá.

Caetano Veloso, música dele, Menino do Rio. Isabela Taviani, de Isabela, Luxúria. Simone, de

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1: Tim Maia, de Márcio Leonardo, A Festa dos Santos Reis.

0: Maria Rita de Gonzaguinha, o homem falou. Tribalistas deles, passe em casa.
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0: Chico César, de Chico Templo.

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0: Avohai.
1: Zé Ramalho, dele, Avohai, Secos e Molhados, de João Ricardo, o patrão nosso de cada dia. Vanessa da Mata, dela e Locua Canza, Eu Não Tenho.

0: Titãs de Arnaldo Antunes e Tony Belotto, Família. Beto Guedes, dele Ronaldo Bastos, Sol de Primavera.
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0: Zeca Baleiro, de Baleiro, e Alice Ruiz, Quase Nada.

Cássia Eller, de Nando Reis, All Star. Luciana Mello, de Alinho Muniz e Alves Muniz, Assim Que Se Faz. Raul Seixas, dele e Cláudio Roberto, Maluco Beleza.

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1: Edinardo, artigo 26.

Vinícius Cantuária, de Vinícius, Só Você. Zeca Pagodinho, de Arlindo Cruz, Jorge e Alcir Marques, Ninguém Merece. Na Ozete, de Luiz Tati, Capitu.

0: Céu de Céu, Rainha, Roberta Saad, Rodrigo Maranhão, Samba de um Minuto.
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0: Alexia Bom Tempo, dela e André Carvalho, Alvo Certo.

0: Geraldo Azevedo, dele Fausto Nilo, Dona da Minha Cabeça. Mônica Salmazo, de Cabana e Nourival, e Luaie.
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0: Djavan, música dele, Boa Noite.

Renato Piau e Luiz Melodia, de Melodia Fadas. Baiana System, de Russo Passapulso. E Míntio, Lucro. Ana Rato, de Arnaldo Antunes, Idade, Dois Perdidos.

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1: Rita Benedito, de Chico Buarque, Morena de Angola.

Ney Mato Grosso, de Frejá e Cazuza, pro dia nascer feliz. Caetano Veloso dele, Tropicália. 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Roberta Campos, de Gilson e Joran, Casinha Branca.

Marina Lima, de Dado Villa-Lobos, Zico, Ouro Preto e Renato Russo, Ainda é Cedo. Milton Nascimento, dele e Fernando Brant, Nos Bailes da Vida. Paralamas do Sucesso, de Herbert

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0: Martinália, de Marcelo Camelo, Samba 2. Orquestra Imperial, de Nelson Trigueiro e Geraldo Pereira, sem compromisso.
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0: Seu Jorge, de Chico Buarque, Cotidiano.

0: Gilberto Gil, versão de Gil, Não Chores Mais. Também Jorge Benjor de Benjor, a banda do Zé Pretinho.
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0: Rita Lee, a música dela, e Roberto de Carvalho, Baila Comigo.
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Gal Costa, de Caetano Veloso, não identificado.

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1: Zeca Baleiro, de Baleiro, Telegrama.
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0: Clara Nunes, Edil Pacheco e Ijexá. Skank, de Samuel Rosa e Chico Amaral, Acima do Sol.
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0: Renato Braz e Fred Martins, de Fred e Marcelo Diniz, Por um Fio.
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0: Música bonita essa, viu?
1: Lenine, dele, Paulinho Mosca, Relampiano, Itamar Assunção, de Itamar e Alice Ruiz, Milágrimas.
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1: João Bosco, de Bosco, Rosamundo.

Cidade Negra, de Bernardo, da Gama, Bino e Lazão, Pensamento. Wilson Simoninha, de Marcelo, Yuca e Simoninha, Essência. 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Fagner e Zé Ramalho, de Dominguinhos e Fausto Nilo, Pedras que Cantam.

Barão Vermelho, de Frejá e Dulce Quintal, o poeta está vivo. Vanessa da Mata, de Délcio Carvalho, Dona Ivana e Lara, Acreditar. 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Adriana Maciel, de Zeca Baleiro, Bandeira.

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1: Olá, ouvinte nacional que está em Brasília, São Paulo, Recife, Rio de Janeiro e São Luís do Maranhão, ligados na Nacional, muito bom dia. Hoje é quinta-feira, dia 28 de maio de 2026. A partir de agora, a comunicação de Milton Rocha na sua companhia com o melhor da música brasileira, na programação musical de Leila Sena, na operação de áudio comigo, Argeu Cantilino. Pontualmente em Brasília, 5 horas. Hoje começamos com Ney Matogrosso, Partido Alto.

Ouvimos Jorge Benjor, dele mesmo, Os Alquimistas Estão Chegando. Boca Livre, com a participação do 14 Bis, em Paulo e Bebeto, de Milton Nascimento e Caetano Veloso. Abrindo o bloco, Ney Matogrosso, de Chico Buarque de Holanda, Partido Alto. 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Agora 5 horas 10 minutos em Brasília. Eu apresento para você Chico César, Estado de Poesia.

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0: Daí ouvimos Paralamas do Sucesso de Herbert Viana, Saber Amar. Simone de Chico Buarque de Holanda, Sob Medida. A primeira é Chico César, dele mesmo, Estado de Poesia.
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0: Agora 5h22, seguimos com o melhor da música brasileira ouvindo Rita Lee, Baila Comigo.

Ouvimos Roberta Sá de Lula Queiroga, Pavilhão de Espelhos. A primeira foi Rita Lee, dela e Roberto de Carvalho, Baila Comigo. Agora 5 horas 30 minutos, eu trago para você a cor do som em palco.

Tivemos em Nilce Carvalho, de Dona Ivone Lara e Delcio Carvalho, Doces Recordações. Djavan, dele mesmo, Nem um Dia. Abrindo o bloco, A Cor do Som, de Gilberto Gil, Palco. Agora em Brasília, 5 horas e 42 minutos. Eu apresento para você Maria Gadu, Dona Sila.

Você ouviu Bete Carvalho e Caetano Veloso juntos em Desde que o Samba é Samba, de Caetano Veloso. Antes, Alceu Valença, dele mesmo, Amor que Vai. Abrindo o bloco, Maria Gadu, de Maria Gadu, Dona Sila. Agora 5h53, eu trago Sá Guarabira, Sobradinho.

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Ouvimos Luiz Melodia e Elza Soares juntos em Fadas, de Luiz Melodia. Antes, Guilherme Arantes, dele mesmo, Cheia de Charme. E abrindo o bloco, Sá Guarabira, deles mesmos, Sobradinho. 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Agora, 6h04 em Brasília, eu apresento para você Chico Science e Nação Zumbi, Maracatu.

Amar. Antes, Chico Science, com a participação de Nação Zumbi em Maracatu Atômico, de Jorge Maltner e Nelson Jacobina. Agora, 6 horas 14 minutos, eu apresento para você Milton Nascimento. Certas coisas.

Ouvimos Zé Cabaleiro, dele Rildon, Calma aí Coração. Zé Ramalho, de Zé Ramalho, Canção a Galopada. Abrindo o bloco, Milton Nascimento, de Lulu Santos e Nelson Motta, Certas Coisas. Agora 6h27, muito bom dia, muito obrigado pela sua companhia aqui na Nacional. Seguimos com o melhor da música brasileira, ouvindo agora Ana Rato, Cabra Cega.

Abrindo o bloco, Ana Rato, de Ana Rato e Emerson Madini, Cabra Cega. Vamos ouvir agora Tim Maia, do Leme ao Pontal.

Aí você ouviu Fagner de Cecília Meirelles e Fagner Canteiros. Antes os Tribalistas, de Arnaldo Antunes, Carlinhos Brown e Marisa Monte, Carnavalha. E ainda Vanderlei dele mesmo, Breu. 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Agora 6 horas e 55 minutos, seguimos com Vanessa da Mata, Eu Não Tenho.

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1: Agora 7:01 em Brasília. Eu apresento para você Martinália, Samba 2.

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0: Ouvimos Zeca Pagodinho de Almir Gneto e Magalha pela Casa Inteira. Mariana Lima de Dalto e Cláudio Rabelo, Pessoa. A primeira foi Martinália de Marcelo Camelo, Samba 2.
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0: Agora 7 horas 12 minutos, seguimos com o melhor da música brasileira, ouvindo agora Elis Regina, Romaria.

Tivemos em Legião Urbana de Renato Russo e Renato Rocha, Angra dos Reis. A primeira em Lisegina, de Renato Teixeira Romaria. Agora em Brasília, 7:21, daqui a pouquinho o repórter nacional com as principais notícias do Brasil e do mundo para você começar o dia por dentro dos acontecimentos. Te deixo agora na companhia de Raul Seixas. Tente Outra Vez. Logo depois, Boca Livre, Panis e Cicenses e ainda Beth Carvalho. Dança da Solidão.

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2: Olá, bom dia. Agora são 7:30 da manhã. Um ótimo dia para você, sintonizado na Rádio Nacional em Brasília, em São Paulo, Rio de Janeiro, Amazônia, Alto Solimões, São Luís, Recife. Para você que nos acompanha em todo o Brasil, junto às emissoras parceiras da nossa Rede Nacional de Comunicação Pública e também pelo Instagram, hein? Segue a gente por lá, não esquece, é o arroba Rádio Nacional Notícias. Eu sou o Dilson Santa Fé e aqui comigo Priscila Mazenotti. Bom dia, Pri.
3: Oi, Dilson, bom dia para você, bom dia também para quem está com a gente nesta quinta-feira, 28 de maio de 2026, e vamos aos destaques de hoje. Dia histórico. Câmara aprova a PEC pelo fim da escala 6x1. Texto segue agora para o Senado. E mais.
4: Nova fase da Operação Carbono Oculto mira PCC e empresários em esquema de lavagem de dinheiro no mercado de combustíveis.
5: Comissão de Direitos Humanos da Assembleia Legislativa do Rio quer investigação rigorosa sobre a morte de pedreiros em ação da Polícia Militar.
6: Shoppings devem garantir espaços de amamentação para as lojistas. A decisão é do Supremo.
7: Hoje é o dia livre de impostos, mobilização que quer mostrar carga tributária embutida nos produtos e serviços do país.
8: Estados Unidos voltam a atacar Irã, que reage atingindo base americana nos confrontos mais graves desde o início do cessar-fogo.
2: Tudo isso e muito mais aqui no Repórter Nacional, que é produzido pela equipe de rádio jornalismo da EBC.
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3: Agora 7 horas e 32 minutos e depois de meses de negociação, debate, vai e vem no texto, enfim, a Câmara aprovou a PEC que acaba com a escala de trabalho 6x1. Desde cedo, ainda na comissão especial e depois no plenário, tudo lotado, categorias, sindicatos, estudantes, todo mundo acompanhando, fazendo pressão pela aprovação. No plenário, no segundo turno, foram 461 votos favoráveis, bem acima dos 308 necessários, e 19 votos contrários. Desses contrários, precisamos falar sobre isso, né? Foram 9 deputados do PL, 4 do Novo, 2 do MDB e 1 do União Brasil, 1 do PSD, 1 do PP e 1 do Missão, além de 33 deputados ausentes. Vamos só explicar direitinho o que foi aprovado. Foi assim: 60 dias depois de promulgada a PEC, porque é uma proposta de emenda à Constituição, não tem aquela etapa de sanção do presidente, ela é promulgada pelo presidente do Senado. E aí, 60 dias depois disso, já vai começar a valer o esquema de 5 dias de trabalho para 2 dias de folga. Já vai ter também uma redução na jornada semanal, passando de 44 para 42 horas. Depois de um ano, reduz mais 2 horas, ou seja, em 14 meses, a jornada semanal vai passar de 44 para 40 horas, sem redução de salário. Tem os casos específicos também, quem trabalha em regime diferenciado, pessoal da saúde, da segurança, da limpeza urbana, por exemplo. Aí os acordos coletivos vão prever o regime de compensação para garantir esses 2 dias de descanso semanal. Quem tem diploma de curso superior ganha mais de R$ 21.188,00, que é 2,5 vezes o teto do INSS, fica de fora, viu? Não vai ter que obedecer à redução da jornada, nem ao controle de horas. A ideia com isso é combater a pejotização.
2: Bem, Pri, agora vai tudo para o Senado.
3: Vai para o Senado, onde já começaram as negociações. Nessa semana mesmo, o presidente da Casa, Davi Alcolumbre, recebeu empresários que pediram um pé no freio, querem segurar a tramitação dessa PEC, alegam perdas de produtividade. Argumento combatido por todo mundo, desde os autores da PEC, aí a gente fala, por exemplo, da deputada Érica Hilton, do presidente da Comissão Especial, Alencar Santana, o relator Léo Prats, as categorias, os especialistas e o próprio Hugo Mota, que depois de dizer o resultado ontem ainda em plenário, voltou a repetir.
9: A redução da jornada não é vilã de produtividade. Precisamos reconhecer uma realidade. O Brasil está entre os países com maior carga horária de trabalho no mundo. Ao mesmo tempo, convive há décadas com a estagnação da produtividade. Isso mostra que produtividade não pode continuar sendo medida apenas pela quantidade de horas trabalhadas. Trabalhadores mais descansados produzem mais. Ambientes de trabalho mais saudáveis reduzem faltas, afastamentos e rotatividade.
3: Mesmo com resistências no Senado, os apelos do governo e das categorias é para que o texto seja votado logo, pelo menos antes das eleições de outubro, mas claro que seja discutida com uma certa calma. Davi Alcolumbre ainda não falou oficialmente sobre o calendário lá no Senado, mas já tem requerimento pedindo sessão temática para debater os impactos sociais e econômicos da 6x1 por lá. 7h35. E olha só, gente, o dia nem tinha amanhecido e funcionários da Receita Federal e do Ministério Público já estavam nas ruas de 5 estados: São Paulo, Minas, Rio, Mato Grosso do Sul e Paraná. Operação Fluxo Oculto. Renato Ribeiro aqui com a gente tem os detalhes. Que operação é essa, Renato? Bom dia para você.
10: Bom dia, Priscila. Essa é a segunda fase da Operação Carbono Oculto, que investiga a atuação do PCC, o primeiro comando da capital, no setor de combustíveis. Na capital paulista, Priscila, os agentes fazem buscas na Faria Lima, principal centro financeiro do Brasil, e nesses 5 estados, os agentes cumprem 59 mandados de busca e apreensão. E o foco são 6 novas fintechs, instituições de pagamento, que operavam como bancos paralelos do PCC e que teriam movimentado mais de 26 bilhões de reais em 4 anos. Entre 2022 e 2024, uma única dessas instituições recebeu depósitos de mais de 1 bilhão em espécie. E a investigação apura também um esquema de adulteração de combustíveis com nafta, um solvente de derivado do petróleo, e o uso de fundos de investimento, que terá causado prejuízos de 200 milhões de reais aos cofres públicos. Priscila?
3: Pois é. Qual que é o objetivo dessa operação de fato, Renato? E quem é o alvo, né?
10: Então, entre os alvos aí, Priscila, empresários, operadores logísticos e laranjas. E essa nova fase busca avançar no desmantelamento do esquema de fraudes, sonegação e lavagem de dinheiro no setor de combustíveis. As investigações apontam um sofisticado esquema do PCC, que ao mesmo tempo que lavava o dinheiro do crime, obtinha elevados lucros na cadeia produtiva de combustíveis, e o uso de fintechs permitia aí dissimular os recursos de origem criminosa. Segundo os investigadores, a sonegação fiscal e a adulteração de produtos aumentavam os lucros e prejudicavam os consumidores e também aí a sociedade. As 6 fintechs, Priscila, faziam parte de um poderoso núcleo financeiro e eram utilizadas para compensações financeiras entre diversas distribuidoras e postos de combustíveis, além de empresas e fundos de investimento administrados pela organização criminosa. Havia ainda pagamentos de colaboradores, de gastos e de investimentos pessoais dos principais operadores. Para você ter uma ideia, 3 fintechs informaram a Receita terem movimentado cerca de 8 bilhões de reais entre janeiro e dezembro do ano passado, e também foram identificadas transações de pelo menos 365 milhões em criptoativos das instituições de pagamento investigadas com empresas suspeitas de lavagem de dinheiro.
3: Pois é, movimentação, a gente passou da movimentação milionária para agora a movimentação bilionária, né? 8 bilhões, você falou aí, 3 fintechs. Esse esquema, então, fintechs, PCC e mercado de combustíveis, né?
10: 26 bilhões em 4 anos, hein?
3: 26 bilhões, B de bola, gente, em 4 anos. Pois é, esse é aí mais uma fase, um desdobramento da Carbono Oculto, a Operação Fluxo Oculto, Polícia Federal, Receita, Ministério Público nas ruas no dia de hoje. Renato vai trazer outras informações, certamente, ao longo da nossa programação. Muito obrigada, um bom dia para você.
2: Bem, agora vamos ao Rio de Janeiro. A Comissão de Direitos Humanos exige investigação rigorosa sobre a morte de pedreiros em ação da Polícia Militar na região metropolitana do Rio. Os agentes participavam de uma operação em área dominada pelo tráfico de drogas quando os trabalhadores foram alvejados. informações com Cristiane Ribeiro, que está na linha com a gente, fala direto da capital fluminense. Vamos lá, Cris, bom dia.
11: Bom dia, Dilson. Bom dia aos nossos ouvintes. É, Dilson, a Comissão de Defesa dos Direitos Humanos e Cidadania da ALERJ, a Assembleia Legislativa aqui do Rio, quer esclarecimentos e providências imediatas sobre a morte de dois pedreiros durante uma operação da Polícia Militar

0: no Jardim Catarina, em São Gonçalo, região metropolitana aqui do Rio. E já enviou ofícios para a Secretaria de Estado de Segurança Pública, para o comando do batalhão responsável pela operação e para o Ministério Público. Marcelo da Cruz Silva, de 41 anos, e Edivan Felipe de Assis, de 46, seguiam em uma motocicleta para o trabalho, carregando uma régua de obras e marmitas, quando foram atingidos por diversos tiros disparados por policiais militares que participavam da operação. Eles teriam sido confundidos com criminosos na área que é dominada pelo tráfico de drogas. A deputada estadual Dani Monteiro, que preside a comissão, explicou que a busca é pela preservação da investigação independente, com o recolhimento das câmeras corporais e uma perícia rigorosa no local.
1: A nossa Comissão de Direitos Humanos da ALERJ busca o contato da família, busca esse ofício e essa cobrança às estruturas do Estado que se posicione e segue ouvindo os moradores da região, lideranças comunitárias, para que a gente mitigue danos de mais essa violência, mais essa ação truculenta por parte do Estado.
0: Em nota, a Polícia Militar disse que pretende averiguar todas as circunstâncias na qual policiais atingiram dois homens em uma motocicleta. Lamentou a morte dos pedreiros e ressaltou que preza pela transparência de suas ações, colaborando integralmente com as investigações do caso. Segundo a Polícia Civil, que investiga as mortes, os PMs envolvidos na ocorrência e testemunhas já estão sendo ouvidos na Delegacia de Homicídios e as armas dos agentes foram apreendidas para confronto balístico. A corporação afirma que já requisitou as imagens das câmeras corporais e realizou perícia no local. Os corpos das vítimas foram encaminhados ao Instituto Médico Legal, onde também serão periciados. E parentes das vítimas e moradores da localidade bloquearam um trecho da BR-101 com um ônibus atravessado na pista e objetos próximo ao Jardim Catarina como forma de protesto. A manifestação foi dispersada pela própria Polícia Militar com spray de pimenta e balas de borracha. Volto com você, Dilson.
2: Ok, muito obrigado, Cris, pelas informações. Bom dia e bom trabalho.
3: E as mulheres que estão amamentando e trabalham em shoppings conquistaram o direito a locais especiais para alimentar seus bebês. A decisão é do Supremo Tribunal Federal, que fixou em até um ano o prazo para a criação desses espaços especiais. Priscila Terezo traz os detalhes. Oi, Pri, bom dia.
4: Oi, Priscila, bom dia para você, bom dia a todos. Os shoppings devem garantir os espaços de amamentação para as lojistas. Essa decisão unânime é do Supremo Tribunal Federal. Os ministros validaram a norma da CLT, a Consolidação das Leis do Trabalho, que obriga as empresas com mais de 30 empregadas a terem locais apropriados para elas amamentarem os filhos. Segundo decisão da corte, a regra deve ser cumprida pela administradora dos shoppings e não pelos donos de loja. O entendimento do tribunal é de que a lei trabalhista deve ser aplicada considerando a proteção à maternidade, à infância e ao trabalho da mulher. Para o plenário, a medida não traz prejuízo econômico e garante um direito importante às trabalhadoras. O caso chegou ao Supremo após recurso apresentado por um shopping de Natal, no Rio Grande do Norte, que foi condenado pela Justiça do Trabalho a garantir espaço para as empregadas das lojas. O centro comercial sustentou que a obrigação trabalhista não pode ser transferida para a administradora do shopping, sendo um dever legal dos lojistas e empregadores. O relator do caso, o ministro Gilmar Mendes, reconheceu que os shoppings devem disponibilizar os locais para amamentação, mas ponderou que os custos devem ser repassados aos lojistas. Já o ministro Flávio Dino rebateu as alegações dos prejuízos financeiros e disse que o setor de shoppings vive um momento próspero. Carmen Lúcia, a única mulher com assento na Suprema Corte, lembrou que o próprio STF possui um espaço para amamentação, ressaltando que a Constituição garante essa proteção à maternidade.
5: A Constituição é imprescindível, mas ela não é suficiente se ela não tiver a leitura no contexto, como está sendo feito aqui. Porque o que a mãe quer, que é nesta fase especialmente, é o direito ao sossego. Ela não quer ficar desesperada no trabalho, ela prefere abrir mão do trabalho, e é isso que tem acontecido. Inclusive na magistratura, as mulheres, as mães de estradas, como a gente chama, muitas vezes renuncia à carreira ou renuncia às promoções porque não tem as condições necessárias para cumprir esses direitos dos seus filhos e delas mesmas.
4: O prazo para que os shoppings implementem a decisão, Priscila, é de até um ano. Eu volto contigo aí no estúdio.
3: Obrigada, Pri. Um ótimo dia para você.
2: E agora vamos ao destaque internacional, a guerra.

0: entre os Estados Unidos e Irã. Os ataques continuaram hoje, como conta Adriana Brandão, que está nos estúdios da Rádio França Internacional, fala com a gente agora, direto de Paris. Vamos lá, Adriana, bom dia.
1: Bom dia, Gilson, bom dia a Priscila, bom dia a todos os ouvintes. Pois é, esses novos ataques entre Estados Unidos e Irã desafiam o cessar-fogo entre os dois países. Na última noite, o exército americano abateu 4 drones iranianos, considerados uma ameaça na região do Estreito de Hormuz, informou uma autoridade militar sob anonimato. Logo depois, uma base terrestre no sul do Irã, que ameaçava lançar um 5º drone, foi bombardeada. Segundo a fonte americana, as ações foram exclusivamente defensivas e realizadas com a intenção de manter o cessar-fogo. A reação de Teherã foi imediata. O regime iraniano denunciou uma violação da trégua e anunciou nesta manhã ter atingido uma base americana na região sem indicar o local visado. O Kuwait informou nesta quinta que é alvo de ataques de mísseis e drones. Esses são os confrontos mais graves desde o início do cessar-fogo em 8 de abril. Eles acontecem no dia seguinte das forças iranianas terem atacado 4 navios que tentavam atravessar o Estreito de Hormuz e de novos bombardeios dos Estados Unidos contra o sul do Irã. Donald Trump negou na quarta-feira informações iranianas sobre um projeto de acordo que daria a Teherã, em cooperação com Omã, o controle do Estreito de Hormuz. O presidente americano afirmou que nenhum país controlaria a passagem marítima estratégica para o comércio mundial e ameaçou explodir Omã. O porta-voz do Ministério das Relações Exteriores do Irã declarou nesta manhã que Teherã tomará todas as medidas necessárias para defender sua soberania nacional e condenou essa retórica ameaçadora de Washington contra a República Islâmica e contra Omã. Eu volto com vocês aí no estúdio, Adriana Brandão, de Paris, da Rádio França Internacional.
0: Obrigado, Adriana.
2: 7:47. Você já ouviu aqui no Repórter Nacional que a Câmara aprovou a PEC pelo fim da escala 6x1. O texto segue agora para o Senado. Você ainda vai ouvir.
3: Após uma noite de muito sofrimento, o Fluminense vence Deportivo La Guaira. Conta com o tropeço do Bolívar e está na próxima fase da Taça Libertadores da América.
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0: Consumidores de todo o país podem sentir um alívio no bolso hoje. É que acontece mais uma edição do Dia Livre de Impostos. A ação é nacional e reúne lojistas de diversos segmentos que vendem produtos e serviços sem o repasse da carga tributária ao consumidor. Dessa forma, o desconto pode representar uma redução significativa no valor final. Confira na reportagem de Madison Euler.
5: Milhares de empresas, lojistas, bares, postos de gasolina, espaços culturais e de educação, entre outros setores da economia brasileira, participam nesta quinta-feira da 20ª edição do Dia Livre de Impostos. A mobilização de vários setores da iniciativa privada, coordenados pela Câmara dos Dirigentes Lojistas Jovem, quer mais uma vez chamar a atenção da sociedade para as altas cargas tributárias e o baixo retorno dos impostos arrecadados em áreas como saúde, educação, transporte e segurança para a população. Além do caráter de conscientização social e incentivo ao debate público sobre a carga tributária, esta quinta-feira é o dia em que o consumidor brasileiro pode aproveitar para comprar produtos e serviços com descontos especiais. Isso porque eles estarão sem repasse do valor aproximado dos tributos ao cliente. Na prática, é possível perceber de forma mais clara quantos impostos representam no preço de itens consumidos no dia a dia. No site dialivredeimpostos.org.br é possível pesquisar por cidade onde estão os mais de 50 mil estabelecimentos participantes do Dia Livre de Impostos. Na mesma página, também é possível a qualquer cidadão assinar o manifesto virtual que pede, entre outras demandas, a redução da carga tributária sobre o consumo, simplificação do sistema tributário e maior transparência no uso dos recursos públicos. Segundo a Receita Federal, a arrecadação de impostos entre janeiro e abril deste ano somou 1,05 trilhão de reais, sendo considerado o melhor resultado já registrado para um primeiro quadrimestre com um crescimento real de 5,41%. Se considerarmos a arrecadação total do país, que engloba também tributos estaduais e municipais, como ICMS, ISS, IPVA e IPTU, monitorados pelo painel impostômetro da Associação Comercial de São Paulo, a quantia total ultrapassou a marca de 1,5 trilhão somente entre janeiro e abril deste ano. Da Rádio Nacional em São Luís, Madison Euler.
2: E hoje é celebrado o Dia Mundial do Brincar. Em uma época dominada pelas telas, a data surge como um convite urgente, o desconectar os aparelhos e reconectar as relações humanas. O João Barbosa traz mais detalhes sobre a importância do brincar para o desenvolvimento das crianças.
6: Do que você mais gostava de brincar quando era criança? As lembranças da infância trazem nostalgia para a auxiliar de limpeza Osana da Silva, que recorda nitidamente de suas brincadeiras favoritas.
7: É aproveitar muitas coisas, assim, na rua, brincava, pique-bandeira, pique-esconde, jogar bola, queimado. Eu não vejo crianças brincando, mas eu vejo as crianças muito sentadas com a mãe, com o celular na mão.
6: Nesse Dia Mundial do Brincar, que este ano destaca a importância da conexão e do desenvolvimento na infância, fica evidente a metamorfose nas formas de diversão. A terapeuta ocupacional da Universidade de São Paulo, Amanda Espósito, comenta como as famílias administram o tempo dedicado ao brincar atualmente.
8: Dentro de casa, as famílias estão menores e os pais e mães trabalhando muito mais. Então, a gente não tem mais pessoas que desenvolvam o brincar com essas crianças na frequência que era há uma geração atrás. As famílias acabam delegando muito mesmo para as telas ocupar o tempo dessas crianças que estão ociosas e entediadas em casa.
6: Amanda é orientadora do estudo Tecnologias Digitais Moldam um Novo Brincar Infantil. Ao avaliar as atividades de 14 crianças, foi constatado que o uso excessivo das telas provoca um ciclo vicioso de perda progressiva da criatividade para brincar ativamente. A Sociedade Brasileira de Pediatria recomenda limites de tempo específicos de exposição das crianças às telas. A recomendação é que os aparelhos não ocupem o tempo de atividades básicas, como a alimentação ou o sono. Além do tempo de tela, é preciso cuidado com o conteúdo acessado pelos menores, que pode ser inapropriado e prejudicial. Um exemplo que associa o bom uso das telas ao entretenimento é o projeto social Gaming Park, que atende crianças de 8 a 17 anos na favela da Rocinha, no Rio de Janeiro, e em Vitória, no Espírito Santo. O projeto realiza ações solidárias nas comunidades, além de fornecer orientações profissionais e planos de carreira no mundo dos esportes eletrônicos. A coordenadora técnica do Gaming Park, Dara Coema, explica que é preciso orientar os pais e responsáveis sobre os cuidados com as mídias, mas que não devemos ignorar o potencial da tecnologia para a educação.
9: Nós vemos casos no projeto em que os jogos são ponte para a sociabilidade entre jovens, e jogos também são objetos de cultura que podem contar histórias, podem levantar discussões, podem conscientizar. Quando a gente fala, por exemplo, do competitivo, os jogos podem ser meios para passar valores relacionados trabalho em equipe, comunicação.
6: Segundo ela, para que haja equilíbrio no uso das telas e das plataformas online, é necessário letramento digital e educação midiática para a sociedade de maneira geral. Sob supervisão de Fábio Cardoso, da Rádio Nacional do Rio de Janeiro, João Barbosa.
0: O Brasil está em alta. Os gastos de turistas estrangeiros no país nos quatro primeiros meses do ano aumentaram, né? Atingiram aí 20 bilhões, 200 milhões de reais. Um aumento de 9,2% em relação ao mesmo período do ano passado, de 18 bilhões e 500 milhões de reais. Esses dados são do Banco Central. Para o ministro do Turismo, Gustavo Feliciano, mais do que movimentar aeroportos, hotéis e restaurantes, o turismo brasileiro transforma a realidade de milhares de brasileiros e brasileiras.
2: Bares e restaurantes se preparam para o aumento da demanda de clientes no período da Copa do Mundo, que começa em pouco mais de 2 semanas. Alguns empreendimentos já pensam em contratar mais funcionários, fazer cardápio especial para os dias de jogos. Quem traz os detalhes para a gente sobre a expectativa é o Rafael Lopes, da Rádio Educadora de Salvador, uma emissora da Rede Nacional de Comunicação Pública.
10: A expectativa em torno da Copa do Mundo já começa a movimentar o comércio e o setor de serviços. Geralmente, nesta época, comerciantes de diferentes áreas apostam em produtos temáticos, experiências gastronômicas e ações promocionais para atrair clientes e aumentar as vendas. Segundo o Sebrae, grandes eventos esportivos costumam gerar mais consumo, empregos temporários e novas oportunidades de renda, principalmente para pequenos negócios. O coordenador de comércio e serviços do Sebrae Bahia, Ed Carlos Moreira, fala sobre as expectativas para o período.
11: Aqui no Nordeste a gente ganhou uma data dupla, né, que é o São João e a Copa do Mundo, então a gente tem aí uma dobradinha muito legal. É uma data significativa para o comércio, porque nesse sentido a gente tem aí uma grande mobilização de consumidores que buscam produtos associados à Copa.
10: Em Salvador, alguns empreendedores já começam a se preparar para o Mundial. É o caso do comerciante Vitor Hugo Lemos, que tem um restaurante de comida regional no bairro da Saúde, acostumado a aproveitar datas comemorativas para criar promoções e diferenciar o cardápio. Ele diz que vai até aumentar o número de funcionários.
12: Nesse período de Copa do Mundo, eu irei aumentar o meu quadro de funcionários, irei trabalhar com as comidas típicas, irei trabalhar com amendoim, milho cozido, bolo, licor.
10: Além disso, vai decorar o espaço, transmitir as partidas e apostar em ações especiais para atrair o público, principalmente nos Jogos do Brasil. Da Rádio Educadora da Bahia, Rafael Lopes, para a Rádio Nacional.
2: Pois é, gente, a seleção brasileira estreia na Copa do Mundo no dia 13 de junho, às 7 horas da noite, contra o Marrocos.
0: Esportes. Taça Libertadores, Corinthians perdeu e o Fluminense ganhou. Acompanhe agora os resultados das competições dessa quarta-feira com Bruno Mendes.
3: Vamos começar com Taça Libertadores da América. O Corinthians perdeu em casa para o Platense da Argentina por 2-0. O Fluminense venceu o La Guaira por 3-1 no Maracanã. Contou com o tropeço do Bolívar e acabou classificado para a próxima fase da competição, Copa Sul-Americana. O Atlético Mineiro venceu o Puerto Cabello por 1-0 e está classificado. O Vasco da Gama também se classificou para o playoff da competição ao vencer o Barraca Central da Argentina por 3-0. O Bragantino venceu o Carabobo da Venezuela 2-0 e também garantiu participação no playoff decisivo da competição. Taça Centro-Oeste, o Rio Branco venceu o Anápolis por 2-1, mas o Anápolis ficou com o título da competição e está na final da Copa Verde. Taça Sudeste, temos a definição dos finalistas: o Avaí, que venceu Volta Redonda 3-0, e a Chapecoense, que segurou o empate 2-2 com o Novo Horizontino. Pela Copa do Nordeste, o Vitória venceu o ABC por 4-3 e está na final. O Fortaleza venceu o Sport por 2-0 e está na decisão do torneio. Nesta quinta-feira, a bola rola para a Taça Libertadores da América, 2 brasileiros em campo. 7 da noite tem Palmeiras e Júnior Barranquilla da Colômbia. 9:30 da noite, Cruzeiro e Barcelona do Equador. E para fechar o tênis, o brasileiro João Fonseca chegou à terceira fase do Grand Slam de Roland Garros na França, ao bater o croata Dino Prismic por 3-7-2. Na próxima fase, o brasileiro vai encarar o croata Novak Djokovic. Na Rádio Nacional em Brasília, Bruno Mendes.
0: Pois é, e Elcio Ramalho da Rádio França Internacional acompanhou a partida e conversou com o tenista João Fonseca. Vamos conferir.
13: Foram quase 3 horas e meia de uma batalha dura contra o croata Dino Prismic. Depois de perder os 2 primeiros sets, João Fonseca, com o apoio da torcida, se encontrou em quadra e fechou em 3-2. Depois de avaliar seu desempenho, o carioca disse estar preparado para realizar um sonho, enfrentar um de seus ídolos no tênis, Novak Djokovic.
14: Eu consegui ter lutado hoje, ter acreditado, feliz com a forma que eu encarei, eu acho que todo esse momento da partida, e me sinto preparado, vou ter que jogar um belíssimo tênis, vou ter que apresentar um belíssimo tênis, então, mas eu acho que no final das contas é desfrutar esse momento. Não é qualquer um que consegue entrar na Philippe Chatrier contra o Djokovic que tem essa oportunidade, então é desfrutar e tentar fazer o nosso melhor.
13: Mais 2 brasileiros entram em quadra nesta quinta-feira no torneio de Roland Garros. Marcelo Melo estreia hoje no torneio de duplas ao lado do argentino Andrés Molteni. E Luísa Stefani entra em quadra hoje, mas pelo torneio de duplas mistas, ao lado do argentino Marcelo Arevalo.
0: E esse foi Elcio Ramalho, da Rádio França Internacional.
2: 7:59, o repórter nacional fica por aqui com trabalhos técnicos de Egbert Martins. Você pode conferir as nossas reportagens no site radioagencianacional.ebc.com.br. E fica agora com o Alô Alô Brasil, com José Luiz da Atena. Uma ótima quinta-feira para você e até amanhã.
0: Até amanhã.
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3: Bom dia, meus amigos da Rádio Nacional, a frequência do Brasil, vou falar baixinho. Eu estou numa sala meio assim, com poucas pessoas, mas com eco muito grande. Estou aqui do aeroporto em Congonhas, onde eu estou partindo para Brasília para fazer o Na Mesa com o Datena, que vai no ar às terças-feiras, 9 horas da noite. O ministro da CGU, é importante falar sobre transparência, sobre combate à corrupção. É uma entrevista que eu acho que vai ser muito legal em Brasília. Mas hoje, a comemorar, enfim, parte do Congresso Nacional, com a cabeça no lugar, votando a favor do povo, afinal, são inquilinos do poder. Você que está nos ouvindo, você que é o nosso único censor, é quem coloca esses caras lá em Brasília, sejam deputados ou senadores, eles são os seus inquilinos. Alguns acham que são donos do poder, mas não são. São seus inquilinos que só chegam lá pelo voto. A maioria deles resolveu de uma forma absolutamente lógica e demorada pra caramba, porque sob o argumento que é um ano eleitoral, que o governo e principalmente o Lula poderia se beneficiar com isso, na verdade, demoraram demais sem aprovar na Câmara fim dessa maldita escala 6-1. Ontem o Randolph disse bem aqui, foi a melhor colocação que eu vi até agora, de uma maneira curta e objetiva, né? Que é a segunda lei de abolição da escravidão no Brasil. E chega, né? O trabalhador brasileiro trabalha muito e ganha muito pouco, um salário mínimo que é uma barbaridade, uma excrescência. Não dá para você comprar absolutamente nada. É só você ver que você compra um sanduíche aqui, eu repito já várias vezes no aeroporto de Congonhas, e paga 50 pilas. É que pode o salário mínimo custar R$ 1.600, deve valer R$ 1.600. Você não compra nada, um pneu de carro está R$ 600, R$ 700. Na verdade, a prestação de aluguel, Deus me livre e guarde. Na comunidade, você paga de R$ 800 a R$ 1.000 um aluguel. Como é que o cara pode sobreviver com R$ 1.600? Enfim, muitos empresários brasileiros, a maioria tem consciência de que realmente o trabalhador precisa ter mais condição para, inclusive, mais descansado, render mais o seu trabalho. A escravidão já acabou. O Brasil tem uma mancha terrível na sua história de 400 anos de escravidão. Eu sempre digo isso, mas é verdade. Nós acabamos com a África, ajudamos a acabar. Nós e boa parte da América, países que utilizavam escravidão, na verdade, destruímos quase um continente inteiro, trazendo as suas lideranças para um trabalho terrível, lamentável, em que se apanhava muito, em que se tinha barbaridade. E a gente esqueceu isso. O ser humano que devia aprender com a história não aprende, né? Estamos aí à beira de outras guerras que já atingem áreas de conflitos globais. E a gente esqueceu da Primeira Guerra Mundial e depois da Segunda Guerra Mundial. E, de repente, se algum maluco aperta o botão vermelho, teremos a terceira. E assim é na história brasileira. Demorou demais para aprovar na Câmara dos Deputados, e a maioria de quem não aprovou está aí marcado para o povão ver. Foi gente do PL, desse centrão, e da realidade centrão não tem nada, tem de emendão. Depende mais de emenda para manter não só o presidente da República, mas o país refém. É a seu bel prazer, se dá emenda, tudo bem, aprova. Se não dá, não aprova. Isso, ainda mais no período eleitoral, fica mais difícil. Mas, de uma certa forma, com toda a demora, merece aqui parte do nosso Congresso Nacional, a Câmara, os parabéns por, enfim, pararem de atravancar uma lei que, na realidade, vai favorecer o trabalhador brasileiro. Até que ponto, não sei. Tem a transição, mas até que ponto, não sei que isso vai ser colocado em prática. Afinal, a gente tem trabalho escravo mesmo, de uma maneira definitiva, e algumas grandes empresas que você jamais pensou que tivesse denúncias sobre esse trabalho escravo, trabalho infantil, com até governador dizendo que, olha, seria legal se a criança trabalhasse como na minha época. É um absurdo determinadas colocações que a gente vê nesse país. Fora a roubalheira desgraçada que nós temos por aí com esses gangsters do sistema financeiro, que, obviamente, num país que é a décima economia, cuja maioria dos empresários é de pé do bem, está interessada em dirigir o Brasil de uma forma positiva, né? Mas tem alguns vigaristas que se apostam, inclusive, do sistema financeiro misturado ao dinheiro público. Veja o caso do BRB, em que o governo e o Distrito Federal tentam salvar o banco que aportava aí empréstimos consignados podres desse sistema do Banco Master, do Volcaro, esse Volcaro que parece ter sido um dos maiores gangsters, se não for o maior gangster do sistema financeiro do Brasil, e que está misturado com gente de todo lado que realmente a cada dia acorda com susto. Se eu ouvir falar em operações que são realizadas, o cara já fica esperando a Polícia Federal na porta da casa dele 6 horas da manhã. Concorda comigo ou não? Então, é esse o Brasil que nós vivemos. E agora esperar que o Alcolumbre cumpra o que ele disse. O Alcolumbre é um cara de palavra, que no Senado não vai ter problema para a continuidade e aprovação total no final dessa famigerada escala 6-1. No mais, é isso. Né? Espero que todos tenham um bom dia aí e que tenham na programação da Rádio Nacional as informações necessárias para você estar bem informado e, acima de tudo, ao lado da verdade. 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
3: Fora isso, vai vacinar contra a gripe aí. A Karina até ontem estava muito mal, hoje melhorou. O Ricardo também tem impressão que melhorou. Então, e eles são jovens, mas você, principalmente velhinho, vai se vacinar, porque essa gripe está terrível e ela mata. Para deixar um recado bem claro, porque é gripe. Gripe que mata, principalmente cheio de idade, e você tem que levar as suas crianças para vacinarem também. Bom dia, Agostinho Teixeira.
4: Oi, Datena, bom dia para você, para o nosso ouvinte da Rádio Nacional. Eu já marquei minha vacina para esse final de semana. Já devia ter vacinado, inclusive, né? Mas em função da correria, da preguiça
3: mais ainda,
4: também.
3: Né?
4: Exatamente.
3: Até agora eu não vacinei. Sabe por que eu não vacinei até agora? Porque eu fui pegando uma gripe atrás da outra. E gripado você não pode vacinar.
4: E acho que existe isso mesmo, né? A gente já ouviu muitos especialistas falando aqui com a gente. O Dr. Boulos falou sobre isso, enfim. No caso da gripe, acho que há uma visão equivocada de boa parte da população de achar é gripe só, tal, não senti nada, não tem nada e tal. De repente, vem, começa a tosse, começa a febre e a gente nunca sabe, né, até onde chega. Aliás, você falou bem, né? Os casos de problemas respiratórios graves estão crescendo muito. Então, não dá para dar margem para o azar.
3: Para você ter uma ideia, o coronavírus é uma gripe.
4: Exatamente.
3: Para você ter uma ideia, o vírus que hoje está matando com gripe é uma influenza. Influenza é a gripe espanhola, que acabou com 50 milhões de pessoas da humanidade lá nos anos 20. Só no Rio de Janeiro morreu gente pra caramba no Brasil. Então, tem que vacinar. Essa história de negacionismo é uma coisa terrível. É a pior forma de você contrariar a doença. Então, você leva pessoas que você ama à morte e você mesmo se expõe a morrer a qualquer momento. Tem que ser bem claro o recado para as pessoas entenderem. Se o cara falar gripe, coronavírus, é gripe. É influenza, é gripe, mata do mesmo jeito. Né? E temos aí a ameaça, inclusive, de vírus muito mais letais, como o ebola, que por enquanto está confinado na África, mas se espalhando de uma forma como nunca se espalhou lá no Congo. Então, temos que ficar espertos em relação a essas pandemias que já estão previstas e podem acontecer a qualquer momento. O ser humano esquece de coisas que não devia esquecer, aquilo que eu falei. A história não ajuda nada. Até outro dia, quase que a humanidade foi dizimada pelo coronavírus e hoje em dia as pessoas ainda não levam a sério essa história de vacinação e acham que vacinação é que provoca doença e tal, por desinformação total, manipulação política e uma calamidade que hoje, no governo passado, com essa desinformação de vacina, o Brasil sempre foi um dos melhores países em vacinação do mundo, com o sistema público de saúde, não é? De repente, hoje, está acontecendo exatamente o contrário e propiciando a volta de doenças que nem se ouvia mais falar. Não é isso, Agostinho?
4: É isso, exatamente isso, esse negacionismo que ainda prevalece, inclusive em outras áreas, não só na saúde, né? O negacionismo, por exemplo, que estava resistindo ao fim da escala 6x1, porque é negacionismo, né? O que se diz, vai ter quebradeira, vai ter demissão, vai ter empresa fechando, tudo esse terror que se faz, e aí no final das contas, Datena, no final das contas, muita gente que alardeou que seria contra e tal, arregou ontem, eles arregaram ontem, porque eles sentiram o bafo na nuca da população que quer mais tempo para descansar, para ficar com a família, para ir no teatro, para passear, para ler um livro. Aí tem gente como o Nicolas Ferreira, que bateu no peito aí, falando tal, contra o fim da escala 6x1, ontem arregou, voltou a falar. Ainda bem, né? Que bom que ele voltou. Não foi por vontade própria, né? Não é que ele se conscientizou, mas ele sentiu.
3: Arregou desde o princípio. Eles arregaram desde o princípio. Isso aí, um balão de ensaio é nós. Porque com o voto divulgado, o povo sabe quem é contra o povo. Né? Claro, não. Sem o voto secreto, a covardia é total. Né? Vê se o cara tem coragem de votar contra o povo. Porque quem votou contra o povo está marcado. Concorda comigo ou não?
4: Aliás, assim, só pela oportunidade. Eu pensei, foi uma goleada, né, Datenão? Foi uma goleada na primeira votação, 472 votos a favor do fim da escala 6x1, 22 contra, e na segunda votação, 461 a favor, 19 contra.
3: É mais importante que o Brasil ganhar a Copa, você falou em goleada. É muito mais importante que o Brasil, o cara está preocupado se o Neymar vai jogar a Copa do Mundo, que chegou de helicóptero particular, porque foi fazer exames fora da Granja Comari, então, o cara está preocupado com isso. Enquanto esse cara 6x1 quase que ficou no segundo plano ontem, que era o dia principal da votação da Câmara. Quase que ficou no segundo plano. Então, o que você prefere? Ganhar a Copa do Mundo ou acabar com esse segundo termo de escravidão que existe no Brasil? Precisa começar a pensar nisso também. Nada contra o cara torcer para a seleção brasileira, eu vou torcer. Acredito que a maioria vai torcer. Tem cara que não está nem aí, mas sim, com seleção. Mas eu gosto, a vida inteira eu trabalhei com esporte e tal, vou torcer para o Brasil. Mas tem coisas muito mais importantes do que a seleção brasileira, convenhamos. Cai entre nós. E depois da Copa do Mundo, os caras pegam os helicópteros, pegam os aviões particulares, dão um pé para fora do Brasil e a gente fica aqui chupando o dedo. Concorda comigo ou não?
4: Não, até para você poder assistir os Jogos da Copa, fazer aquele churrasquinho com os amigos e tal, até para isso a escala alterada, reduzida, vem a calhar, né? É isso? Essa é a ideia do fim da escala 6x1. Você tem mais tempo para você fazer coisas.
3: Não, mas não é só por causa da Copa do Mundo, não.
4: Não, né?
3: E nem o churrasquinho com os amigos, é claro que não, né? Só faltava isso. Bom, esse raio desse voo meu é o único que está previsto aqui, o resto está tudo confirmado. Eu vou indo para o portão que está previsto aqui, então não chego a tempo. Espero que vocês façam um bom programa aí e até mais. A noite, que frio, hein, cara?
4: Tá friozão.
3: Que absurdo. Eu já acordei 4 horas da manhã, você deve ter acordado mais ou menos um mesmo horário. Tava 12, 13 graus. Frio terrível, não?
4: Tá
3: gelado. Uma coisa que eu percebi, o trânsito não estava tão congestionado no horário que dizia e no aeroporto. Eu não sei, não deve ser por causa do frio. Deve ser por causa do preço da passagem de avião. Porque se você, de repente, economizar um pouquinho com passagem de avião, dá para comprar um helicóptero igual do Neymar, aquele helicóptero do Batman. Não tem quase ninguém aqui no aeroporto em relação aos dias anteriores. Deve ser por causa do preço da passagem. Concorda comigo ou não?
4: Ah.
3: O cara tem que trazer a valista, vender o carro, para ir daqui a Brasília, ir daqui. Em Florianópolis, o cara paga 7, 8 paus para voar 25 minutos. É brincadeira ou não?
4: É. Hã?
3: É a passagem mais cara do mundo. E agora, os caras têm até motivo, por causa da alta do querosene do avião e da guerra que o Trump arrumou. E que não sabe como sair dela. Bom, deixa eu tentar ir até o meu portão. E aqui tem corrida de portão, né? Você sabe como é que é, né?
4: Sei.
3: A corrida de portão.
4: É.
3: Agora já está embarque próximo. Estava previsto, agora tem que sair correndo até o portão 2.
4: E tem pegadinha,
3: aí,
4: né?
3: Eu tô. Mais ou menos no portão 12.
4: É, aí quando você tá
3: até
4: chegando...
3: mais, então, se eu perco o avião.
4: Vai lá,
3: são
4: Betenão.
3: Brincalhões. Vai, tchau.
4: Tchau, boa viagem. E tem pegadinha, né? Você tá chegando no 2, mudou. Agora é o 38. Coisa simples de tudo. Aliás, falar em passagem aérea, estamos ainda esperando para saber quem pagou a viagem do Flávio Bolsonaro para os Estados Unidos. Quem foi que pagou? Será que foi ele que bancou do bolso dele? Ou foi o Congresso Nacional que bancou, né? Porque não foi uma viagem oficial. Não foi uma viagem oficial. Vou deixar bem claro isso, né? Ele não foi representando o país como um parlamentar. Poderia até ser. Não foi o caso. Foi uma viagem que ele fez com caráter político para tentar passar um pano numa fase bem crítica do Flávio Bolsonaro, né? Depois das acusações e tal, da gravação dele com o Vorkaro, pedindo aquela bala para bancar o filme do ex-presidente, que já seria um absurdo, né? Já seria uma aberração mesmo, mas há uma séria dúvida se aquela grana toda foi mesmo só para o filme. Não foi para o filme só, porque daria para fazer uns 18 filmes com essa grana toda. Então, a Polícia Federal, aliás, saiu novidade, tem novidade hoje sobre essa história da grana aí do Vorkaro. Aliás, esse é um saco sem fundo, hein? Esse homem pagou todo mundo. Eu estava até olhando meu Pix aqui para ver se tem algum depósito do Vorkaro. Não tem. Fiquem tranquilos, eu não recebi dinheiro do Vorkaro. Mas o ex-governador do Rio de Janeiro também está enrolado até o pescoço, né? Mas eu estava falando da grana do Vorkaro para o Flávio Bolsonaro. Teve aquela manobra, né? Mandou dinheiro para fora, para os Estados Unidos, para uma conta do advogado do Eduardo Bolsonaro, o cara que cuidou dos trâmites de imigração dele. Nada a ver com o filme. O cara nunca, acho que nem foi ao cinema na vida dele. Mas recebeu uma baita bala e há uma suspeita seríssima. Aliás, mais uma reportagem do Intercept Brasil, que ontem foi fazer uma visita na mansão, na pequena maison onde vive Eduardo Bolsonaro, no Texas. Como vive bem, né? Isso porque ele foi caçado, né? Teve um mandato caçado, né, Eduardo Bolsonaro. Então, assim, nem se sabe de onde vem a renda dele, mas que ele tem renda, tem. Porque é uma baita casa onde vive o Eduardo Bolsonaro. A gente vai falar sobre isso também, mais uma reportagem exclusiva do Intercept Brasil. E é isso, né? O que se suspeita, e há indícios já bem, bem fortes, de que parte dessa grana que o Vorkaro pagou pro Flávio Bolsonaro a título de financiar o filme do Jair Messias Bolsonaro, parte dessa grana, na verdade, não era para o filme coisa nenhuma, era para bancar o Eduardo Bolsonaro, ou seja, para bancar um então parlamentar que estava jogando contra o Brasil. Que é disso que se trata, né? Ele estava jogando contra o Brasil. Naquela época do tarifácio e tal, ele alardeou que tinha que mesmo sancionar o Brasil e tal. Falou até de invasão, né? De tropas aqui nos Estados Unidos, aqui no Brasil. E falou um monte de bobagem, né? Um monte de barbaridade. Enfim, a gente vai falar muito sobre isso. Manda mensagem pra gente aí, a Karina tá aqui já, sem máscara, hein? É, exatamente, seguindo o protocolo, né? OMS, rigoroso protocolo da Organização Mundial da Saúde, já sem máscara, mas com orientação médica, né?
5: Orientação médica e usando álcool gel ainda.
4: Que bom. Temos mensagem chegando, mas é bom lembrar. Bom, vamos deixar na voz do Datenão, né?
5: Melhor, né?
4: O Datenão vai falar pra gente qual é o nosso zap. Ouve aí.
6: Atenção, meus amigos do Brasil, nosso zap é 11 974690138 e é de graça. Zapeia aí, 11

0: aí é um tapa na cara da sociedade. Eu acho que aí não tá certo. Vamos tentar hoje colocar a mensagem no ar? Vamos tentar colocar a mensagem no ar, mas é mais legal quando é mensagem de áudio. Manda mensagem de áudio pra gente saber aí o sotaque de onde você tá falando. O mais legal aqui na Rádio Nacional, uma das coisas que mais me encanta é saber que tem um mundão inteiro, no Brasil inteiro, ouvindo a gente, com os seus sotaques, com os seus costumes, né? Então isso é muito legal, a gente percebe isso quando a pessoa manda um áudio, é bem mais legal, tá certo? Então manda mensagem pra gente pelo zap, 11 974 690138, ou pelo nosso canal no YouTube, youtube.com/radionacionalbr. Tá bom? Vou falar muito ainda sobre o fim da escala 6x1, que venceu uma primeira etapa difícil, passando pela Câmara dos Deputados. Tem agora a outra etapa, que não é menos difícil, que é enfrentar o Senado Federal. O Davi Alcolumbre, como disse o Datenão, deu a palavra. A palavra do Davi Alcolumbre também não é que é aquela coisa também que você pode confiar cegamente. Mas acho que vai rolar, porque mais do que tudo, há um temor. O povo brasileiro, quando ele perceber a força que ele tem, muita coisa vai acontecer, muita coisa boa vai acontecer. Nesse caso da escala 6x1, do fim da escala 6x1, é uma causa tão grandiosa, é um clamor tão evidente que não vai ter deputado, não teve mesmo, ontem foi uma lavada, e acho que não vai ter senador com juízo que vai votar contra essa mudança na jornada de trabalho do brasileiro que trabalha pra caramba, tá certo? Olha, o Datenão falou, tem uma operação em curso, a polícia está na rua, hein? Toque, toque, toque, tem gente que vai pro Chilindró hoje, nessa nova etapa da Polícia Federal, a sequência, né, da Operação Carbono Oculto, agora chama Fluxo Oculto.
1: Exatamente, Augusto.
0: Fluxo Oculto acontecendo para todo lado, e o nosso Vicente Figueira tem mais detalhes, né, Vicente? Bom dia.
1: Exato, bom dia mais uma vez, Agostinho, bom dia, Karina, bom dia, Ricardo, a toda a nossa equipe, Daniel, a você, nosso ouvinte aqui da Rádio Nacional, e a todos que acompanham Alô, Alô Brasil no YouTube também, hein? Olha só, essa operação contra fraudes, sonegação fiscal e lavagem de dinheiro no setor de combustíveis mobiliza autoridades na manhã de hoje em 5 estados brasileiros. A ação, como você bem falou, batizada de Fluxo Oculto, é uma nova fase da Carbono Oculto e cumpre 59 mandados, Agostinho, de busca e apreensão aqui no estado de São Paulo, principalmente, também no Paraná, Mato Grosso do Sul, Minas Gerais e Rio de Janeiro. Segundo o Ministério Público de São Paulo e a Receita Federal, 6 fintechs são suspeitas de atuar como verdadeiros bancos paralelos de uma organização criminosa ligada ao mercado de combustíveis. As investigações apontam que as empresas movimentaram mais de 26 bilhões de reais. Olha só, é uma grana sentida, hein? Entre os anos de 2022 e 2025, usando depósitos em dinheiro vivo, contas em outras instituições e operações com criptoativos para esconder a origem dos recursos. Aqui na cidade de São Paulo são cumpridos 21 mandados. Um dos alvos fica na rua Joaquim Floriano, no Itaim Bibi, região da Faria Lima. O estado também tem alvos no Arujá, Atibaia, Barueri, Itupeva, Jardinópolis, Mogi das Cruzes, Paulínia, Rafar, Santos, São José do Rio Preto, Sorocaba e Votorantim. Uma outra frente de investigação, Agostinho, apura um esquema de adulteração de combustíveis com desvio de nafta petroquímica. De acordo com os investigadores, empresas fantasmas eram criadas para simular compras de solventes que depois eram desviados para postos e distribuidoras. Em apenas 2 anos, a fraude teria provocado uma sonegação de cerca de 200 milhões de reais em impostos. 4 fundos de investimento com patrimônio somado superior a 200 milhões de reais também são investigados por suspeita de participação no esquema. Complexo, hein?
0: Ah, isso aí, olha, é um vespeiro danado. A gente que acompanha essa história de fraude de combustível sabe que isso vem de longe, de verdade. Longe mesmo, de longe mesmo. Eu lembro, fiz muitas reportagens, vários colegas acompanharam também. Geraldo Alckmin era governador aqui de São Paulo, quando ele determinou, baixou uma norma

0: nova lei do perdimento, que, entre outras coisas, fazia com que donos de postos que se envolvessem em casos de fraude de combustível perdessem completamente a posse do imóvel, enfim, todos os bens que fossem apreendidos a partir de alguma operação como essa. Então isso vem de lá de trás, e o PCC sabidamente utiliza a adulteração de combustível para lavagem de dinheiro. Então é algo que já vem de muito longe, e é importante perceber essa ação conjunta da Polícia Federal e da Receita Federal para desmantelar mais esse braço do crime organizado aqui em São Paulo. Acabei de receber, viu, Vicente, uma nota aqui da assessoria de imprensa do Ministério Público de São Paulo, a nossa Isilda, muito obrigado, Isildinha. Ela mandou dizer aqui que é o seguinte, ó, vai ter uma entrevista coletiva às 10 horas, na sede do MP aqui em São Paulo, com representantes do próprio Ministério Público e da Receita Federal para dar detalhes dessa operação que está em curso agora, como disse o Vicente. Então, às 10 horas, na rua Riachuelo, na sede do Ministério Público aqui de São Paulo, uma entrevista coletiva, e lógico que a gente vai acompanhar tudo para trazer detalhes aqui, né, Vicente?
1: Verdade, Agostinho. Agora chama muita atenção esse alvo dos mandados que fica aqui no Itaim Bibi, né? É aquilo que sempre o Datenão tá martelando, que os bandidões mesmo, eles não estão mais nas periferias, não. Eles estão muito bem alojados em lugares, em pontos nobres da cidade de São Paulo, que tem o metro quadrado mais caro do Brasil, com certeza.
0: É o andar de cima, né?
1: É verdade.
0: É no andar de cima que a coisa pega mesmo. 8h27, vamos para Brasília. Priscila Mazenotti. Como é que você está, Priscila? Bom dia.
2: Oi, Agostinho, bom dia para você, bom dia também para quem acompanha a gente. Tô bem, né, depois da aprovação da PEC 6x1, aí a correria que foi ontem, hoje o day after, né, a gente já começa a pensar aí nos próximos passos, como é que vai ser a tramitação lá no Senado, né, tem as negociações. Porque o que que acontece? Agora que aprovou na Câmara, Agostinho, vai pro Senado, zero jogo, né? Começa tudo de novo. E aí a tramitação no Senado não tem criação de comissão especial, ao contrário da Câmara, né? As propostas de emenda à Constituição são tratadas na Comissão de Constituição e Justiça, mas tem aquele prazo de 40 sessões, né? 20 sessões, até pelo menos 20 sessões, dois turnos de votação no plenário. Agora é saber quem vai ser o relator, né? Aquela briga para relatar, governo e oposição naquele embate, né? O governo querendo pisar no acelerador, a oposição querendo pisar no freio, tendo de lidar ali com os empresários que também não querem essa história de regra de transição. Ontem foi bastante tumultuado lá na Câmara, a oposição querendo confundir, né, a população, querendo confundir ali o esquema de votação, apresentando destaque para votar um esquema de 4x3, né? A oposição que era contra, de repente apareceu com essa 4x3, quando todo mundo sabe, a própria oposição estava dizendo, o PL estava dizendo que era uma manobra aí para confundir, para constranger o governo de certa forma. Então agora, olhar para frente e não para trás, para o Senado, para o que vem aí, expectativa de votação no Senado, pelo menos até antes das eleições, o mais rápido possível. A gente sabe que até julho não dá tempo, né? Até aí o recesso não vai dar tempo, deve ficar ali para agosto, setembro, na melhor das hipóteses. E estamos atrás disso, correndo atrás disso, né? De olho, conversar com os parlamentares. Alcolumbre, o Agostinho, presidente do Senado, ainda não cravou o calendário, viu? Naquele encontro lá com empresários no começo da semana, falou, né, não vamos com tanta pressa, o Senado não pode ser apenas um carimbador de decisões da Câmara, aquela velha história, mas o fato é que ninguém quer se indispor, né, ano eleitoral, essa é uma pauta de grande apelo popular, justa, necessária, e aí vamos ver agora quem vai esticar a corda e para que lado, né, Agostinho?
0: É isso aí, é uma medida justa, mais do que justa, o clamor é grande. E eu acho, viu, Priscila, eles vão valorizar um pouco o passe deles no Senado, mas não vão ter peito de barrar isso, não vão ter essa coragem, e não é por convicção, não. Aliás, a gente tem que ficar muito atento. Ontem foi uma goleada na Câmara, né, Priscila? Foi uma goleada na primeira votação e na segunda também. Mas a gente tem que ficar atento, porque não é só votar a favor. Eu quero saber quem votou com convicção. porque ontem teve gente covarde que votou a favor, era contra, de corpo e alma, desde sempre, mas na hora arregou. Então tudo bem, seu voto a gente aceita, foi bem-vindo, mas agora eu quero saber quem votou para valer, porque votar só para ganhar meu voto e depois, num mandato futuro, fazer o que quiser com meu voto, não. O Nicolas Ferreira, por exemplo, que é o Zé Bezerra e falar um monte, falou um monte de batatada aí.
1: Mas ele ganhou um vidro de óleo de peroba da Samebuc.
0: Então, assim, ele foi um, né, Priscila, que propôs essa coisa ridícula, desrespeitosa contra o Brasil, de falar em 4x3, dizendo que é contra, só para tumultuar. É esse tipo de parlamentar que a gente tem que ver distante. Eu não sei se você é a favor de alguém que joga contra o Brasil, então continue elegendo essa gente. Agora, não dá para um parlamentar importante, que teve uma votação expressiva, que representa um estado grandioso como Minas Gerais, se permitir fazer uma pantomima de propor algo que ele sabe que não ia passar e na hora do vamos ver, votou a favor do fim da escala, né, Priscila?
2: Vamos só explicar direitinho. O caso do Nicolas é particular, porque ele não participou da comissão especial ontem, durante a leitura, a votação lá do relatório, nem apareceu por lá, estava andando pelos corredores, via andando pelos corredores ali de um lado para o outro, todo mundo em volta dele. Votou a favor, né? Sempre se disse contra, votou a favor. Aliás, o PL, são 97 deputados que o Partido Liberal tem. Desses, só 11 votaram contra a PEC, né? Mesmo o líder, o Sóstenes Cavalcante, vindo com aquele destaque, que causou estranheza de querer votar o 4x3, só 11 deputados do PL votaram contra. A gente acho que merece falar o nome deles, né? Bibo Nunes, Caroline Detone, Daniel Freitas, Daniela Rainer, Júlia Zanata, Maurício Marcon, que foi aquele que tinha pedido vista na comissão especial na semana passada, Nicolete, Paulo Marinho Júnior, Ricardo Guidi, Rosângela Moro e Zé Trovão. O Novo teve 4 deputados votando contra, União Brasil e MDB 2, PSD, PP e Missão 1. Então, esses foram os 19 votos contrários com relação à PEC ontem, né? Isso no primeiro turno. No segundo turno, foram 9 deputados do PL que votaram contra, 461 votos a favor, 9 do PL, 4 do Novo, 2 do MDB e 1 do União Brasil, PSD, PP e Missão. A gente reforça aqui porque foi justamente isso que você está falando, Agostinho. As pessoas têm um discurso, mas na hora de votar, acaba votando ali a favor, porque é ano eleitoral, não querem ficar contra. Então, assim, tem o político que discursa e tem o político que vota, né? Por isso que a gente tem que ficar bem de olho também quando a gente for votar em outubro para botar esses caras lá na Câmara dos Deputados e ficar de olho agora no Senado também, como é que vai ser o comportamento aí dos partidos nessa votação. Ontem, os argumentos, pelo menos lá na comissão especial, era dos que são contra a PEC. Mais uma vez, a questão de as pessoas precisam trabalhar, como se as pessoas não precisassem também se divertir, cuidar da saúde, ficar com a família. As pessoas, vai cair a produtividade, quando já diversos estudos mostraram que não cai a produtividade. Então, assim, o partido que estava até 15 dias atrás com uma emenda querendo aumentar a regra de transição para 10 horas e aumentar as horas semanais trabalhadas para 52 horas, de repente se viu aí falando a favor da 4x3 e deputado votando a favor do fim da 6x1. Então, é preciso ficar de olho nesse xadrez quando acontece a votação lá em plenário, Agostinho.
0: Exatamente isso. É muito importante a votação que fez passar o fim da escala 6x1, é essencial, é muito importante. Acho que não tem tema mais relevante do que esse, no momento agora. Existem outros tantos, mas esse é muito relevante. Então é muito importante que os deputados tenham votado e aprovado mesmo, e tomara que isso aconteça também no Senado. Agora, não basta só, vou reforçar isso aqui porque isso é relevante. Não basta só o deputado bater no peito e falar assim, não, eu votei a favor da escala. Mas você jogou contra. Se dependesse de você, não passaria. Se dependesse de você, não iria nem para votação. E isso foi dito claramente. As lideranças do PL disseram isso. A gente não pode deixar ir para o voto, que se for para o voto, vai ter que aprovar, porque em ano de eleição a gente não

0: segurar esse rolo compressor. É isso, é exatamente isso. Eles não votaram por convicção, essa gente toda aí do PL não votou por convicção. Vou repetir, esse Nicolas Ferreira, que é um cara importante, teve uma votação expressiva, representa um estado relevante demais, grandioso, como Minas Gerais. Então, a gente precisa reforçar que ele jogou contra o tempo inteiro e só na última hora votou a favor. E aí tô lendo aqui que ele falou assim, quando ele votou a favor, ele disse, eu sei jogar o jogo. Que jogo é esse, ô parlamentar? Ô deputado, que jogo que o senhor está falando? A que jogo o senhor está se referindo? Quando o senhor faz um discurso no plenário e no voto, vai lá e vota a favor. Então é isso, a gente não pode se deixar enganar por esse canto de sereia aí, que pode parecer, ah não, convencemos, nosso parlamento nosso é progressista. Não é progressista, não é progressista. Eles votam só por pressão. E a gente precisa aprender isso, a nossa pressão tem um peso incrível, importante demais. Aliás, sobre esse tema ainda, Priscila, do trabalho, da força de trabalho aqui no Brasil, o Datafolha divulgou uma pesquisa bem interessante mesmo, indicando que 71% dos trabalhadores brasileiros dizem que não tem medo do desemprego. Olha que coisa surpreendente até surpreendente. 71%, não é? 71% dos trabalhadores dizem que não tem medo do desemprego. Esse é o melhor número desde 2013, segundo a pesquisa aqui, que mede o otimismo das pessoas em relação à sua situação no mercado de trabalho. Então isso mostra que a gente está tendo uma mudança no perfil do trabalhador brasileiro. Primeiro, a gente tem um nível de empregabilidade nunca visto antes, né? Muita gente empregada. Ok, tem gente trabalhando no mercado informal, né, sem carteira assinada? Tem também. Isso é uma tendência que acho que não muda nunca mais agora. Mas está trabalhando, está levando dinheiro para casa. E as pessoas, a acreditar-se nessa pesquisa da Datafolha, eu não tenho por que discordar dela ou duvidar dela, mais de 70% dos brasileiros que estão empregados dizem que tudo bem, que não tem medo do desemprego e que a pesquisa vai além. Diz que se perder o emprego, eles confiam que vão conseguir se recolocar rapidamente. É interessante isso, né, Priscila?
1: É porque o trabalhador está aprendendo a força que tem, né? E ontem a gente viu isso lá, tanto na comissão especial quanto no plenário, muitas categorias, Agostinho. Estava lá olhando, teve uma hora que eu parei para olhar assim em volta, falei, gente, quantas categorias de trabalhadores tem aqui, quantos sindicatos, pessoal uniformizado, pessoal com faixa, pessoal abordando os parlamentares, questionando mesmo, olha, isso é do meu interesse, e aí, como é que vai ser? Né, em plenário, gritando, musiquinha, canto de guerra, camiseta, faixa. O trabalhador está vendo a força que ele tem. Né, inclusive, nessa hora é importante que ele mostre a sua força, porque é só assim que as coisas vão melhorar para a gente que é trabalhador de modo geral. Né, porque a gente fala, é escala 5x2, 8 horas de trabalho por dia, 10 horas de trabalho por dia, mas a gente não pode esquecer que são 3 horas de ônibus, de metrô, de trem, você acorda mais cedo para fazer a sua marmita, você pega um trânsito, aí você tem uma greve de ônibus, você não consegue chegar, toma bronca do chefe, fica até mais tarde, não recebe hora extra, trabalha sábado, trabalha domingo, perde aquele momento de qualidade com a sua família. Isso tudo, no fundo, que se quer isso, né? Um país mais feliz, com trabalhadores mais felizes para todo mundo viver numa boa, com tranquilidade, né, Agostinho? Eu queria, só assim, ainda dentro dessa escala 6x1, eu acho que vale a pena agora a gente revisar o que de fato foi aprovado, né? Vamos falar um pouquinho sobre isso? Vamos. O detalhamento do que foi aprovado, Agostinho, podemos?
0: Lógico, vamos lá.
1: Então, vamos lá. Acaba com a escala 6x1, 6 dias trabalhados para 1 de folga, 60 dias depois da promulgação. Por que que é da promulgação? Porque uma proposta de emenda à Constituição não tem aquilo de ir para a sanção do presidente da República. Quem promulga, quem diz, olha, está valendo a partir do dia tal, é o presidente do Senado. Então, o presidente do Senado vai promulgar 60 dias depois. Vai começar a valer aquela história dos 5x2, 5 dias trabalhados para 2 de folga, esquema de escala, aí as categorias vão ter que negociar como é que vai ficar, preferencialmente aos domingos, né? Mas não obrigatoriamente vai ser o sábado e o domingo, porque, claro, todo mundo quer o sábado e o domingo, vão ter que fazer ajustes aí. A jornada semanal vai passar de 44 para 42 horas, então você vai pegar 42 horas, vai dividir por 5 dias na semana e vai ficar 8 horas e 40 minutos por dia, né? Até o ministro do Trabalho falou, gente, é melhor trabalhar 40 minutos por dia a mais do que vir trabalhar um sábado para compensar esses 40 minutos da semana, né? Depois de 12 meses, vai passar para 40 horas, aí fecha em 8 horas redondinho, ou seja, em 14 meses depois da promulgação, né, vai ser 44 para 40 horas. Quem trabalha em coisa específica, né, tem aquela jornada específica, pessoal da saúde, da segurança, da limpeza urbana, do transporte, aí vai valer o acordo coletivo para ter essa compensação. Como é que você vai fazer para garantir esses 2 dias de descanso semanal? E as pessoas que ganham muito, os altos executivos, as altas rendas, quem tem diploma de curso superior e ganha mais de R$ 21.100, que é 2,5 vezes o teto do INSS, vai ficar de fora desse esquema. Não tem que obedecer ao 5x2, não tem que obedecer ao controle de horas, nem à redução de jornada, fica à disposição, né? Mas aí, qual que é a ideia do relator Léo Prates? É combater a pejotização, né? Que é aquela história da pessoa ter uma empresa, recebe por nota e não tem garantia nenhuma, não tem garantia de férias, de 13º, né? Daquelas coisas contabilizadas. Então, é acabar com essa pejotização. E aí, isso tudo vai, então, agora para o Senado, para ver se começa a valer logo, né? Mas é 60 dias depois da promulgação, Agostinho.
0: É isso aí, exatamente, exatamente isso. Olha, a gente vê esse tiroteio todo, né? É, vamos combinar, hein? Estamos falando do trabalhador folgar 2 dias na semana, né? É, não estamos falando de uma revolução, meu Deus, sei lá, uma coisa grandiosa. Tudo bem, vai ter que ter uma adaptação. A gente sabe que os pequenos empreendimentos, os pequenos negócios, né? Uma pequena empresa, uma pequena loja, talvez tenha um pouco mais de dificuldade, né? Vai ter que se adaptar de alguma forma, vai ter que contratar gente, empresas vão ter que contratar pessoas, isso é ótimo, isso é maravilhoso, não tem como fazer diferente, né? Se você quiser manter o teu negócio aberto os 7 dias da semana, sei lá eu, né? Se for o caso, você vai ter que contratar mais gente, né? Pagar mais gente, vai ter a renda circulando mais, vai ter mais consumidor para você também, né? Se você contratar mais gente, por tabela, você está criando mais mercado consumidor. Então, assim, essa história, esse tiroteio todo, vai ter quebradeira e tal, Pauliscaf, Fiesp, com esse discurso antigo. Vamos atualizar esse discurso aí, está muito velho esse negócio todo. Falar em quebradeira, citar o Paraguai como exemplo, que lá o trabalhador trabalha 48 horas por semana. Ah, vamos atualizar um pouco isso, vai. Vamos dar um F5 aí e mudar com essa historinha que ninguém mais acredita nisso. Mas o que a Priscila falou é exatamente isso. Agora, Priscila, vai para a votação em algum momento no Senado. Agora sim, se o Senado mudar alguma coisa no texto, aí complica bem, né? Porque teria que voltar para a Câmara, né?
1: Pois é, esse que é o problema, Agostinho, é aquele efeito ping-pong que a gente fala, né? Por quê? Porque ao contrário dos projetos ordinários, projetos de lei complementar, uma proposta de emenda à Constituição tem que ser promulgado o mesmo texto que foi aprovado nas duas casas. Então, se o Senado mudar, volta para a Câmara. E se a Câmara mudar, volta para o Senado e fica nesse ping-pong até ter um texto de consenso. O que pode acontecer? Eles fatiarem a proposta de emenda à Constituição, né? O que é fatiar? Se o Senado alterar, falar, gente, vamos promulgar só esse pedaço aqui que tem acordo, e esse outro pedaço aqui a gente discute, vira uma PEC paralela, vira uma outra proposta, para ir empurrando, adiando até ter um texto de consenso, né? O que tem de consenso até agora são os 3 pontos principais da proposta, que é acabar com a 6x1, é a redução da jornada, sem redução de salário. Importante a gente frisar isso, sem redução de salário. Agora, escalonamento, regra de transição, isso tudo é o que vai ser o impasse lá no Senado. E se for alterado, ou fatia e vira uma PEC paralela, ou volta para a Câmara naquele vai e vem, aí agora vai depender da articulação do governo, dos líderes, da bancada, para tentar convencer ali os parlamentares, convencer os senadores, mas, de novo, assim como teve na Câmara aquela atuação dos parlamentares agindo contra, mas votando a favor, no Senado também tudo pode acontecer, né? Tudo pode acontecer, inclusive nada, né? De não ter mudança nenhuma e votar esse texto do jeito que ele veio da Câmara. A ver cenas dos próximos capítulos, Agostinho.
0: É isso aí, vai acontecer isso. Acho que vai acontecer isso. O presidente Lula vai entrar em campo. a relação com o Congresso não é simples, nunca foi, não seria agora também, mas aí chega num bom termo ali, e acho que vamos. Eu tenho impressão, vendo de longe, né, tenho impressão que não vai ter senador aí com peito, mesmo que votando meio a contragosto, vão aprovar esse fim da escala 6x1. É isso, né, Priscila? Por
1: É
0: hoje.
1: isso. Estou indo lá para o Congresso agora para ver repercussão e de olho no Senado, porque eu quero saber como é que vai ser o day after,
0: Tá
1: né? Como eu
0: certo.
1: falo, o dia seguinte da 6x1.
0: Tá bom. Valeu, Priscila. Beijão para você, bom
1: Até mais,
0: trabalho.
1: gente.
0: Tchau,
1: Valeu,
0: tchau.
1: beijo.
0: Priscila Mazenotti, direto de Brasília, falando sobre o dia seguinte, né? Foi um dia e tanto para nós trabalhadores. Como disse ontem aqui, o Datena chamou atenção logo na abertura do programa, como disse ontem aqui o senador Randolfo Rodrigues, talvez a segunda abolição da escravatura, né? Não é exagero, não. Não é exagero, não. Não é exagero, não. Estamos vivendo um momento importante demais, é uma conquista relevante demais. E essa tem a assinatura do governo Lula, hein? A gente tem nomes, né, que encabeçaram, a deputada Érica Hilton, enfim, outros parlamentares, o deputado Reginaldo Lopes também. Foram algumas propostas que acabaram convergindo para esse texto final que foi aprovado ontem na Câmara. E essa medida, não se iluda, isso não aconteceria num outro governo. Isso não aconteceria num outro governo. Bom, quem sei que a gente não estaria aqui no outro governo, provavelmente também, né? Não estaríamos aqui num outro governo. Então, a gente precisa, independente de discussões políticas, de preferências ideológicas, que está tudo certo, isso é lícito, lícito demais mesmo. Mas a gente tem que ver o que muda na nossa vida, né? Como é que a gente cuida melhor da saúde, como é que a gente cuida melhor da família, como é que a gente tem dinheiro para necessidade básica. Tá tudo maravilhoso? Não tá tudo maravilhoso. Tá sobrando, a gente tá podendo aproveitar a vida loucamente? Não. Mas a gente precisa pensar como estava antes, como está agora. Isso, acho que essa é uma reflexão que todos nós trabalhadores temos que ter. Temos que ter. Essa é uma conquista histórica mesmo. Isso vai entrar nos livros, daqui a um tempo a gente vai estar falando sobre isso. As crianças vão estar estudando na escola, que em 2026 houve um avanço civilizatório, como disse o presidente Lula, e as pessoas podem viver um pouco mais, viver no sentido mais amplo da palavra. Tá bom? Vamos ficar atento, hein? 8h48, seguindo em frente aqui no nosso Alô, Alô Brasil, vai mandando mensagem. Tá chegando mensagem, Karina? Não minta.
2: Nunca minto para você,
0: Não
2: Agostinho.
0: sei. Agora eu tô de olho aqui. Eu, nessa posição aqui eu consigo ver melhor aqui, ó. Não, tá chegando. Tá chegando
2: Tá
0: mensagem. A
2: chegando.
0: gente já vai colocar o nosso ouvinte para falar aqui. Mas antes disso, tem o Leandro Martins com informações ao vivo aqui pra gente. Leandro, bom dia.
3: É
0: Tudo
3: isso aí.
0: bem?
3: Bom dia, Agostinho. Tudo bem? Bom dia a todos. Olha, Agostinho, aquela questão, aquela situação preocupante de intoxicações por metanol na bebida não terminou, não, hein?
0: Ai,
3: A
0: meu
3: gente
0: Deus.
3: chegou ao caso de número 54. Um homem de 51 anos de São Bernardo, aqui no ABC Paulista, ele teve sintomas há uns 10 dias. No dia 18, foi internado no dia seguinte. Felizmente, ele teve alta essa terça-feira. Agora, fazendo uma recapitulação, dos 54 casos de intoxicação por metanol aqui em São Paulo, houve 12 mortes. Quatro aqui na cidade, três aqui do lado em Osasco, mais uma em Mauá, uma em Jundiaí e uma em Sorocaba. Ainda tem uma morte sendo investigada, se realmente é por metanol, de um homem de 31 anos em São José dos Campos. Lembrando, pessoal, que tem que ter muito cuidado com as bebidas. O metanol é um solvente industrial altamente tóxico. Ele ataca o fígado, ataca o cérebro e pode atacar o nervo óptico. Por isso, tem casos de pessoas que até perderam a visão temporariamente ou, em casos mais graves, definitivamente, por causa do consumo. Os sintomas são dor abdominal, náuseas, vômitos, dor de cabeça e a pessoa pode ter convulsões e visão embaçada. Então, pessoal, segue o risco, muita atenção com o que você vai beber aí, principalmente bebidas destiladas, porque ela pode estar contaminada. Cuide da procedência, local que você vai beber, que ainda estão, como apareceu esse último caso recentemente, casos acontecendo. A última morte foi em janeiro, teve aquele surto, muitas mortes, muitos casos seguidos. Agora diminuiu, mas não terminou a atenção total, né, Agostinho?
0: É isso aí, e acho que tem até a ver com a operação que está em curso, por tabela, né, por tabela. Está tendo uma operação em curso agora da polícia e da Receita Federal para, entre outras coisas, desmantelar quadrilhas que adulteram combustível. E por que eu estou falando isso? Porque é uma tragédia, né? Ladrão roubando ladrão, nesse caso. Porque o que acontecia, num dos casos que foi descoberto, de contaminação de bebida, a pessoa que foi flagrada num laboratório clandestino e tal, no ABC mesmo, ela confessou que ela usava álcool de combustível, etanol, para adulterar bebida. Ela comprava no posto da esquina lá, etanol, que é uma loucura, e usava para adulterar combustível, para adulterar a bebida alcoólica. E fez isso durante muito tempo, segundo o relato dessa pessoa, e não matou ninguém. Só que teve um dia que o posto de combustível onde ela comprava esse etanol adulterou o combustível, botou metanol. Então, o dono do posto adulterou o produto dele, lesando o consumidor que abasteceu o carro lá, e por tabela, a pessoa que comprava para adulterar a bebida também adulterou a sua bebida com metanol. Aí matou gente. Aí metanol não temos condição ainda. O organismo não conseguiu ainda essa evolução para suportar o metanol na corrente sanguínea. E aí começou a morrer gente. Então, é uma tragédia mesmo. Mas é o que o Leandro falou, tem que ficar muito atento. Primeiro assim, escolher bem onde você vai. Eu não vou falar para não beber. Até porque seria uma coisa... estaria falseando a verdade aqui, não iria, né, contra os meus princípios. Acho que no final de semana, aquela coisa social, né, Leandro? Ninguém é de ferro. Exatamente, é quase sempre, aliás. Mas num lugar que você saiba a procedência, né? Você tem que saber a procedência e tal. Aliás, não é exagero, eu faço isso também. Se eu vou num lugar novo e tal, eu peço, as pessoas têm que ter, o dono do bar, do restaurante, tem que ter a nota dizendo que comprou no fornecedor verdadeiro, um autêntico lá, né? Isso é garantia? Não é garantia, mas pelo menos dá uma certa segurança.
3: Até lembrando, Agostinho, quando teve aquela sequência de casos, muitos bares aqui em São Paulo e também em outros estados, mas principalmente aqui, tiveram um prejuízo muito grande. As pessoas só estavam bebendo cerveja e chope. Aí os bares começaram também a reforçar de onde eles compravam a procedência e parece que normalizou. Ainda teve esse último caso, que felizmente a pessoa teve alta, mas olho vivo, né?
0: Ah, sim, sempre. Valeu, Leandro. Obrigado.
3: Bom
0: Leandro,
3: dia a todos.
0: Que volta amanhã com mais informações. Tem um amigo meu que fala assim, cerveja é legal, eu gosto de cerveja até, mas é que demora para dar um baratinho, né? Cerveja demora um pouco mais, né, Daniel? Demora um pouco mais. Então, assim, às vezes um destilado num lugar de procedência...
2: Segundo o Ricardo, depende da cerveja para dar um barato.
0: Ah, é?
2: Conhecedor.
0: Profundo conhecedor. Então é o seguinte, ó, já tem mensagem. Eu queria falar, antes do nosso Odair, a gente falou rapidamente sobre aquela matéria do Intercept Brasil, mas uma matéria exclusiva falando da Maison onde mora o Eduardo Bolsonaro, a mansão que ele mora lá no Texas. O Intercept mandou um repórter até lá. E segundo o relato dessa reportagem, é uma casa avaliada em 6 milhões de reais. O Eduardo Bolsonaro, que eu não sei como é que vive, né? O pai dele, né? O ex-presidente, mandou uma grana, né? 2 milhões e tal, no Pix e tal. Pai, né? Pai a gente entende. Pai, porque qual o pai que não ajuda o filho num caso de necessidade, né? Então, tem essa grana, mas não sei se ele é capaz de manter já há tanto tempo o Eduardo Bolsonaro morando nessa casa de 6 milhões de reais, que, segundo consta, o aluguel é de 30 mil reais por mês, 30 pau por mês. E aí, o Eduardo Bolsonaro fez um vídeo todo bravo, dizendo que não, que é fake news, que a reportagem do Intercept foi na casa errada, que eles fazem mau jornalismo e tal. Só que na reportagem, você vai ver... Não sei se era a casa errada, eu não sei, mas estava a mulher do Eduardo Bolsonaro lá. Não sei se ela estava visitando o vizinho, não sei exatamente, mas que a mulher estava lá. A mulher dele estava lá e falou com o repórter, a Heloísa, né? Heloísa, que é a mulher do Eduardo. Então o repórter foi lá, bateu na porta e tal, não sei o quê. A Heloísa atendeu, disse que trabalha lá mesmo, mas depois não quis dar mais detalhes. Mas disse que trabalha, que mora lá, que mora na casa. E é isso. Então, assim, fica essa dúvida no ar. Quem está bancando? Como é que o Eduardo Bolsonaro, que, de novo, não é mais deputado, né? Ele foi cassado, porque abandonou, simplesmente, né? Além de ficar jogando contra o Brasil lá fora, pedindo intervenção e tal, pedindo tarifaço, essas coisas bem, bem patrióticas, né? Ele, a princípio, não se sabe a renda dele para manter essa casa. E aí, vale a pena dar uma olhada nessa reportagem, porque vai ter consequência. A Polícia Federal já está investigando, porque é uma séria dúvida que parte da grana que mantém o Eduardo Bolsonaro vivendo nessa pequena mansão de 6 milhões de reais seria a grana do Vorcaro. Aquela grana que tungaram do Vorcaro, dizendo que é pro filme e tal, não sei o quê, uma parte, a suspeita é essa, teria sido usada para bancar a permanência do Eduardo Bolsonaro lá nos Estados Unidos, ainda tentando jogar contra o Brasil, que é o que ele sabe fazer de melhor, tá certo? Então a gente vai ficar atento a essa reportagem, vale muito a pena dar uma olhada nela. 8h57, daqui a pouco tem entrevista aqui no Alô Alô Brasil. O deputado Reginaldo Lopes, né? Está confirmado já, o deputado do PT de Minas, que é um dos autores do projeto inicial que deu origem a esse momento importante, que foi a aprovação ontem pela Câmara do fim da escala 6x1. Nasceu de um projeto inicialmente feito pelo deputado Reginaldo Lopes, pela deputada Érica Hilton, enfim, foram várias mãos fazendo esse projeto tão importante. Mas antes disso, o Odair Brás, da Agência Brasil, está com a gente. Fala aí, Odair, tudo bem?
4: Bom dia, Agostinho, bom dia a todos. Ontem a gente falou sobre um ataque de Israel à faixa de Gaza, que resultou na morte de um militar de alta patente do Hamas. E esses ataques de Israel continuam hoje. As Forças Armadas israelenses anunciaram que fizeram um ataque nessa manhã de quinta-feira, na região de Khan Yunis, que fica no sul de Gaza, e esse ataque resultou na morte de Ihab Kirizin, que ele chefiava o dinheiro, né, a operação financeira do Hamas. E segundo as forças israelenses, esse dinheiro era usado para promover ataques a Israel, né? Então, morreu esse líder militar aqui que tomava conta do dinheiro do Hamas. E morreu também, nesse ataque de hoje de manhã, Mohamed Al-Rabash, que atuava como comandante de unidade no quartel-general de produção do Hamas. Só lembrando que esses ataques que Israel vem promovendo podem ser considerados crimes de guerra, né? Porque tá em vigor ali na região um cessar-fogo desde outubro, né? E Israel vem quebrando esse cessar-fogo repetidas vezes, né? Inclusive ontem, hoje e em outras oportunidades também, né?
0: É um desrespeito total. Estou esvaziando, né, essa expressão cessar fogo, já não tem mais sentido nenhum, né? Mais nenhum sentido, infelizmente. Lógico, a gente tem a ONU, por exemplo, fragilizada demais, não há quem possa conter essa violência toda de lado a lado. Os países da Europa também têm uma voz ativa muito pequena. A rigor, não há no mundo nenhuma força aparentemente que possa conter os ímpetos tanto dos Estados Unidos quanto de Israel nesse ataque contra o Irã. Talvez, como já se falou, né, Odair, qualquer força que possa mudar esse jogo sejam forças internas, né, tanto da opinião pública dos Estados Unidos quando da opinião pública em Israel também, né? Porque lá o bicho está pegando e deve ter eleição, né?
4: Sim. E o Netanyahu já falou algumas vezes, né, que ele não vai parar enquanto ele não destruir totalmente o Hamas, né? Então para ele, assim, não tem limite. Pode ter cessar-fogo, pode ter palavras e ações da ONU, nada tem um resultado prático, assim, né? Ele realmente faz o que ele quer ali, enquanto ele está no poder ali.
0: É isso. Valeu, Odair. Muito obrigado.
4: Falou, obrigado.
0: O Odair,
4: tchau, tchau,
0: da Agência Brasil, sempre atento, volta ao longo da nossa programação. É, olha, 9 horas.

0: conforme prometido, vamos falar um pouco mais da vitória que aconteceu ontem na Câmara dos Deputados. O fim da escala 6-1. A primeira etapa foi vencida e foi de goleada mesmo. Vale sempre repetir esses números aqui, que dão a expressão de como a opinião pública tem força quando quer se posicionar, quando se envolve num tema importante como é esse da jornada de trabalho. Foram 472 votos a favor do fim da escala 6-1 na primeira votação, 472 contra 22 e na segunda votação 461 contra 19. E um dos autores da primeira proposta de fim da escala 6-1 está com a gente agora aqui para nossa satisfação, o deputado Reginaldo Lopes, do PT de Minas. Deputado, muito obrigado por atender o nosso convite aqui. Bom dia para o senhor.
1: Bom dia, Agostinho Teixeira. Bom dia ao povo brasileiro, né? Depois dessa grande revolução democrática, que é colocar um ponto final nessa escala 6-1, que se tornou nesse século XXI a escravidão moderna, porque nada justifica, não tem um estudo e nenhuma evidência técnica que os efeitos não serão extremamente positivos para toda a economia brasileira e, em especial, para o maior ativo de um país, que são seus trabalhadores e trabalhadoras. Portanto, uma grande vitória do povo brasileiro, uma grande vitória do parlamento brasileiro, uma grande vitória do presidente Lula.
0: É verdade, a gente vai falar muito sobre isso, sobre as forças que ainda, é incrível como a gente vê forças ainda, que contestam isso, que negam o óbvio. Primeiro, do respeito ao trabalhador brasileiro, né, que merece ter mais tempo para si, para sua família e para produzir mais. Isso que é o grande, é a grande incógnita. Para mim, o que me escandaliza é ainda discutirem coisas óbvias. Óbvio que o trabalhador mais descansado, mais feliz, com a saúde em dia, ele vai produzir mais e vai consumir mais. Isso é matemática pura. Então, quem não consegue ver isso, ou tem uma dificuldade mesmo que precisa ser estudada, ou então está agindo de má fé. E as duas coisas, nenhuma delas serve para a gente. A gente não pode tolerar isso no nosso parlamento, na Câmara e também no Senado. Mas antes de falar um pouco mais sobre isso, deputado Reginaldo Lopes, eu queria que o senhor falasse como é que foi o dia ontem, porque foi um dia corrido. E eu estava comentando aqui com a nossa audiência, deputado, que tudo bem, a votação é expressiva, foi uma vitória avassaladora, mas não pode esconder vozes que jogaram contra até o finalzinho. Teve deputado que jogou contra a proposta desde o início e ontem arregou, ontem votou a favor. Isso é importante que seja dito, né, deputado?
1: O fato é que a oposição, ela ficou extremamente perdida, uma tentativa desesperada de apresentar 4-3, sendo que para essa década, todos os nossos estudos e combinação também na política palavra dada tem que ser cumprida. E o nosso acordo de convergência, né, eu apresentei também a PEC para 36 horas, mas em dezembro o presidente Lula organizou uma reunião coordenada pela Gleisi Hoffmann no Palácio e de lá nós fechamos o acordo de redução, a mudança constitucional no artigo 7º, que trata da jornada, lá tem um teto de 44 horas, nós combinamos que a redução seria para 40 horas, e esta inovação superior, o que os constituintes fizeram em 88, eles reduziram de 48 para 44, mas agora eu acredito que nós ousamos a olhar para o trabalhador e entender que ele pede socorro, que ele quer mais um dia para a vida, vida além do trabalho, ele quer conviver com a família, a mãe, quer cuidar da educação do filho, quer ir na escola do filho, quer acompanhar o filho numa apresentação, numa festa, o pai também. Lógico que essa redução deixa um legado maior para as mulheres, porque, infelizmente, nós somos uma sociedade estruturadamente machista, e que as mulheres têm dupla e tripla jornada de trabalho. Então, ela ajuda muito a juventude a pensar o futuro, a estudar, combinar a formação intelectual, profissional, acadêmica com o trabalho. Então, é um país, é um novo pacto civilizatório. É algo extraordinário.

0: a nossa Constituição, garantir ao povo brasileiro, dobrar o tempo que tinha de previsão no inciso 13, agora inciso 15, que é garantir mais 2 dias de descanso para o trabalhador brasileiro. Os efeitos colaterais serão extraordinários, sabe, Agostinho? Será uma política do ganha-ganha. Porque parece paradoxal, mas não é. No Brasil, quem trabalha menos, trabalha melhor. Estudos comprovam 84% de ganho, aumento de produtividade. Quando ele trabalha menos, mais descansado, com saúde mental, ele entrega as obrigações operacionais dentro do prazo. E outra coisa também impressionante nos estudos é que quem trabalha mais ganha menos no Brasil. Quem trabalha 44 horas, 6 por 1, comparado com quem trabalha 40 horas e 5 por 2, na mesma escolaridade, na mesma função, esses que trabalham mais ganham a menos R$ 31.500. Portanto, está comprovado. O Brasil está preparado, a sociedade está preparada, a economia está preparada para essa grande mudança, que vai ser extremamente importante para a classe trabalhadora brasileira.
1: Não, é essencial mesmo, sem nenhum exagero. Essa data de ontem, a gente espera que muito brevemente o Senado confirme também o mesmo texto, e aí de fato a gente tem o Congresso Nacional Brasileiro aprovando essa mudança significativa. Isso vai entrar para os livros de história mesmo, isso não tem a dúvida nenhuma. Ontem o senador Randolfo Rodrigues, vou repetir aqui pela terceira vez, falou que é a segunda abolição da escravatura, e é isso mesmo, é exatamente isso, e é tão claro que para o trabalhador, como pessoa, como cidadão, e como consumidor também, como trabalhador, vai ser muito melhor, porque a gente tem visto, né, deputado, a saúde mental é o principal drama hoje enfrentado por trabalhadores de qualquer área de atuação, né? E veja como as coisas funcionam num governo que pensa, que tem estratégia e planejamento, as coisas funcionam em conjunto. Essa semana mesmo, o Ministério do Trabalho aprovou a NR1, que estabelece normas para combater a saúde mental, para defender a saúde mental do trabalhador, para combater o burnout, o estresse, o assédio. Então, essa preservação da mão de obra, do trabalhador e do ser humano, mais do que tudo, ela é essencial em qualquer país. E não tenha dúvida que isso vai, por tabela também, fazer com que a economia gire mais, vai ter mais dinheiro, as pessoas vão ter mais tempo livre para se divertir, para consumir em espaços culturais, com diversão, com viagem, enfim, só pode ser positivo. E aí me escandaliza, deputado, perceber alguns discursos ainda antiquados, super velhos, né? Então a gente viu o presidente da Fiesp, por exemplo, que tudo bem, o empresariado tem que fazer a sua parte, defender as suas teses, está tudo certo, mas querer comparar a situação do brasileiro com, por exemplo, o trabalhador do Paraguai, que ele diz que trabalha 48 horas por semana, é um discurso tão antiquado que não cabe mais, né, deputado?
0: Você foi muito feliz. Pós-pandemia, nós estamos vivendo uma pandemia silenciosa de doença mental. 2019, antes da pandemia, a gente tinha 100 mil afastamentos do trabalhador por questão de estresse, ansiedade, cansaço, questão física e mental, psicossocial. E chegamos agora, infelizmente, no ano de 2025, 545 mil. Nós estamos falando de mais de 500 mil de brasileiros, pais de família, que estão sendo adoecidos. Se isso continuar nessa tendência, o Brasil terá um apagão de mão de obra, será uma sociedade adoecida. É isso que predica a economia. O que predica a empresa é que o Paulo Scarpa não trabalha. O Paulo Scarpa tem uma empresa, não gera um emprego, está desconectado. Eu converso com o mundo empresarial. Quem gera emprego, quem trabalha na ponta, sabe que ele tem que garantir um ambiente melhor do trabalho. Ele precisa criar um ambiente. Ele tem que valorizar aquele trabalhador que parece no trabalho todo dia, aquele trabalhador que tem compromisso formal com a empresa, com o empreendimento. Isso é patrimônio, máquina, propaganda, todo mundo sabe saber. Plano de investimento. O que precisa é de gente.

0: o ativo da empresa são seus recursos humanos, seus processos, a governança. O resto não faz diferença. Então, muitos empresários compreenderam essa mensagem. Muitos, eu converso como na linguagem deles. Já precifiquei, já estou trabalhando, já estou estudando, já estou combinando as escalas, as jornadas. Não é verdade que é o dar 2 dias de descanso, fecha a economia no sábado e domingo. Mentira. Nós garantimos não contínuos, justamente para permitir o funcionamento pleno da economia. E nós não combinamos só uma jornada 5x2. No Brasil tem 114 tipos de escalas e combinações de grade horárias por dia e semanais. Tem 4x4, 15x15, 1x6, 6x1, 6x2, 3x4, 4x3, 8x2. É uma confusão de escalas, né? Então, o fato é, o país está preparado, o país está maduro e vai ser uma política de ganha-ganha, lógico, olhando para aqueles que constroem a riqueza desse país, que são os seus trabalhadores e trabalhadoras. Olhar para eles, para que eles tenham qualidade de vida, para que eles tenham saúde mental, para que eles tenham tempo com a família, para que eles possam ir na igreja, ocupar as praças, fazer esporte, ter lazer, ter cultura. Por isso que o trabalhador pede mais esse dia de descanso semanal remunerado. Então é uma grande mudança e com certeza setores produtivos já estão. Inclusive essa lei eu comecei a discutir em 2019, chegamos em 26, 7 anos depois. O que que aconteceu na prática? Eu vi ela sendo aplicada. Eu vi centenas, milhares de empresas. Tem mais de 10 mil empresas que faz parte do movimento Tempo Justo que apoiaram desde o início todo esse processo. Então a ficha caiu. O empreendedor sabe que precisa do trabalhador descansado, o que prejudica a economia, prejudica a empresa, o trabalhador adoecido. Portanto, é uma vitória extraordinária do povo brasileiro.
1: É isso, estamos conversando aqui no Alô Alô Brasil da Rádio Nacional com o deputado Reginaldo Lopes, do PT de Minas, um dos autores do texto inicial, lá atrás, sobre o fim da escala 6x1, que ontem teve uma vitória muito, muito, muito importante mesmo. E acho, viu, deputado, que para além disso tudo que o senhor falou, acho que a autoestima do trabalhador brasileiro está mudando também. Eu tenho impressão. Lógico que não vamos também, né, dizer que revolucionamos tudo, não é verdade. Mas é um passo importante. E eu estou falando da autoestima, deputado, porque vou repetir mais uma vez aqui uma pesquisa da Datafolha que indicou que 71% dos trabalhadores brasileiros, olha só que coisa que foge um pouco do nosso raciocínio natural, 71% dos brasileiros trabalhadores dizem que não tem medo de desemprego, acreditam que não correm risco de demissão e que se forem demitidos serão recolocados rapidamente. 71%. Esse otimismo, segundo o Datafolha, ele não era registrado desde 2013. Um otimismo do trabalhador que está se sentindo prestigiado, acredita na sua competência e mostra esse otimismo. Eu acho que isso é um quadro também que é significativo, que tem tudo a ver com essa nova fase, digamos assim, que a gente está vivendo, né, deputado?
0: Então, o Brasil, se a gente for comparar o governo Lula 3 com o governo Bolsonaro, nós melhoramos em todos os indicadores. Pleno emprego, aumento da renda per capita, queda na inflação, ela vai ser menor desde a criação do Plano Real, no acumulado de 4 anos. Ou seja, indicadores positivos. Um país precisa ter autoestima dos seus trabalhadores. E com o fim da escala, 6x1, nós vamos formalizar trabalhadores que estão informais. Por quê? Eu tenho pesquisas que 30% dos trabalhadores informais, isso é um movimento no mundo que chama desocupação, se a jornada à escala não é justa, o trabalhador prefere vender freelance, vender parte do tempo livre para o mercado de trabalho. Aqui no Brasil a gente fala fazer um bico, né? Então, estão dizendo que topa ir para o mercado formal. Por isso que os supermercados, lojistas, farmácias começaram a oferecer posto de gasolina, a escala 5x2 ou 12x36, um dia de trabalho, um dia e meio de descanso. Porque, de fato, o trabalhador ele quer tempo de qualidade,

0: tempo para a vida dele. E esses trabalhadores que estão informais, são 36%, nós temos pleno emprego, porque menor que 6% é considerado, pelos economistas, de pleno emprego. Pleno emprego seria zero, né? Mas tem esse mercado aí de trabalhadores. É, mas tem 36% informal. É evidente que quando termina, obriga 2 dias de descanso remunerado semanal, esse descanso semanal, vai permitir contratação, então vai ter mais formalização. Agora, para formalizar, a escala tem que ser humana, humanizada, fez por uma escravidão moderna, e precisa ter uma jornada justa de trabalho. Então, nós vamos assistir aí maior empregabilidade, aumento da renda do trabalhador, aumento na prática salarial, porque vai ter mais oferta de emprego, o trabalhador vai poder escolher as melhores propostas. Então, esse otimismo, os trabalhadores estão corretos. O maior patrimônio da sociedade, de uma empresa, não são as máquinas, são seus trabalhadores e trabalhadoras.
1: É exatamente isso. Deputado Reginaldo Lopes, só para a gente encerrar, primeiro parabéns, porque quando surgiu essa ideia lá atrás, parecia algo inatingível.
0: Já apanhei muito dos meus primeiros debates. Eu fui até em São Paulo, no Brasil, que eu percorria, falando para associações de empresários, para os trabalhadores. Então, o povo achava que é impossível, a economia não suporta, não tem jeito. Igual no passado, quando as elites se revoltaram contra o fim do trabalho escravo, a criação da CLT, o 13º, né, a remuneração, auxílio maternidade, paternidade, tudo. Agora, o fato é que...
1: Opa, caiu a linha do deputado, estamos já no encerramento, mas é importante. E é verdade, né? Quando a gente acompanha a história sendo escrita, é interessante ver isso, porque de fato parecia algo inatingível, parecia um sonho de uma noite de verão, você falar em redução da jornada de trabalho. Ah, estamos falando de emprego, garantir emprego para o trabalhador, o salário que ainda tem problemas, então vai falar em redução de carga de trabalho, né? Então, e você vê, né? A história a gente vai escrevendo mesmo, né? E foi escrita com muita batalha, muita discussão, povo na rua também, né? A gente teve manifestações de rua, e eu digo, acho que falta mais manifestação de rua aqui em São Paulo, nessas causas que são importantes, que movimentam muita gente, que envolvem os trabalhadores, uma força enorme, que mudam a vida das pessoas. Essas causas que mudam a vida da gente, essas mobilizam. E foi o caso desse fim da escala 6x1. Vou tentar retomar o contato com o deputado, só para a gente dar tchau. O que eu estava dizendo, de fato, foi uma virada. Uma virada que tem que servir de exemplo para todos nós. Quando a gente se empenha de verdade, não há congresso reacionário que segure. E o congresso, a gente tem que dizer também, né, eles estão lá, os deputados e senadores de várias tendências, porque foram eleitos democraticamente, e que bom que é assim, só que eles estão lá para fazer políticas públicas que atendam a população, toda a população, lógico que toda a população, mas tem que atingir e atender principalmente os mais vulneráveis, a maior parte da população, que é a trabalhadora. Você tem várias forças lá dentro, tem empresariado, agronegócio, enfim, tem todas as forças. Agora, há que se ter uma atenção especial, creio eu, para atender as pessoas mais vulneráveis e para atender o maior número da população brasileira possível. E foi exatamente o caso aqui do fim da escala 6x1, que já passou na Câmara, e agora vamos fazer a mesma pressão para que passe no Senado Federal. E que passe rápido, né? Tem que começar a valer já nos termos do que foi aprovado na Câmara. Fazer então no estilo aqui da Atena, é isso? Então tá bom. Deputado, só para dar tchau para o senhor, para agradecer, cumprimentá-lo pela coragem, né? Porque foi um ato de coragem mesmo. O senhor dizia que sofreu muita crítica e muita desconfiança no início dessa história toda, né, deputado?
2: Final de 25, eu fiz vários seminários pelo Brasil e vários diálogos, e os empresários perceberam

0: de um socorro para ter vida para além do trabalho. Portanto, esse movimento ganhou força, cresceu as ruas, teve o apoio do presidente Lula, muito apoio também do presidente Hugo Mota, ele construiu com o colégio de líderes, e nós conseguimos a vitória junto com o povo nas ruas. Mas é importante, Agostinho, o povo continuar nas redes e nas ruas. Nós precisamos fazer esse movimento também de sensibilizar o Senado brasileiro para a gente votar mais rápido possível no Senado para que essa emenda possa ser promulgada numa grande festa da democracia brasileira, do legislativo brasileiro, junto com o presidente Lula e junto com toda a sociedade brasileira.
1: É isso aí, deputado. Mais uma vez, muito obrigado pela atenção aqui com a Rádio Nacional. Parabéns e vamos seguir em frente aí para ver a aprovação completa dessa medida que é histórica. Valeu, deputado. Um abraço.
0: Valeu, obrigado.
1: Até mais. Deputado Reginaldo Lopes falando com a gente aqui. E é isso. Então, para quem diz o seguinte, mas porque ano eleitoral, medida eleitoreira, eleitoreira é o escambau. Isso começou lá atrás, como disse o deputado, 2019 e tal, até antes, inclusive. O deputado Paulo Paim apresentou lá atrás, mas muito lá atrás, que assim, a nossa sociedade é dinâmica e tem um quê de reacionarismo também bem entranhado, né? Então, demora para você maturar uma ideia como essa, mas como disse o deputado, e existem empresários conscientes, com a cabeça mais aberta, modernos, enfim, que estão antenados com o que acontece no mundo, e isso vai passar, vai ser ótimo para todo mundo, podem acreditar, tá certo? 9h22, e os nossos ouvintes, Karina Barbosa, o que você me diz deles? Estão aí com a gente? Tem gente.
2: Estão na ativa.
1: Estão aqui, estão ativos?
2: Estão ativos. Estão não, on. Não param.
1: Estão on?
2: Estão on. Ó, a gente recebeu aqui alguns áudios. Eu vou soltar para você ouvir aqui os outros ouvintes também. Ó, peraí, vamos lá.
3: Da Atena, isso aí do Flávio Bolsonaro é para aparecer na mídia. Para aparecer de bom moço na mídia depois de ter aparecido, citado, pedindo dinheiro pro Vocar, aí foi dizer que tem força, que ele tem contato direto, ele e o irmão com o presidente Trump. Agora, se ele quer classificar, eles primeiro que tinham que ser os primeiros a ser classificados como terrorista, a família Bolsonaro, Valdemar Costa Neto, o Centrão do Brasil Hoje, entendeu? O PL, um monte de partido aí, né? Uma parte aí, não todos do agro que tem, de empresários, né? Não vou generalizar, mas a maior parte aí deles quer ver o Brasil afundado, quer ver o Brasil escravo, as pessoas escravizadas. Então, esse tipo de gente tem que ser banido, tem que ser classificado como terrorista eles, entendeu?
1: É isso aí. Aliás, o Flávio Bolsonaro foi lá falar com o Trump, né? Fazer aquela foto. Acho que a foto, para quem sabe ler, ela diz bastante, né? Diz bastante, né? E consta que, inclusive, para ir do constrangimento, foi uma conversa de 5 minutos, um negócio assim super... Vai, tudo bem, tem o cara que entrar aí, vai rapidão que eu tenho coisa para fazer. Tirou aquela foto e já era. E consta ainda que o Flávio Bolsonaro ouviu elogios da boca do Trump, elogios ao presidente Lula. Ele disse, o Trump falou pro Bolsonaro... pro Flávio Bolsonaro, ele é bem dinâmico e tal, não sei o quê. Então ainda teve que levar essa, podia dormir sem essa o Flávio Bolsonaro, né? E de novo, vou perguntar aqui, não estou sugerindo nada, é uma dúvida só, acho que dúvida justa. Quem pagou a viagem do Flávio Bolsonaro para os Estados Unidos? Alguém pagou, né? Imagino, né? Foi por milhagem? Não sei, pode ser que tenha milhas, né? Não sei. Mas eu queria saber quem pagou essa viagem. Vamos com mais mensagem? Vamos lá.
4: Bom dia, amigos da Nacional. Aqui é Sebastião de São Luís do Maranhão. Eu queria parabenizar o Datena pelo seu comentário. Realmente nós ganhamos uma Copa ontem. A maior e mais importante Copa para o brasileiro foi esta negação desta escala, né? Ou melhor, aprovação de uma nova escala de trabalho para o trabalhador brasileiro ter um pouco mais de descanso e sobrevida. Grande abraço.
5: Alô, alô, amigos do Alô, Alô Brasil. Aqui quem fala é Rodrigo Brito, de Brasília. Hoje estarei comemorando a aprovação do fim da escala 6x1 na Câmara Federal

0: e de olho já também no Alcolumbre para que ele cumpra o compromisso e encaminhe a votação logo no Senado, mas estarei junto com meus amigos aqui comemorando na hora do almoço no restaurante Lambisco e ainda estão esperando o Datena aqui, viu? Um forte abraço e ótima quinta para todos os ouvintes da Rádio Nacional.
1: Lambisco? Onde é? De onde é esse nosso ouvinte? Tem como saber pelo restaurante Lambisco? Você conhece, Vicente? Você que é um profundo conhecedor da gastronomia
2: Brasília.
3: Brasília, mas eu não conheço, eu não estive. Não, eu não conheço Brasília, só o aeroporto.
1: Só o aeroporto. Lambisco, então. Bom, fica a dica aí, né? Não sei exatamente.
2: Uma dica turística.
1: Turística, gastronômica. Valeu, pessoal. Obrigado pelas mensagens. Vão mandando mais aí. Já já tem mais um giro com as mensagens dos nossos ouvintes. Mas a Adriana está com a gente aqui já, né, Adriana?
4: Sim, bom dia, Vicente, Karina, ouvintes da Rádio Nacional.
1: O que você manda hoje, Adriana?
4: Agostinho, o governo de São Paulo foi condenado pela justiça a pagar uma indenização de R$ 10 mil a um homem de 63 anos, vítima de violência policial, em uma ação lá em Heliópolis, que aconteceu em outubro do ano passado. Para essa indenização ainda cabe recurso do governo do estado, mas eu não sei se você se lembra desse caso. O homem voltava para casa durante a madrugada, depois de sair de um bar. Ele passou próximo a uma viatura da polícia militar e, de acordo com o relato dele, a justiça, o policial começou a jogar spray de pimenta direto no rosto dele, segundo ele, do nada, sem que ele tivesse feito nada. O homem não estava armado. E a polícia, na ocasião, estava fazendo uma operação lá na comunidade Heliópolis. Os advogados, ele é mecânico, né, de 63 anos, esse homem. Os advogados dele afirmaram que ele não apresentou comportamento agressivo, classificaram a ação como uma agressão covarde. E após ser atingido pelo spray de pimenta, o homem disse que ficou desnorteado, com forte ardência nos olhos e dores intensas. Cambaleando, ele se apoiou na viatura policial e ouviu uma frase aí cheia de palavrões do policial. A agressão, ela foi registrada por câmera de vídeo e, na época, a própria ouvidoria da polícia informou que repudiava a ação e que ia pedir para a corregedoria abrir uma investigação interna, né, para investigar aí esse caso. Como eu te falei, ainda cabe recurso do governo do estado, provavelmente, né, vai recorrer dessa decisão. Agostinho, a gente tem falado aqui na rádio sobre esses casos de violência policial, inclusive letalidade policial, né? São os excessos cometidos pela polícia, que deveria, na verdade, proteger o cidadão, e a letalidade policial continua aumentando no estado de São Paulo. Os últimos dados que a gente tem do Ministério Público mostraram que 136 pessoas foram mortas por policiais militares em serviço no primeiro trimestre deste ano. Foram 5 vítimas a mais do que o mesmo período de 2025. E um caso muito emblemático que a gente falou bastante aqui foi o da Tauana, lá naquela operação em Cidade Tiradentes, que acabou com a morte dela pela policial Yasmin Cursino, que aconteceu este ano e foi muito divulgada, as imagens da câmera corporal do colega que estava com ela, porque na ocasião ela não estava com câmera corporal, por ser estagiária da corporação. Enfim, ela foi afastada e esse caso segue aí sendo investigado.
1: Eu tenho impressão, e não é só impressão, né, os números que você mostra, enfim, os casos de violência da PM aqui em São Paulo são notórios, acho que isso ainda é sequela da gestão Guilherme Derritte, como secretário de Segurança Pública, né? Ele agora não é mais secretário, acho que vai ser candidato, enfim. Mas o Guilherme Derritte foi escolhido pelo governador Tarcísio para comandar a Polícia de São Paulo, com um histórico que já demonstrava qual era o perfil dele à frente da Polícia de São Paulo. Não deu outra. O Guilherme Derritte, para quem não sabe, ele foi comandante da Rota, a Rota, que é a polícia matadora aqui de São Paulo, né? É a polícia que historicamente vai, as pessoas dizem, vai para resolver quando chega a Rota. Ela vai para executar, no mais das vezes. A polícia tem que agir com rigor, tem que prender bandido, o bandido está armado, se houver confronto, que sobreviva o policial. Isso tudo é verdade. No caso da Rota, a história é outra. A Rota foi criada como uma força para exterminar o adversário dela. É assim que eles encaram. Que pode ser um bandido e pode ser alguém que não é bandido, que foi confundido bandido, né? E o Guilherme Derriti, ele sabidamente, ele é adepto dessa polícia matadora. O Guilherme Derriti, ele vai pro Guinness Book. Se não foi ainda, deve ir. Porque ele foi expulso da rota, porque era muito violento. A rota achou que, não, aí Derriti, você está indo de longe demais, até para nós da rota. E foi esse homem que o Tarcísio de Freitas escolheu para ser o secretário de segurança dele. E aí criou esse monstrengo todo, né? Porque a polícia, é interessante a gente saber como é que surge a polícia, né? A polícia são pessoas como nós, que a sociedade permite que elas usem armas de forma equilibrada, dentro da lei, para nos defender. Então são forças policiais de pessoas que são armadas pela sociedade para que essa polícia defenda a nós, sociedade. É assim que tem que ser. Só que quando você coloca à frente da polícia uma pessoa que tem esse conceito, né, um matador, como é o caso do Derriti, e a história dele mostra isso, você perde o controle. A polícia se perde completamente e aí para você colocar nos trilhos de novo vai um tempo. Eu estou falando isso porque a gente tem conversado aqui várias vezes com o doutor Nico, Oswaldo Nico Gonçalves, que é o sucessor do Derriti. O Nico está na Secretaria de Segurança Pública e acho que ele está enfrentando dificuldade para conter essa sanha toda dessa polícia que virou esse monstrengo nas mãos do Derriti. A gente é obrigado quase que todo dia a noticiar casos de violência praticado por parte da polícia. É a polícia toda? Não, não é a polícia toda. Óbvio que não é a polícia toda. Mas os maus policiais conseguem fazer um estrago terrível. E quando acontecem casos como esse, de morte, aí não há nada que solucione. Aí não tem solução possível, né? Você tem que punir o policial e lamentar as mortes que acontecem com pessoas que deveriam defender a nossa sociedade.
4: E aí tem as câmeras corporais, né? Que entram aí para decifrar esses crimes, né? No caso da Tauana, foi graças às imagens da câmera corporal daquele policial que estava junto com a Yasmin Cursino e a divulgação, a ampla divulgação dessas imagens que fez com que se fosse atrás do que aconteceu, né? E de investigar tudo isso e punir essa policial. Ela foi afastada, a gente não sabe ainda o final dessa história, mas... eu só queria dar mais um dado que saiu há pouco, é que o uso incorreto de câmeras corporais por policiais militares em São Paulo gerou 310 procedimentos disciplinares no segundo semestre do ano passado, uma média de 50 por mês, entre 7 de julho e 31 de dezembro, segundo dados da própria Corregedoria da PM. Então tem o uso incorreto dessas câmeras também, que precisa ser avaliado e questionado.
1: É exatamente isso. Aliás, a propósito disso... O lote mais recente que foi comprado pela Secretaria de Segurança Pública de São Paulo, o lote de câmeras corporais, é um modelo diferente. Pior, porque ele depende do acionamento do policial. As primeiras câmeras que foram adquiridas, e elas são obrigatórias hoje, o Supremo Tribunal Federal obrigou, as polícias são obrigadas a usar. Não é algo que o governador de plantão decide se quer ou não quer. Tem que usar. Mas tem que usar corretamente. E a Polícia de São Paulo comprou um lote novo que só funciona se o próprio policial acionar. E às vezes eles esquecem de acionar, né? Acontece, né?
4: Aí ele decide a hora que exatamente. Ela deve funcionar ou não.
1: Exatamente.
4: Né?
1: E não funciona nos horários em que ela deveria funcionar mais. É isso que nós temos.
4: É isso. Valeu, obrigada, Adriana. Bom
1: obrigado
4: dia.
1: Você. Adriana falando com a gente aqui, como acontece todos os dias aqui no Alô, Alô Brasil. E como todos os dias também, olha só. A Jéssica Machado está com a gente, direto do Recife. Oi, Jéssica, bom dia para você.
5: Bom dia para todos. Hoje eu trago informações sobre uma operação policial que acabou com 4 homens presos aqui em Pernambuco por delitos como estupro de vulnerável e produção e armazenamento de conteúdo de abuso de menores de idade. As vítimas, de acordo com a polícia, têm idades entre 10 e 13 anos e seriam próximas aos criminosos. A operação intitulada Cura começou em 2025. Segundo a delegada responsável pela operação, foram 6 vítimas cujos abusos são investigados em 5 inquéritos diferentes. Embora a operação trate desses casos, eles não têm relação entre si. Além dessas 4 prisões preventivas, A justiça expediu 2 mandados de busca e apreensão nos municípios de Recife e Cabo de Santo Agostinho, aqui na região metropolitana da capital. Em 3 dos casos, houve estupro de vulnerável. Nos outros, houve o abuso, segundo a delegada, responsável pelas investigações e a produção desse conteúdo de abuso de menores. Os nomes dos envolvidos não foram divulgados em respeito ao Estatuto da Criança e do Adolescente, o ECA, né? E os mandados foram expedidos pela 2ª Vara dos Crimes contra Criança e Adolescente da capital. Esses homens já estão na cadeia e a gente espera que essas crianças consigam se reerguer dessa infelicidade que aconteceu na vida delas. Eu volto com você, Agostinho.
1: É uma tristeza mesmo. É, a gente acostumou a ver a Jéssica falando de coisas alegres, né? E tão animada como sempre. Hoje não é o caso, né? Hoje não vai ter música. E é uma lástima mesmo a gente acompanhar casos como esse. Valeu, Jéssica. Bom dia pra você.
5: Bom dia, Agostinho. Até mais.
1: Até mais. 9h37. Vicente. O que você manda, Vicente?
3: Eu não mando nada, quem manda é a Justiça.
1: Boa.
3: A Justiça de São Paulo, ela suspendeu em caráter liminar o projeto Boulevard São João, apelidado de Times Square Paulistana, que previa a instalação de grandes painéis de LED no cruzamento das avenidas São João e Ipiranga. Aliás, um endereço emblemático esse, hein, no centro da capital. A decisão foi tomada pela juíza Celina Kiyomi Toyoshima, da 4ª Vara da Fazenda Pública. A magistrada proibiu o início de qualquer obra, instalação ou intervenção ligada ao projeto. Na decisão, ela destacou a magnitude da proposta, o impacto na região central e o potencial dano à população. A ação foi movida por advogados, representantes do Instituto dos Arquitetos do Brasil e ex-secretários estaduais. Segundo os autores, o projeto funcionaria como uma forma indireta de flexibilizar as regras da Lei Cidade Limpa, criada justamente para reduzir a poluição visual na cidade de São Paulo. Os autores da ação afirmam que, apesar do discurso de revitalização urbana, o projeto abriria espaço para interesses econômicos privados em uma área historicamente protegida pelas restrições da legislação urbana. O Boulevard São João foi anunciado pelas gestões do prefeito Ricardo Nunes e do governador Tarcísio de Freitas em parceria com a fábrica de bares, responsável pelo tradicional Bar Brahma, localizado na famosa esquina da São João com a Ipiranga. A Procuradoria-Geral do município informou que ainda não foi oficialmente notificada da decisão e que vai analisar as medidas cabíveis assim que tiver acesso ao processo. Em outras ocasiões, o prefeito negou que o projeto desrespeitasse a lei Cidade Limpa.
1: É, mas desrespeita. Mas desrespeita mesmo. É, aliás, quem disse não sou eu, né? O Gilberto Kassab, ex-prefeito de São Paulo, que foi o autor, digamos, né, da Lei Cidade Limpa. Não o autor, mas foi ele que implementou como prefeito à época, né? Foi uma bandeira, inclusive, né, do Kassab. Ele disse agora que desrespeita a Cidade Limpa. Claramente desrespeita. Não estou nem dizendo que é bom ou ruim o projeto. Eu acho meio brega esse projeto.
3: E chama atenção também os valores envolvidos, né? Valor estimado é de 42 milhões de reais, o Agostinho.
1: É muita grana.
3: Talvez tivesse, assim, destinos mais importantes.
1: É. Eu acho eu acho tão, tão, assim, bobos. Primeiro se chama de Times Square. Já me dá uma canseira de saída, já. Né? Times Square paulistana, coisa mais sem sentido, né? Eu não gosto disso aqui, não. E colocar telão lá na esquina da Ipiranga com a São João, eu não sei, exatamente eu não sei. Estão dizendo que pelo projeto, 70% do que seria publicado lá, né, projetado nesses telões, teria um caráter cultural, né? Divulgação de atividades culturais, de espetáculos, enfim e tal. 70% seria esse produto lá no telão e 30% de propaganda. Eu não sei. O que parece que está claro, e foi isso que motivou essa decisão da Justiça, foi que não houve discussão suficiente. A população de São Paulo não foi ouvido adequadamente para saber se quer ou não quer isso, né? Então, quem vai, muita gente vai ganhar dinheiro com isso, está tudo certo, mas a intervenção no cenário da cidade talvez não compense. Talvez o estrago provocado na vida da cidade não compense o que talvez trouxesse de retorno positivo, se é que traz algum tipo de retorno positivo. Vamos aguardar. Mas olha, vai passar, viu? Isso aqui vai passar porque é grana. Vão atropelar tudo, isso aqui é só uma liminar, vai acabar acontecendo. Eu acho que não tem muito retorno, não, mas vamos aguardar. Ó, o que talvez não tenha retorno é o nosso Neymar Júnior.
3: Ah, menino Ney.
1: Meu menino Ney. Olha só, saiu agora uma informação do médico da seleção brasileira, Rodrigo Lasmar. Nação brasileira, se prepare. Peço que vocês mantenham a calma, o equilíbrio, mas enfim, o doutor Rodrigo Lasmar anunciou o resultado do exame feito na panturrilha
3: do menino
1: direita de Neymar Júnior.
3: Certo.
1: E a lesão do menino Ney é de grau 2.
3: É sério.
1: O craque Neto falou aqui. Eu não tenho condição de falar disso, de grau 2, grau 1, não tenho a menor ideia, mal sei onde é a panturrilha. Mas o Neto falou que grau 2 já era, né? Grau 2 pode fechar a tampa.
6: Já era pra ter fechado, né?
1: Eu não sei. Eu acho que valia ouvir o Neto, hein? O que você acha? Vale ouvir o Neto, você acha?
2: Começamos o quadro Liga Neto, pro Neto.
1: Manda um oi pro Neto, boa, aí, que eu não quero atropelar. Vamos manter o protocolo aqui. Manda um bom dia cordial pro Neto. Fala se ele pode entrar para falar da lesão grau 2 do Neymar. Mas falando sério aqui, o médico confirmou, o doutor Rodrigo Lasmar, que tem história já na CBF, né, um histórico médico de várias Copas do Mundo, dizendo que de fato ficou constatado um problema maior do que se imaginava, a lesão em grau 2 na panturrilha direita do Neymar Júnior. E aí ele disse que isso demandará uma recuperação de 2 a 3 semanas.
3: Só.
1: Ou seja, não, se foi isso, nós estamos a 15 dias, 14 dias, talvez, do início da Copa.
3: Ele vai ficar bom no dia da estreia.
1: Sei lá, se for 3 semanas. Se for 3 semanas, já passa um pouco, né? Talvez ele
3: verdade.
1: Não participe da primeira rodada. E aí é isso, o jogador, lógico, já fica fora de cara do amistoso contra o Panamá, também não vai fazer falta nenhuma, né, contra o Panamá, é só festa, só para dar tchau pro torcedor, e também contra o outro amistoso contra o Egito. Então esses dois amistosos já não teriam o Neymar Júnior. E aí fica essa dúvida. Se o Neymar participará ou não da estreia da seleção na Copa, que é o jogo mais difícil da seleção na primeira fase. É o mais difícil, né, Vicente? Contra o Marrocos.
3: Talvez sim, talvez seja o mais difícil de todos. Agora, Agostinho, eu fico me perguntando, existe ainda um outro questionamento da presença do Neymar na seleção brasileira? É o de que será que ele vai ser, de acordo com o condicionamento físico que ele tem apresentado, ele não tem condição de ser um titular absoluto na seleção?
1: Essa é uma questão, né? Você não convoca um Neymar com essa festa toda, né? Houve uma comoção mesmo, houve uma comoção. As pessoas foram quase às lágrimas, né? Aquela coisa.
3: Algumas sim.
1: Então é um nome importante, ninguém discute a história do Neymar e a habilidade que ele tem, ou teve pelo menos. E a gente está com uma carência mesmo de ídolos, de craques, alguém que decida, que pegue a bola e decida a partida. E o Neymar potencialmente sempre cria essa expectativa, vai que ele entre e decide. Mas está ficando complicado, porque ele já não joga para valer mesmo em altíssimo nível já há alguns bons anos. Alguns bons anos.
3: Não são meses, são anos.
1: No Santos ele, assim, sem querer exagerar, mas assim, são poucos momentos dele em que ele pareceu ser o Neymar que já foi um dia. E agora é essa preocupação, né? Do Neymar não estar nem inteiro fisicamente, né? Porque o que motivou a convocação dele E o Ancelotti falou isso na coletiva, foi que ele demonstrou que estava recuperado fisicamente. E aí, tecnicamente, ninguém duvida da capacidade dele. Agora, se nem fisicamente o Neymar está bem, como não está, fica a dúvida. Não sei se está se considerando aqui. A notícia não fala sobre isso, né? Não vamos antecipar também nada. Mas nem sei se mantém o Neymar, que é possível que, num caso extremo, ele seja cortado. Seria algo dramático mesmo, né? Seria dramático para se convocar alguém no lugar. Isso não está ainda colocado em questão, mas é bom ficar atento.
2: Mas é bom manter o Neymar, porque ele sabe fazer as melhores festas. Então, se o Hexa vier, as festas vão ser de uma semana.
3: A festa está garantida.
2: A festa está garantida.
3: Agora, Agostinho, um outro porém que a gente tem, um outro problema, que é oriundo, que decorre aí da convocação do Neymar, é que para que ele seja convocado, são deixados de fora alguns atletas como Pedro do Flamengo, como o João Pedro do Chelsea, que são atletas que vêm apresentando o futebol uma grande fase, entendeu? Apesar das contusões, pelo menos o Pedro teve várias contusões ano passado e tal, ficou de fora de vários jogos, mas ele vem atualmente apresentando uma grande fase. O João Pedro do Chelsea também. Então, assim, são atletas que eu acho que poderiam, de repente, render bem mais do que o Neymar, que não vejo condição dele adquirir a forma ideal para os jogos da seleção brasileira.
1: É, são posições diferentes, né? Lógico que o Neymar é muito mais genial, né? No auge dele, muito mais genial. Mas, de fato, fica essa questão mesmo, né? Você leva alguém que é um gênio, mas que não consegue desenvolver esse talento todo já há muito tempo, se aposta nisso, são 7 jogos, eu acho, né, Copa do Mundo, acho que são 7. Então, vocês falam, bom, tiro curto, quem sabe o Neymar volta, né, nesse momento, que é importante para ele. Lógico que é essencial pro Neymar. Claro. Alguém acha que o Neymar não quer encerrar a carreira dele, que é o que está acontecendo, com o título mundial, seria a cereja no bolo, é o que falta pro Neymar mesmo, né? Ninguém tem dúvida que ele vai se empenhar máximo da melhor forma possível, eu não tenho dúvida nenhuma. Talvez se ele consegue, né? Se ele tem condição física e tal, se ele suporta ficar no banco, vai ter que ficar no banco eventualmente. Não sei se ele tem maturidade para ficar no banco de reserva. Então, enfim, mas é isso. Temos por hoje essa notícia da lesão em grau 2 na panturrilha direita do menino Neymar Júnior. Tá certo? Bom, 9h48. Olha, eu queria trazer uma notícia para vocês aqui, que não tem nada a ver com futebol, tá? A gente vai ficar atento aqui ao Neymar, mas eu queria falar sobre ainda as estripulias do ex-governador Cláudio Castro, do Rio de Janeiro. Esse vazamento dessas conversas por WhatsApp acaba mostrando uma imagem diferente, né, do que as autoridades na frente das câmeras ou durante os eventos oficiais demonstram, né? Aparece uma outra pessoa, né? Mas é assim mesmo também, né? Vamos falar que é verdade. A gente no WhatsApp é diferente do que a gente é na convivência com as pessoas, no dia a dia, no trabalho. No caso do Cláudio Castro, está aparecendo uma imagem, de alguém que tem uma convivência social ativa, gosta de participar de festas, enfim, confraternizações, está tudo certo, mas melhor ainda quando é pago por outro, no caso pelo Daniel Vorcaro, que foi o que ficou claro nessas conversas que foram divulgadas, mensagens trocadas entre Daniel Vorcaro e Cláudio Castro. Foram vários encontros, hein? Vários encontros. Nossa, como tinha amigos, né, o Daniel Vorcaro? Acho que agora não tem muitos mais, mas ele tinha talvez 1 milhão de amigos, como disse Roberto Carlos, pagando caro por cada amigo, né? Mas estavam, são amigões mesmo do peito durante o período das vacas gordas, que está passando agora. E no caso do Cláudio Castro, foram vários encontros no Brasil e fora do Brasil também. E aí, para além do inusitado, né, festa, é só para homens. Tem uma lá que é só para homens, viu, Karina? Eu não entendi muito bem o que quer dizer isso, mas era uma festa só para homens, grupo restrito de 10 homens em Nova York. E aí o Cláudio Castro falou assim, eu vou. Foi só o que ele disse. E foi. E ele foi mesmo. Foi mesmo. é, uma baita grana que foi gasta e tal, uísque de primeira, aquela coisa toda. E, mas o mais importante, independente da noitada deles lá, que é com eles, né, o importante foi que a cada festa que acontecia, a cada encontro que acontecia, segundo a Polícia Federal, na sequência, o governo do Rio de Janeiro investiu uma grana no Banco Master. Talvez seja uma coincidência, pode ser uma grandíssima coincidência, mas o que os números mostram é que é isso. Era um convite aceito e, na sequência, dias depois ou meses depois, a Rio Previdência, né, que é o Fundo de Aposentadoria e Pensão dos Servidores Estaduais do Rio de Janeiro, despejava uma baita grana no Banco Master. E aí, segundo ainda a investigação, no total, até agora que se identificou, o Rio Previdência investiu 3 bilhões 691 milhões só em investimentos no Banco Master. Então, é isso, né? A estratégia está clara do Daniel Vorcaro. Ele era uma pessoa, dizem isso, né? As pessoas conviveram com ele, boa pinta e tal, falante. O cara que cativava mesmo. Tinha grana, aí cativa mais ainda. Ele bancava tudo mesmo. Tudo era por conta dele. Tudo por conta dele. Teve uma viagem do dia 11 de maio de 2023 para Nova York, em que o jantar custou 60 mil reais. 60 mil reais um jantar. É mole ou quer mais? É isso, então é isso. E aí, na sequência, o Cláudio Castro, segundo a Polícia Federal, mandou uma mensagem dizendo: amigo, foi uma experiência incrível. Muito obrigado.
3: Você aí, não existe.
1: É fantástico. que amizade sincera e de coração e tal. E é isso. Então a polícia está investigando. A vítima mais recente do Daniel Vorcaro é o ex-governador Cláudio Castro, que talvez seja agora ex-futuro candidato ao Senado também, né? Estão dizendo que subiu no telhado a campanha do Cláudio Castro, talvez nem para o Senado Federal ele consiga emplacar o nome dele diante do desgaste que está sendo verificado nos últimos dias.
2: Fala vítima, aí, vítima entre aspas, né? Porque sabia muito bem o que estava acontecendo.
1: Ah, sim, sabia muito bem. Não esperava que aparecesse, né? É. Mas, enfim, aí é uma outra história. Mais mensagens, Karina Barbosa?
2: Temos um áudio aqui, ó. Vai. Vou colocar para você ouvir, Agostinho.
1: Vamos lá.
7: Bom dia, Agostinho. Bom dia a todos da Rádio Nacional. Aqui é José Carmo de Paraty. Agostinho, esses deputados só aprovaram o fim da escala 6x1 por ser um ano eleitoral. Eu duvido, se não fosse ano eleitoral, se eles aprovariam essa PEC. E outra coisa, esses deputados que votaram contra o fim da escala 6x1 não merecem ser representante do povo no Congresso Nacional. Eleitores, vamos ficar de olho. Vamos anotar o nome de um por um e vamos reprovar esses deputados em outubro. Eles não merecem ser representante do povo, porque eles estão no Congresso Nacional trabalhando contra o povo brasileiro. Eu acredito que a PEC também será aprovada pelos senadores. Afinal de contas, eles também estão de olhos nos votos em outubro. Bom dia para todos aí. José Carmo de Paraty.
1: Boa, José. É isso aí mesmo. Anotar quem votou contra e também anotar quem votou a favor. Só para ficar bem na fita, que teve gente que foi contra o tempo todo, não se escondeu, foi contra, fez expulso, fez um terror danado, falando que ia ter quebradeira e tal, e depois no final arregou. Então, assim, quem votou contra, com certeza, mas fica de olho aí que tem muita gente que votou a favor, mas que votou a contragosto, não foi por convicção, não, foi por pura conveniência, tá certo? Fala aí, Vicente.
3: Você quer uma notícia fofa? Você sabe o que é uma Kombi Corujinha, Agostinho?
1: Não sei, que é. Não sei.
3: Uma Kombi Corujinha é uma Kombi antiga, muito, muito bonita e que fez muito sucesso quando estava, né, estava sendo comercializada. Duas dessas foram encontradas em meio ao lixo na cidade de Guarulhos. As Kombis são do ano de 1975, estavam em uma casa de uma pessoa acumuladora. Da casa dessa pessoa, Agostinho, foram retiradas mais de 50 toneladas de lixo e foram usados 29 caminhões do lixo compactadores. Foram 6 dias de trabalho para a remoção do lixo e também foram encontrados 2 Fuscas, um Volkswagen Gol. Um dos Fuscas, inclusive, era usado como dormitório da Anitta. uma senhora de 73 anos que vivia no local ao lado do seu filho, que é uma pessoa com deficiência. A história foi postada inicialmente por um influenciador e tem repercutido bastante esse caso por causa da raridade desses veículos que foram encontrados. Ao serem restaurados, eles vão ajudar a recuperação da casa dessa senhora e também da manutenção do local.
1: Boa! Olha, uma última notícia importante também: o governo federal vai ampliar o número de remédios com descontos obrigatórios para a compra do SUS. A medida vai ser adotada por meio de uma resolução da Câmara de Regulação do Mercado de Medicamentos, que é um órgão ligado à Anvisa. Isso deve começar a valer já a partir de amanhã, ou seja, vai se criar uma nova tabela que na prática vai fazer com que os remédios comprados pelo SUS, pelo Sistema Único de Saúde, sejam comprados mais barato, né? Então é a economia para os cofres públicos, que vai ser bem importante mesmo. Atualmente são 367 remédios que são oferecidos gratuitamente pelo SUS. Vai subir esse número de medicamentos para 1.059, então melhora a quantidade de remédios à disposição da população pelo SUS, são mais medicamentos, mais títulos à disposição, com preço menor, porque o cálculo que se faz agora é que com essa redução, que eu repito, começa a valer amanhã, a economia vai ser de um bilhão de reais por ano para os cofres do SUS, portanto, para os cofres do governo brasileiro. Então é muito, muito importante mesmo, é um novo marco regulatório da precificação de medicamentos nesse trabalho da Anvisa. Aliás, a gente está para falar com a direção da Anvisa em breve, eles vão falar aqui com a gente, o presidente da Anvisa vai falar, mas fica essa notícia muito importante para nós: mais medicamentos de graça pelo SUS com um preço mais baixo, melhor, impossível. Tá certo? Tá acabando, pessoal, tá acabando o Alô Alô Brasil desta quinta-feira, dia 28. Hoje é dia do brincar, olha que coisa linda. É o dia do brincar.
3: Que legal.
1: É legal. E é legal quando o papai e a mamãe conseguem brincar com o filhinho. E com o fim da escala 6x1, com mais tempo de folga, a gente vai poder brincar mais. E brincar com o filho é legal, mas a gente brincar, nós mesmos, adultos, brincarmos é muito legal.
3: Muito legal.
1: Muito legal. Todos nós temos uma coleção de alguma coisa e tal. Gosta de assistir o Chaves, gosta de, sei lá, passear de bicicleta. É brincar, é a parte lúdica.
3: O meu filho de 4 anos me chama, me convoca.
1: A criança está dentro de você ainda. Você tem uma criancinha aí que está dentro de você. Então, com o molejão, não é isso? Eu manjo muito o molejão. A gente termina o Alô Alô Brasil de hoje. Amanhã tem mais com José Luiz da Atena, a partir das 8 horas aqui na Rádio Nacional. Valeu, pessoal. Muito obrigado. Boa quinta. E até amanhã. Tchau, tchau.
8: André Zé!
9: Fala, filho.
8: Sabe qual é a brincadeira que eu mais gosto?
9: É claro que não.

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1: Agora são 10 horas da manhã, no horário de Brasília. Muito bom dia, eu sou Daniel Ito. Este é o Nacional Notícias com um destaque do momento. A gente vai destacar o quê? O fim da escala 6x1, porque olha, ontem foi um dia considerado histórico por muitos políticos e também representantes aí de trabalhadores de todo o país, porque a Câmara dos Deputados aqui em Brasília aprovou em 2 turnos a PEC que acaba com essa jornada de trabalho, viu? Aprovou essa PEC que garante 2 dias de descanso por semana para os trabalhadores. Só que ainda não acabou, né? Priscila Mazenotti está na linha com a gente ao vivo do Congresso Nacional. Priscila, agora é a vez dos nossos senadores analisarem e votarem também essa proposta, né? Bom dia para você.
2: Oi, Dani, bom dia para você e para os ouvintes. Então, agora é com o Senado, viu? Por aqui...

0: que o jogo fica zerado, né, porque a tramitação vai recomeçar e também as negociações. Pra você ter uma ideia, nem bem a 6 por 1 foi aprovada na Câmara, já tem senador propondo alternativas, o líder da oposição, o senador Rogério Marinho mesmo, quer propor uma PEC, que ele chama de PEC da liberdade para o trabalhador, para que o trabalhador possa escolher se ele quer ser CLT ou se ele quer receber por aquele regime de horas trabalhadas, só para você ter uma ideia aí de qual será o tom das discussões por aqui no Senado, viu? Nessa semana, o Davi Alcolumbre, que é o presidente da Casa, recebeu empresários, ouviu deles um pedido para pisar no freio, né, para segurar um pouco a tramitação por aqui. Enfim, o fato é que ontem, depois da votação, Hugo Mota resumiu dizendo que essa quarta-feira foi um dia histórico. Só para a gente lembrar o placar, foram 472 votos a favor e 22 contra no primeiro turno e 461 a favor e 19 contra no segundo. Desses contra no segundo turno foram 9 deputados do PL, 4 do Novo, 2 do MDB, 1 do União Brasil, 1 do PSD, 1 do PP e 1 do Missão, além de 33 deputados ausentes, mesmo assim placar muito superior ao mínimo necessário, que era 308 votos, para aprovar essa PEC que acaba com a escala de trabalho 6 por 1 e reduz aí de forma escalonada as horas trabalhadas, as horas semanais de trabalho. Primeiro de 44 para 42, depois de 42 para 40 horas semanais, isso num prazo de 14 meses, Daniel.
1: É, foi uma vitória realmente bastante forte, né, dessa PEC, então, na Câmara dos Deputados. Ela chega com força no Senado. Lembrando, né, Priscila, que se o Senado mudar uma linha da PEC, vai ter que voltar para a Câmara até que as duas casas aprovem o mesmo texto, já que se trata de uma emenda à Constituição. Priscila, muito obrigado pela participação e bom trabalho para você aí no Congresso.
0: Valeu.
1: Um abraço. Agora são 10 horas e 3 minutos em Brasília. 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
12: 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Expresso Nacional começando agora. Eu sou Fátima de Mello, na mesa de som Thiago Coelho. E você aqui com a gente nessa quinta-feira, 28 de maio de 2026, ouvindo aí o melhor da música brasileira. Vamos começar com Paulinho da Viola, Talismã. Bom dia.

0: Seu Jorge, dia de comemorar, Zé Cavaleiro, Naozete Banguela, Paulinho da Viola, Talismã de Marisa Monte, Arnaldo Antunes.
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0: Rita Lee, menino bonito.

0: Edu Lobo, Lero Lero, de Edu Lobo e Cacazo, Gal Costa, de Caetano Veloso, Tigreza, Rita Lee, de Rita Lee, Menino Bonito.
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0: Agora tem Cláudio Nucci, Quero, Quero.

0: Sururu na roda, olhos coloridos, Raul Seixas, Guita e Paralamas, Feira Moderna.
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0: 2 horas de boa música sem parar. Baby do Brasil, Menino do Rio.

0: Maria Gadu, Rap de Me Camaleoa, Tereza Cristina e o Grupo Semente, o Meu Guri, Baby do Brasil, Menino do Rio, de Caetano Veloso.
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0: Mariana Leporassi, Deixa.

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2: 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Gilberto Gil, Maracatu Atômico.

0: Elis Regina, velha roupa colorida de Belchior. Djavan dele, Cerrado, Gilberto Gil, Maracatu Atômico, de Jorge Maltner e Nelson Jacobina.
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0: Flávio Venturini, Espanhola.

0: Paulo Borges, Esfera Moderna, Vanderly Iluminado, de Vanderly, Flávio Venturini, dele, Guarabira Espanhola.
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0: Bye, bye, Brasil, Chico Buarque.

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0: 164 milhões de reais.
1: Lenine, Gog, A Ponte, Acordo Som, Zanzibar, Skank, de Bob Dylan, versão de Chico Amaral, Tanto.
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1: Marina Lima, preciso dizer que te amo.

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1: Meio-dia em Brasília.
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1: Olá, muito boa tarde a você que nos escuta de todo o Brasil. Está no ar o Repórter Nacional, que tem hoje os seguintes destaques. Operação Carbono Oculto. Fintechs ligadas ao PCC movimentaram 26 bilhões de reais. Empresas e operadores laranjas foram alvo de busca e apreensão em 5 estados do país. E mais...
3: Depois de aprovada na Câmara, a PEC que coloca um fim à escala 6x1 depende agora de votação do Senado. As negociações já começaram.
4: O governo pode pensar em medidas extras para micro e pequenas empresas se fim da escala 6x1 for aprovada, diz ministro.
5: Lula recebe presidenta do Suriname em Brasília para ampliar acordos comerciais, cooperação regional e ações de combate ao crime organizado.
6: Desemprego fica em 5,8% no trimestre até abril, mantendo mínima histórica para o período.
1: Tudo isso e muito mais aqui no Repórter Nacional, produzido pela nossa equipe de rádio jornalismo aqui da IBC, Empresa Brasil de Comunicação. Estamos ao vivo nas emissoras da Rádio Nacional em Brasília, São Paulo, Rio de Janeiro, Amazônia, Alto Solimões, São Luís, Recife e também nas emissoras parceiras de todo o Brasil com a nossa rede nacional de comunicação pública. Eu sou Daniel Ito e você acompanha agora as principais notícias desta quinta-feira, 28 de maio de 2026.
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1: Já começamos destacando a nova fase da Operação Carbono Oculto. A Receita Federal e o Ministério Público de São Paulo realizaram aí mais um esquema de fraude, sonegação, lavagem de dinheiro no setor de combustíveis que está sendo combatido, portanto. Dessa vez envolve o PCC. E empresários e

0: também operadores suspeitos. É a operação Fluxo Oculto, que cumpriu quase 60 mandados de busca e apreensão. Isso nos estados de São Paulo, Rio de Janeiro, Minas Gerais, Paraná e também no Mato Grosso do Sul. Renato Ribeiro vem acompanhando essa fase da operação que envolve crime organizado, né, Renato? Desde hoje cedo, tem os detalhes aqui pra gente. Muito boa tarde para você.
1: Boa tarde, Daniel. Essa é a segunda fase da Operação Carbono Oculto, que investiga a atuação do PCC, o primeiro comando da capital, em esquema de fraude, sonegação e lavagem de dinheiro no setor de combustíveis. A investigação, Daniel, apontou o uso de 6 fintechs como bancos paralelos do PCC, que movimentaram mais de 26 bilhões de reais em 4 anos. Entre os alvos da operação de hoje estão empresas, operadores, empresários e pessoas usadas como laranjas. Na capital paulista, os agentes fizeram buscas na Faria Lima, principal centro financeiro do Brasil. E depois da operação, o ministro da Fazenda, Dario Durigan, explicou que o combate às organizações criminosas acontece no andar de cima, olhando a parte financeira que abastece e dá oxigênio ao crime organizado.
2: Feita a investigação e a gente espera avançar no combate ao crime organizado da maneira que importa, da maneira inteligente, que é fazendo asfixia financeira, identificando as questões que abastecem, de fato, essa engrenagem das organizações criminosas. Essas fintechs foram identificadas, dadas as informações que a Receita passou a receber em meados de 2025, do ano passado. Também identificamos a utilização de criptoativos para fins de lavagem de dinheiro e vamos seguir avançando com essas operações.
1: E o uso dessas fintechs, Daniel, dessas empresas de tecnologia que atuam no mercado financeiro, permitia dissimular os recursos de origem criminosa, a sonegação fiscal e a adulteração de produtos, aumentavam os lucros e também prejudicavam os consumidores, né? As 6 fintechs faziam parte de um poderoso núcleo financeiro e eram utilizadas para compensações financeiras entre diversas distribuidoras e postos de combustíveis, além de empresas e fundos de investimento administrados pelo PCC. Aí o ministro Dario Durigan detalhou o fluxo financeiro da organização.
2: Um conjunto de operações de organização criminosa, cujo início é a adulteração de combustível, sonegação fiscal na importação de nafta, e que de fato leva à identificação de movimentação de algo como R$1 bilhão em espécie para algumas dessas fintechs, uma movimentação total de R$26 bilhões em 6 fintechs nos últimos anos.
1: E, Daniel, 3 fintechs informaram a Receita Federal terem movimentado cerca de R$8 bilhões entre janeiro e dezembro de 2025. E também foram identificadas transações de pelo menos R$365 milhões em criptoativos das instituições de pagamento investigadas com empresas suspeitas de lavagem de dinheiro. E ainda, de acordo com as investigações, a adulteração de combustíveis causou prejuízo de R$200 milhões em sonegação fiscal em 2 anos. E esse esquema usava empresas químicas, distribuidoras e postos de combustíveis, além de fundos de investimento. Daniel?
0: Postos de combustível com combustível adulterado para lesar o consumidor, para lucrar mais, e fazendo parte da rede do crime organizado, assim como muita gente no mercado financeiro, né? Como você falou, com busca e apreensão, inclusive na Faria Lima, lá em São Paulo, para a gente perceber como realmente a criminalidade não está só nas favelas, nas comunidades onde moram os trabalhadores mais pobres, né, Renato? Então é importante a gente ter essa consciência. Hoje, portanto, essa Operação Carbono Oculto, mais uma fase, como você trouxe as informações aqui para a gente. Obrigado, Renato Ribeiro, aqui no Repórter Nacional. E agora a gente fala da escala 6x1, o fim da escala 6x1, será que está mais próximo? Pois é, porque o projeto, a proposta de emenda à Constituição foi aprovada ontem na Câmara dos Deputados e agora é a vez de negociar no Senado Federal, também aqui em Brasília. Priscila Mazenotti está lá no Congresso Nacional, ela que vem acompanhando tudo isso e tem aí todas as informações, atualiza a situação da escala 6x1 para a gente. Priscila, muito boa tarde.
3: Oi, Dani, boa tarde para você e para os ouvintes. As negociações que já começaram aqui no Senado, viu? As negociações e as propostas. Para você ter uma ideia, a oposição aqui no Senado está querendo propor uma PEC permitindo horas ilimitadas de trabalho, para que a pessoa seja remunerada com base nas horas trabalhadas. Fala aí em liberdade de escolha para o trabalhador. Justamente o que vai contra a PEC 6x1 aprovada ontem, que fala em qualidade de vida, tempo para a família, saúde mental e produtividade. Argumentos que o próprio Hugo Mota, o presidente da Câmara ontem, depois da votação, defendeu e mais uma vez afirmou que a produtividade não cai com a redução da jornada.
4: A redução da jornada não é vilã de produtividade. Precisamos reconhecer uma realidade. O Brasil está entre os países com maior carga horária de trabalho no mundo. Ao mesmo tempo, convive há décadas com a estagnação da produtividade. Isso mostra que produtividade não pode continuar sendo medida apenas pela quantidade de horas trabalhadas. Trabalhadores mais descansados produzem mais. Ambientes de trabalho mais saudáveis reduzem faltas, afastamentos e rotatividade.
3: Pois é, Daniel, ontem foram dois turnos de votação. No segundo turno, que é a votação final, foram 461 votos a favor e 19 contrários. Desses contrários foram 9 deputados do PL, 4 do Novo, 2 do MDB e 1 do União Brasil, do PSD, do PP e do Missão, além de 33 deputados ausentes, viu? Isso, depois do líder do PL, o Sóstenes Cavalcante, ter apresentado um destaque para tumultuar, né? Dias depois daquela emenda que queria aumentar a transição para 10 anos e a jornada para 52 horas, aí o PL queria votar a escala 4x3, puro desespero, avaliou o presidente da Comissão Especial, o deputado Alencar Santana.
5: Uma falta de responsabilidade que tentaram melar novamente ao final, nesse jogo de cena. E não sabe o que quer, não sabe se são contra, não sabe se são a favor, são contra, mas tem medo de falar, falam contra na tribuna, mas votam a favor. Acho que eles tiveram que se render à voz do povo, que o povo, mais de 70%, aprova essa pauta e eles ficaram sem prumo ontem.
3: Pois é, essa foi a avaliação aí do presidente da Comissão Especial, deputado Alencar Santana. O fato é que agora o texto vem aqui para o Senado, onde eu estou, já tem empresário pedindo para que o presidente da Casa, Davi Alcolumbre, vá mais devagar, não coloque em votação esse ano. Tem essas propostas alternativas e tem senador querendo discutir, né? Já foi aprovado até requerimento para sessões de debate sobre os impactos do fim da 6x1, impactos econômicos, impactos sociais. Enquanto isso, governo, base aliada, sindicato, categorias de trabalhadores, estudantes, todo mundo de olho agora aqui no Senado fazendo pressão, viu, Daniel?
0: É, e como se trata de uma PEC, né, Priscila? Se o Senado modificar o texto, vai voltar para a Câmara e aquele ping-pong, porque o mesmo texto precisa ser aprovado nas duas casas, já que se trata de emenda à Constituição. Agora a gente foca no Senado. Bom trabalho para você, obrigado pelas informações, Priscila.
3: Só um detalhe, Daniel, só para complementar. Sim. Duas coisas podem acontecer se esse texto for alterado aqui no Senado. Ou ele volta para a Câmara e fica nesse efeito ping-pong, vai e vem até achar um texto de consenso, ou essa PEC é fatiada, né? Aí promulga o que é de consenso e continua tramitando o que não é de consenso. O problema é definir o que vai ser consenso, né? Teve toda essa polêmica aí com relação à regra de transição, compensação na Câmara. É um cenário que a gente provavelmente vai ver também aqui no Senado, Daniel.
0: É, as negociações são duras, né, Priscila? O Brasil inteiro está de olho nessa articulação toda agora no Senado Federal. Obrigado, viu, Priscila?
3: Até mais, gente.
0: Um abraço para você. A gente segue falando sobre esse assunto do fim da escala 6x1. Agora destacando aqui uma fala do ministro Paulo Pereira, que disse hoje o seguinte, ó, o governo pode até pensar em medidas extras para micro e pequenas empresas, caso seja de fato aprovado esse fim da escala 6x1. Gabriel Brum está aqui no estúdio com a gente e explica essa fala do ministro, né, Gabriel? Boa tarde para você.
6: Boa tarde, Daniel. Boa tarde a todos. O ministro Paulo Pereira, que é de microempresa, ele participou hoje do programa Bom Dia Ministro aqui pela EBC e praticamente só falou da 6x1 durante o programa.
0: Certo.
6: O que acontece? O impacto sobre as micro e pequenas empresas pela retirada de um dia de trabalho aparece aí entre os argumentos de quem é contra a proposta, inclusive apesar de uma pesquisa do Sebrae mostrar que pouco mais da metade desses empresários não vem efeito negativo sobre os negócios. Então, com a aprovação da proposta na Câmara, como a Priscila estava contando para a gente, agora ela tem que passar pelo Senado. Aí o que o ministro disse? Ele afirmou que após essa fase no Congresso, vai ser possível sim pensar em ações para setores específicos, como por exemplo aumentar o limite de faturamento ou de empregados que o microempreendedor individual pode ter.
7: Há uma preocupação com as pequenas e microempresas. Então, a gente está estudando hoje se há alguma coisa a ser feita no ambiente do MEI, a gente está estudando se tem

0: algo que pode ser mudado de modo geral, na capacidade de contratação, teto e assim por diante. Então, as próximas semanas, na medida em que a proposta também vai avançando, também vão permitir que a gente traga novas soluções, se for o caso.
1: Bem, além de novas medidas, o ministro citou linhas de crédito que já existem para micro e pequenas empresas e o avanço da produtividade econômica no geral nos últimos anos.
0: Os ganhos de produtividade, inteligência artificial, melhoria na logística, melhoria no crédito, também tem que gerar ganhos para o trabalhador. Agora, evidentemente, acho que os pequenos negócios, especialmente do comércio, são aqueles que estão mais preocupados. Às vezes uma pequena loja que tem lá um funcionário só, um pequeno prestador de serviço que tem apenas uma pessoa para apoiá-lo. Agora vamos cuidar dessa turma, vamos olhar para esse segmento e pensar que medidas que a gente pode fazer.
1: Daniel, segundo o ministro, a mudança da jornada de trabalho vai ter impacto positivo para turismo, lazer e alimentação. Isso porque vão receber mais fluxo de pessoas e dinheiro, já que haverá mais tempo para lazer e viagens.
2: Mais tempo para as pessoas também acaba virando, né, uma melhora em algumas atividades realmente que vão lucrar mais com o tempo livre dessas pessoas. Gabriel, muito obrigado pelas informações, então, sobre as falas aí do ministro Paulo Pereira aqui no Repórter Nacional. 12:13. Mudando de assunto, agora a gente fala sobre o presidente Lula, que aqui em Brasília recebe hoje, no Palácio do Planalto, a presidenta do Suriname, Jennifer Simons, visita que marca os 50 anos de relações diplomáticas entre Brasil e Suriname e que deve reforçar acordos nas áreas de comércio, segurança, energia e também cooperação regional. Sayonara Moreno está sempre de olho aí nas movimentações do governo federal e conta os detalhes para a gente aqui. Muito boa tarde para você, Sayo.
3: Boa tarde, Daniel, para você, para que acompanhe a gente. A presidenta do Suriname, Jennifer Simons, chegou agora há pouco no Palácio do Planalto, já foi recebida pelo presidente Lula ali naquela cerimônia e já está reunido com ele. Nessa visita oficial ocorre hoje e amanhã, como eu disse, estão reunidos neste momento, nessa chamada reunião ampliada, com a presença, inclusive, de integrantes dos dois governos. 5 ministros, inclusive, do Suriname, acompanham a presidenta. Eles vieram antes para Brasília, já adiantaram as negociações, prepararam acordos que vão aí, que a ideia é trazer resultados concretos durante essa visita de assinaturas. Ao detalhar essa agenda, Daniel, de hoje e de amanhã, a secretária de América Latina e Caribe do Itamaraty, a embaixadora Gisela Padovan, explicou que os dois países querem melhorar as relações comerciais, que ela considera ainda muito pequenas, inclusive de arroz, e também debater cooperação bilateral e regional no combate ao crime organizado.
4: Existe uma estratégia do Mercosul adotada ano passado de combate ao crime. Então, assim, existem vertentes bilaterais e regionais e a gente está trabalhando em todas elas. Então, a gente discute o tema, mas que é prioritário para o governo brasileiro, e esse é um tema que, se não for abordado pelos países conjuntamente, não resolveremos. É só ver o procurador paraguaio morto na Colômbia, o líder do PCC preso na Bolívia. O crime está regionalizado. A resposta tem que ser também.
3: Pois é, a secretária de América Latina e Caribe, que acabou de falar aqui do Brasil, ainda mencionou o interesse da presidenta Jennifer Simons em conhecer, olha só, programas sociais aqui do governo brasileiro que quer implementar lá no Suriname. Olha. Essa agenda voltada para essas políticas está prevista para amanhã.
4: Ela manifestou interesse específico. Então ela vai primeiro a um CRAS, a um Centro de Referência de Assistência Social, que é a porta de entrada para todos os programas sociais. Em seguida, a pedido dela, ela vai visitar um projeto habitacional do programa Minha Casa Minha Vida, que ela tem particular interesse em replicar no Suriname. E na parte da tarde, ela vai visitar a Embrapa Cerrado. Ali tem um grande laboratório de sementes, de aprimoramento genético. Tudo isso porque nós temos o maior programa de cooperação bilateral da América do Sul com o Suriname.
3: Pois é, nesse encontro de agora lá no Palácio do Planalto aqui em Brasília, essa agenda aí de conversa tem foco em temas de interesse comum. Energia, infraestrutura, comércio, investimentos, meio ambiente, combate a ilícitos transnacionais, defesa, assistência consular, cooperação humanitária e políticas sociais, que é o que a embaixadora acabou de falar. De acordo com o Itamaraty, Daniel, esse encontro também vai ter espaço para outros assuntos também regionais, como as ações da Organização do Tratado de Cooperação Amazônica, do Consenso de Brasília, da OEA, Organização dos Estados Americanos, CELAC, né, Comunidade de Estados Latino-Americanos e Caribenhos, e também fortalecimento do multilateralismo e das Nações Unidas. Outro tema que deve ganhar destaque nesse assunto, nessa conversa de agora, é a recente descoberta de hidrocarbonetos no Suriname, com exploração prevista para começar nos próximos anos, e de acordo com o Itamaraty, isso aí abre uma perspectiva de aumentar a conectividade viária, aumento nos fluxos de investimento.

0: produtos e também a diversificar as exportações e as importações. Lembrando, para quem não sabe, a gente fala muito pouco, né? O Suriname é um país aqui mesmo da América do Sul, um grande vizinho que faz fronteira com o Brasil, em grande parte ali com o Pará e um pedacinho do Amapá. O encontro de hoje entre Lula e Jennifer Simons celebra, como você disse no início, os 50 anos de relações diplomáticas entre os dois países, Brasil e Suriname.
1: Que legal, né? Presidenta do Suriname buscando aqui no Brasil inspirações de políticas sociais para levar para o país dela. Sayô, muito obrigado pelas informações ao vivo aqui no Repórter Nacional. Meio-dia e 18 é a hora certa em Brasília. Fique ligado, você vai ouvir ainda hoje.
2: TST e CNBB firmam acordo para ampliar o acesso da população vulnerável à justiça do trabalho e inclusão digital.
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1: Tem gente escutando a gente que tem gato em casa, às vezes dois, dá um trabalho, né? Imagina criar 400 gatos, pois é exatamente o que faz uma mulher dentro de um apartamento, viu? Parece improvável, mas são 400 gatos em um apartamento em Santa Catarina. Pensa nessa situação. Pois é, para a Promotoria de Justiça da cidade de Concórdia, trata-se aí de uma situação de acúmulo excessivo de animais domésticos em ambiente insalubre. E por isso o Ministério Público pediu que seja aberto um inquérito policial e que seja concedida uma liminar para garantir a proteção desses animais. Quem traz os detalhes desse caso para a gente é nosso colega Jefferson Correa, da Rádio Joinville Cultural, emissora da Rede Nacional de Comunicação Pública.
4: O Ministério Público de Santa Catarina entrou com uma ação na Justiça para realizar o resgate de 400 gatos que estavam em um apartamento na cidade de Concórdia, no oeste do estado. Segundo o órgão, os animais estavam em situação precária dentro do imóvel e a dona dos animais, a tutora, descumpriu um acordo assinado no mês de abril. Ela estaria impedindo a entrada dos técnicos e de veterinários no imóvel. O Ministério Público pediu autorização para a entrada forçada com o apoio da polícia. A medida busca garantir o atendimento de urgência para todos os felinos. Ainda de acordo com o Ministério Público, os animais viviam amontoados em um espaço de 200 metros quadrados. Muitos gatos apresentam doenças graves por conta da falta de higiene. O plano de resgate prevê a retirada total dos felinos em 6 meses. A equipe fará o tratamento e o encaminhamento para a adoção responsável. Ainda segundo o Ministério Público, a situação começou há 10 anos com a adoção de um casal de gatos que, a partir de lá, não parou de se reproduzir. Da Rádio Joinville Cultural, repórter Jefferson Correa para a Rádio Nacional.
1: E agora a gente fala aqui sobre o desemprego no país, que teve uma leve alta, viu, no trimestre encerrado agora no mês passado, abril. Mas o mercado de trabalho segue aquecido com um nível de ocupação elevado em relação aos anos anteriores da série histórica. Solimar Luz está ao vivo com a gente com mais informações sobre a PNAD contínua do IBGE. Muito boa tarde para você, Solimar.
5: Daniel, boa tarde para você, boa tarde a todos. A taxa de ocupação aqui no Brasil ficou em 5,8% no trimestre encerrado agora em abril. Isso significa, Daniel, que 6,3 milhões de pessoas procuraram trabalho sem sucesso nesse período, 471 mil a mais do que no trimestre encerrado em março. Já em relação ao mesmo período de 2025, a taxa de desemprego caiu 11,3%. Apesar da perda, né, de ocupação na comparação trimestral, o mercado de trabalho aqui no Brasil segue com elevado nível de ocupação quando comparado com anos anteriores da série histórica, e começou em 2012, conforme dados da PNAD contínua mensal divulgados hoje pelo IBGE. O resultado pode ser explicado pelo retorno à busca por trabalho após o fim de vagas temporárias, como comenta a coordenadora de pesquisas do IBGE, a Adriana Berenguer.
6: Tem uma influência importante de fevereiro e março, que tem, de fato, esse efeito, se a virada então, de atividades que têm influência de momentos sazonais, como é o caso do comércio, os serviços prestados às famílias, ali, que tem um aquecimento natural de fim de ano. Quando

0: Solimar, muitíssimo obrigado pelas informações, então, sobre o desemprego aí nos dados do IBGE que foram divulgados hoje. Portanto, a gente segue falando de economia agora nesse momento aqui do Repórter Nacional, para tratar agora das contas do governo federal, que, olha, fecharam o mês de abril com superávit, viu? De 25 bilhões de reais positivos aí na diferença entre as receitas e as despesas. O anúncio foi do Tesouro Nacional e quem tem os detalhes para a gente é o Gabriel Brum, que está de volta. Gabriel, com você.
1: É isso mesmo, Daniel. Esse cálculo leva em consideração as contas do Tesouro, do Banco Central e da Previdência. Comparado com o mesmo mês do ano passado, o saldo foi superior em 7 bilhões de reais. E o número superou a própria expectativa do governo, que imaginava um resultado positivo de 17, 18 bilhões em abril. Uhum. No intervalo de janeiro, abril, acumulado fechou em 8 bilhões e 700 milhões de reais positivos, contra um superávit de 73 bilhões no ano passado. Essa diferença grande aconteceu por causa do pagamento antecipado dos precatórios neste ano. Uhum. Lembrando que a meta do governo, a meta fiscal é de um superávit de 34 bilhões de reais para 2026. O secretário adjunto do Tesouro, Davi Ataíde, afirmou que a arrecadação começou a sentir a alta de preços do petróleo causada pela guerra no Irã.
2: O conflito eclodiu em março e isso começa a ter efeito sobre a arrecadação de abril, né? Então você paga o royalty de abril referente ao que foi de fato produzido pelo campo de petróleo em março, né? Então você tem esse lag e o passo especial também que é referente aos grandes campos de petróleo, pega a arrecadação deles de 3 meses, também começou a pegar um pouquinho do efeito do aumento de preço em março.
1: Bem, a principal razão do resultado positivo foi o aumento da arrecadação, que cresceu mais que as despesas no mês passado. Então, destaque para o imposto de renda sobre quem vive no exterior e também sobre lucros com investimentos. E também houve ganhos bons com desempenho de vendas e serviços. No caso das despesas, pesou a entrada de mais beneficiários na Previdência e os reajustes reais no salário mínimo e para servidores públicos, Daniel.
0: Perfeito, Gabriel, muitíssimo obrigado pelas informações, então, sobre as contas do governo federal, 12:25. Atenção aí você, contribuinte de todo o país, que deixou para a última hora a declaração do imposto de renda. É bom correr, viu, porque o prazo termina amanhã. A Receita Federal espera receber até as 23 horas e 59 minutos de amanhã mais de 44 milhões de declarações. Até agora foram entregues pouco mais aí de 37 milhões e 300 mil declarações. Então, para acompanhar, regularizar ou preencher aí seu documento, acesse o portal gov.br para baixar o programa gerador oficial ou usar a declaração online. Já as pendências podem ser verificadas no portal ECAC, também pode ser feito tudo isso no aplicativo para smartphone, viu? Lembrando que quem perder o prazo estabelecido vai estar sujeito a multa mínima de R$ 165,00 ou 20% do valor do imposto devido. Amanhã é dia também de pagamento da restituição para aqueles contribuintes que já entregaram cedo, né, a declaração e foram contemplados aí no primeiro lote da Receita, lote que, além dos grupos prioritários, também vai beneficiar quem optou por receber restituição por Pix. Prazo vence amanhã, portanto, se você não declarou, não perca o prazo, nem que seja para mandar uma declaração aí incompleta e corrigir depois para não ter que pagar a multa. Bom, e agora a gente fala sobre o Tribunal Superior do Trabalho e a CNBB, Confederação Nacional dos Bispos do Brasil, que firmaram uma parceria para ampliar o acesso à justiça trabalhista em comunidades vulneráveis ou mais distantes dos grandes centros do país. Madison Euler está na linha com a gente com mais informações sobre essa parceria. Muito boa tarde, Madison.
3: Oi, Daniel. Boa tarde para você e para os ouvintes da Nacional. Esse acordo entre o TST e a CNBB, ele tem abrangência nacional e vai ter vigência de 5 anos. E, posteriormente, os tribunais regionais do trabalho poderão aderir a essa iniciativa. A expectativa do TST é que essa ramificação da Confederação Nacional dos Bispos do Brasil em territórios mais distantes do país e também em comunidades periféricas, por meio das dioceses, das paróquias e dos grupos sociais, possam servir como ponto de apoio para a atuação das ações itinerantes da Justiça do Trabalho. A iniciativa entre o Judiciário e a instituição católica prevê ações conjuntas para levar serviços da Justiça do Trabalho a regiões de difícil

0: acesso, fortalecer também a inclusão digital, promover a ressocialização de pessoas privadas de liberdade e ampliar a difusão de direitos fundamentais e também dos direitos trabalhistas. Entre as primeiras ações práticas estão a instalação de pontos de inclusão digital em comunidades vulneráveis, a realização de audiências itinerantes, a capacitação de lideranças religiosas e de voluntários nessas comunidades para identificar violações de direitos trabalhistas, como trabalho análogo à escravidão e trabalho infantil, e também o fortalecimento de iniciativas para a empregabilidade de egressos do sistema prisional. Nesse último ponto, o TST espera que, enquanto o judiciário contribua com questões legais, que as instituições religiosas reforcem o papel importante que elas já desempenham, né, junto a presidiários, no acolhimento e na ressocialização, contribuindo para a reconstrução de vínculos sociais e para a dignidade do trabalho. O acordo prevê também a utilização dos espaços comunitários e dos centros pastorais como pontos de apoio para as ações da justiça do trabalho em todo o país. Volto com você, Daniel.
1: Perfeito, Matos. Muitíssimo obrigado, viu? Bom trabalho para você. Meio-dia 29, agora é a hora certa em Brasília. O Repórter Nacional fica por aqui hoje com trabalhos técnicos de Thiago Coelho. Obrigado, Thiago, pelo seu trabalho aqui na mesa de som. E você que nos ouve, confira lá nossas reportagens no site da Rádio Agência, tá tudo lá. E nos siga também no Instagram pelo arroba Rádio Nacional Notícias. Curta, comente, compartilhe nossos conteúdos, a gente lê todos os comentários. Uma ótima tarde para você, tchau!
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4: 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Boa tarde, bom demais ter você aqui com a gente na Rádio Nacional, com o melhor da música brasileira. Vamos ouvir Gilberto Gil, vamos fugir de Gil.

Rita Benedito, Morena de Angola, de Chico Buarque de Holanda, Alceu Valença, Girassol, de Alceu Valença. 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Marisa Monte, gentileza de Marisa.

Roberta Sá, Eu Sambo Mesmo, de Janete Almeida. Cambada Mineira e Márcio Montarroios, Clube da Esquina número 2, de Lô Borges, Milton Nascimento e Márcio Borges. 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Agora tem Cássia Eller, Eu Sou Neguinha, de Caetano Veloso.

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1: 1:01, muito boa tarde para você que está ouvindo a gente em todo o Brasil, aqui pela Rádio Nacional, pelo nosso portal radios.ebc.com.br e ainda pelo aplicativo Rádios EBC. A gente vai começar essa tarde tocando para você Lô Borges com Samuel Rosa e o grande Milton Nascimento, a música para Lennon e McCartney.

Ouvimos Lenine, Virou Areia, dele e Braulio Tavares. Ednardo, Artigo 26, música de Ednardo. Ouvimos também Lô Borges, Samuel Rosa e Milton Nascimento, para Lennon e McCartney, do Lô Borges, Márcio Borges e Fernando Brant. Uma e 14, João Bosco.

0: Clara Nunes e Paulinho da Viola, do Paulinho, Coração Leviano. A gente ouviu também Nara Leão, do Paulinho da Viola, 14 anos. João Bosco, dele, Jade.
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0: 1h25, agora tem Paralamas do Sucesso.

Elba Ramalho, Bate Coração, de Antônio Barros e Cecel. Raquel Reis, dela, Som. A gente ouviu também Tim Maia, de Michael Sullivan e Gilson Mendonça, O Descobridor dos Sete Mares. 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Maria Bethânia, 7 mil vezes.

0: A gente ouviu o Lô Borges cantando Chuva na Montanha, música de Fernando Lee. Ângela Rorô, Deli e Ricardo McCord com Passo. Maria Bethânia, de Caetano, 7 mil vezes.
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0: Skank, Acima do Sol, na sequência Tulipa Ruiz, Proporcional.

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1: Agora são 2 horas em Brasília. Muito boa tarde. Eu sou Daniel Ito e este é o Nacional Notícias com um destaque do momento. Vamos com mais informações sobre o fim da escala de trabalho 6x1. A notícia é que, caso essa proposta seja aprovada no Congresso, o governo pode pensar em medidas extras para micro e pequenas empresas, viu? Afirmação que é do ministro do empreendedorismo, Paulo Pereira, como nos conta aqui ao vivo o repórter Gabriel Brum, que acompanhou essa fala do ministro. Gabriel, muito boa tarde para você.
2: Boa tarde, Daniel. O ministro Paulo Pereira participou hoje do programa Bom Dia, Ministro, aqui da EBC. Ele disse que o impacto sobre as micro e pequenas empresas pela retirada de um dia de trabalho aparece aí entre os argumentos de quem é contra a proposta. Apesar de ter uma pesquisa do Sebrae que mostra que pouco mais da metade desses empresários não vem efeito negativo sobre os negócios.
1: Olha.
2: Então o ministro afirmou que, após aprovação no Senado, vai ser possível, aí sim, pensar em ações para setores específicos, como, por exemplo, aumentar o limite de faturamento ou de empregados do microempreendedor individual.
3: Preocupação com as pequenas e microempresas. Então, a gente está estudando hoje se alguma coisa a ser feita no ambiente do MEI, a gente está estudando se tem algo que pode ser mudado de modo geral, na capacidade de contratação, teto e assim por diante. Então, as próximas semanas, na medida em que a proposta também vai avançando, também vão permitir que a gente traga novas soluções, se for o caso.
2: Bem, além de novas medidas, o ministro citou linhas de crédito que já existem para micro e pequenas empresas e o avanço da produtividade econômica nos últimos anos. Para ele, a mudança da jornada de trabalho vai ter impacto positivo para o turismo, lazer e alimentação. Isso porque vão receber mais fluxo de pessoas e dinheiro, já que haverá mais tempo para lazer e viagens, Daniel.
1: Tem até pesquisas que mostram isso, né, Gabriel? Então é isso, o ministro do empreendedorismo falando que pode haver medidas em favor de micro e pequenos empreendedores aí, caso o fim da escala 6x1 seja aprovado agora no Senado, já que foi aprovado ontem em 2 turnos na Câmara dos Deputados. Gabriel, obrigado pelas informações. Boa tarde para você também. 2 horas e 2 minutos. Esse foi o Nacional Notícias. Próxima edição às 3 horas.

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1: Agora 2:02, uma ótima tarde para você. Eu sou Marli Arboleia, trabalhos técnicos de Andrew Wallace. É um prazer ter a sua companhia aqui na Rádio Nacional. Você ouve Maria Rita.

Você ouviu Djavan, música dele, Lilás, também Martinália, Linha do Equador, e Maria Rita, de Guilherme Arantes, Aprendendo a Jogar. 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Agora 2 horas, 14 minutos, Fátima Guedes e Lula Galvão.

0: Foi a Edmota dele, Rita Lee Colombina. Luiz Coimbra, de Sting, versão de Zé Cabaleiro e Luiz Coimbra, Ouro e Sol. E também Caetano Veloso dele, Podres Poderes.
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0: Adriana Calcanhoto.

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Zeca Baleiro, de Baleiro, Minha Casa. Também Diogo Nogueira e Hamilton de Holanda, de Caetano Veloso, Desde que o Samba é Samba. Adriana Calcanhoto, de Péricles Cavalcante, Mais um Bolero. Marcos Valle, Almanac, na sequência Alexandre Leão, Pop Zen.

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1: Agora são 3 horas no horário de Brasília. Muito boa tarde, eu sou o Daniel Ito e este é o Nacional Notícias com um destaque do momento. Olha, o presidente Lula recebe agora no Palácio do Planalto, em Brasília, a presidenta do Suriname, Jennifer Simons. A visita oficial que ocorre entre hoje e amanhã, e a Sayonara Moreno está aqui ao meu lado. Boa tarde, Sayô. O que você destaca, então, sobre esse encontro dos presidentes de Brasil e Suriname aqui em Brasília?
2: Oi, Daniel. Boa tarde para você, para quem acompanha a gente aqui no Nacional Notícias. Acompanham a presidenta do Suriname, 5 ministros de lá do nosso país vizinho, né, que estão aqui também em Brasília com ela. Neste momento, o presidente Lula está almoçando. A qualquer momento, eles vão fazer, inclusive, uma declaração à imprensa. A gente aguarda, então, Daniel, vai ser tudo transmitido. Parte dessa comitiva que eu disse, desses 5 ministros, chegou ontem, na verdade, na semana passada, para adiantar as negociações, preparar acordos que vão aí trazer esses resultados concretos nessa reunião que acontece no momento. Né? Os dois países querem, então, melhorar as relações comerciais, já respondendo a sua pergunta aí, né? E também debater a cooperação bilateral e também regional no combate ao crime organizado, uma pauta que o presidente Lula volta e meia cita nos eventos nacionais ou internacionais.
1: Realmente.
2: Inclusive, detalhando sobre esse encontro de hoje e de amanhã, a secretária de América Latina e Caribe do Itamaraty, Gisela Padovan, ainda mencionou o interesse da presidenta Jennifer Simons, olha só, em conhecer programas sociais do governo brasileiro que ela quer implantar lá no Suriname. A agenda voltada para essas políticas fica para amanhã, já que hoje são esses encontros oficiais com o presidente Lula. Vamos ouvir.
3: Então ela vai primeiro a um CRAS, a um Centro de Referência de Assistência Social, que é a porta de entrada para todos os programas sociais. Em seguida, ela vai visitar um projeto habitacional do programa Minha Casa Minha Vida, que ela tem particular interesse em replicar no Suriname. E na parte da tarde, ela vai visitar a Embrapa Cerrado. Ela ali tem um grande laboratório de sementes, de aprimoramento genético.
2: Pois é, nessa reunião de agora, né, dessa data de hoje, a agenda tem como foco temas de interesse comum entre Brasil e Suriname: energia, infraestrutura, comércio, investimentos, meio ambiente, combate aos ilícitos transnacionais, defesa, assistência consular, cooperação humanitária e essas políticas sociais que a embaixadora acabou de citar. A gente lembra para o ouvinte, Suriname é um país aqui pertinho na América do Sul, que faz fronteira com o Brasil, lá no norte ali, grande parte com o Pará e um pedacinho ali do Amapá. Esse encontro de hoje celebra aí os 50 anos de relação diplomática entre Brasil e Suriname. Daniel.
1: Muito obrigado, Sayonara Moreno, destacando para a gente então esse encontro deste momento, então, aqui em Brasília, entre o presidente Lula e a presidenta do Suriname, Jennifer Simons. Agora são 3 horas e 3 minutos, Nacional Notícias, próxima edição às 4 horas.
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6: Alô, alô, estamos chegando. Vem aí mais um Tarde Nacional. Tudo bem aí? Alô, alô, gente. Alô, São Luís, obrigado pelo amor da audiência. Que audiência maravilhosa. Deus abençoe, hein? Boa tarde, tamo junto. Chegando com mais um Tarde Nacional. Obrigado pela companhia.
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Tá tudo bem, né, gente? Tá tudo legal? Então vamos começar com os clássicos, com os poemas musicados que sempre tocamos aqui à tarde, todas as tardes, de segunda a sexta, porque a boa música é guardiã do bem-estar. O primeiro mega sucesso nacional vem aí!

0: Entoada linda, hein, Manequinho Paz? Te amo, sim, boi de Presidente Juscelino, sotaque de orquestra, é a Nacional mantendo viva a nossa cultura.
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0: 3:13, Milton Nascimento. Boa tarde, Bituca.

Valeu, Djavan Cerrado. Alô, Nezias. Nezias do Paraná, seja bem-vindo à nossa programação. É a Nacional com você, Nezias. Seja bem-vindo mesmo, hein? Alô, Itelmar. Alô, Thalisson. Alô, Marconi. Gabriel Chaves, Arthur. Tudo bem? A galera toda na mutuca, hein? Que bacana. Alô, Diego.

Barbeiro está fazendo a maior festa, sambando aí, hein, garoto? Legal, alô, Bruno. E, legal, Zé Rogério. Alô, Fernando Matos. É uma galera, hein? Super galera com a gente. Johan, João, Ariosto. João Garotão, hein? É, a juventude toda com a Nacional, curtindo o melhor da MPB. Alô, João Rego, Franklin, Renan, Mauro César, guia de turismo, também nos prestigiando. Aquele abraço, Deus te abençoe, Mauro César.

0: E atenção, hein? Inscrições prorrogadas. Professoras e professores, ainda dá tempo de mobilizar sua turma para participar do 4º concurso Portinho Livre de Literatura Infanto-Juvenil. As inscrições foram prorrogadas até às 16 horas do dia 8 de junho. O concurso convida estudantes de 13 a 16 anos de escolas públicas e privadas de todo o Brasil a escreverem sobre quem cuida de quem cuida, cuidado e desigualdades no Brasil. Premiação, publicação dos 30 melhores textos em livro da Fiocruz. R$ 1.000 para os 3 primeiros colocados e seus respectivos professores. Participação na Semana Nacional de Ciência e Tecnologia, no Rio de Janeiro, para o estudante vencedor. Novo prazo, então, 8 de junho até às 4 da tarde, inscrições, portolivre.fiocruz.br/portinho-livre. Maravilha, hein? Concurso literário para garotada, isso é importante. Eu sou feliz e amo viver assim, cheio de saúde, alegria, prosperidade e paz. Gratidão, gratidão, Senhor, pela paz, pela sabedoria, pela tua companhia, meu Pai. 3h28 na ilha.
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0: 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A Nacional de São Luís está sempre bem perto de você. 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

0: Ana Canhas, dela e Arnaldo Antunes. Tô na vida. Alô, Piau. Diga, Renato.
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6: Alô, alô, Madison. Madison também tá com a gente.
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6: Curtindo Tarde Nacional, hein, Madison? Que beleza. Alô, Danilo, João Marcelo. Alô, Rubens. Vamos curtir essa. Espelho Cristalino. Ao seu, ao nosso Valença. 3h38.

0: Sanfona de Rui Mário, Alberto Trabúcio, Vou Embora Pro Sertão. Alô, Cortez, meu amigo da Aqualive, tudo bem? Um abração, Aqualive.
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0: Valeu, Cortez. Agora, 14 para as 4. Alô, alô, Rui Mário.
2: Alô, rapaziada, forte abraço aqui do Rui Mário. E vamos lá em frente. Abraço.

0: Roberta Sá Me Erra, de Adriana Calcanhoto. Que maravilha, hein? Olha, uma dissertação sobre a verdade.
1: Vixe, era uma vez um V. Vaidoso, se gabava por ser veloz, viril, valente. Mas no fundo, escondia um grande medo: ficar velho. Para escapar da lembrança de que esse dia chegaria, se comportava como um jovenzinho verde, vibrante, sempre programando a próxima viagem. Só que com isso, se sentia vazio. Decidiu conversar com um amigo com quem podia ser verdadeiro. Nesse papo, pela primeira vez, mesmo sentindo vergonha, se permitiu ser vulnerável. Contou ao amigo que tudo nele, virilidade, voracidade, velocidade, o fazia lembrar que o tempo estava passando e que ele tinha prazo de validade. Ao que o amigo respondeu: deixe disso, estamos todos perdendo o viço. E esse é o melhor serviço que nos presta o tal do tempo. Vixe! Exclamou V, confuso, ao olhar o rosto enrugado do amigo. Mas o que há de bom em ficar velho? Meu amigo, o que envelhece é a casca. Cultiva os teus valores e deixa cair a casca, pois dentro dela mora a semente da eternidade. E o que faz a vida valer a pena é encontrar dentro de ti a verdade.

música de Dori Caymmi e Jorge Amado. Alegre Menina, Martinália. Bela leitura, hein? Bela leitura, 2 para as 4 agora. 1 para as 4 já. Na sequência tem o informativo, notícia nacional. 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É o rádio brasileiro por toda parte com você. Falamos diretamente do bairro de Fátima, São Luís do Maranhão, Brasil, para todo o planeta. 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

0: bacana. Andrezinho, aquele abraço, Andrezinho.
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2: Agora são 4 horas em Brasília. Boa tarde. Eu sou Bianca Paiva e este é o Nacional Notícias, com o destaque do momento. Vamos falar sobre a taxa de desemprego no Brasil, que ficou em 5,8% no trimestre encerrado em abril. Na comparação com o mesmo período do ano passado, houve queda de 11,3%, o equivalente a 809 mil pessoas a menos em busca de trabalho. Solimar Luz.
3: O mercado de trabalho no Brasil segue com elevado nível de ocupação quando comparado com anos anteriores da série histórica, iniciada em 2012. Segundo dados da PNAD Contínua Mensal, divulgados nesta quinta-feira pelo IBGE. O resultado pode ser explicado pelo retorno à busca por trabalho após o fim de vagas temporárias em parte das atividades da iniciativa privada e do serviço público, comenta a coordenadora de pesquisas por amostra de domicílios do IBGE, Adriana Beringui.
4: Tem uma influência importante de fevereiro e março, né, que tem, de fato, esse efeito, se a virada então, de atividades que tem influência de momentos sazonais, como é o caso do comércio, os serviços prestados às famílias ali, que tem um aquecimento natural de fim de ano. Quando vira o ano, né, a gente tem um movimento de retração e também pela maior procura por trabalho.
3: Ainda conforme a pesquisa, houve redução de postos de trabalho no grupo Outros Serviços no trimestre pesquisado. Já os demais registraram estabilidade.
2: A gente ouviu a repórter Solimar Luz. 4 horas, 2 minutos, esse foi o Nacional Notícias. Próxima edição às 5 horas.
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coisa boa. Alô, Neto Rego. Alô, Fátima. Alô, Fafá, tudo bem? Beijão do tio pra você. 4 e 3. Alô, Larinha, saúde. Te amo, fica logo de boa. Saúde pra você. Descanse bem. Eu te desejo muita luz, paz, prosperidade, amor. Um futuro brilhante. Muita vida.

Olá, César Roberto. 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Eu sou Ana Torres e eu também estou em sintonia com a Nacional, que toca o melhor da nossa música. Um beijo gigante de Paris. Tchau, tchau.

0: Aí o maninho da Lulu, viu, Civica? É, Rodrigo Caracas fez essa aí em parceria com Ana Torres. Essência de Ser. Que interpretação legal da Aninha, hein? 4:11 na Ilha, Tarde Nacional.
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0: Alô, Carluxa. Fala, Ed, tudo bem? Saudoso Loborges. Voa, Lô.

0: Valeu. Tarde cheia de brilho no Tarde Nacional, brilho Noite do Prazer. Valeu, Zoli. 419. Alô, Paulo. Paulo Alcântara.
1: Boa tarde, meu amigo César Roberto.
0: Boa.
1: Como é que vai você?
0: Tudo tranquilo. E você, amigo?
1: Estou aqui ligado na sua rádio top 93.7.
0: Opa.
1: São Luís do Maranhão. Aquele abraço.
0: Aquele abraço, Paulo. Obrigado. Que bom. Araçagi, hein? Abração, Paulo Alcântara.

0: é clássico de Ari Barroso, João Bosco e Daniela Mercury no Tabuleiro da Baiana.
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0: Opa.
1: Música brasileira em primeiro lugar.
0: Que beleza. Falou e disse, hein? Grande Paulinho da Viola.

Olha esse samba aí, que lindo, hein? Samba da Maranhão Cidade. Jordano Mochel. Vai, Mochel. Bonito. Alô, Padre Deus.

0: Tarde Nacional, 4:30.
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0: Samuel, Loborges e Nando Reis, Dois Rios ao vivo, 4h39, Tarde Nacional.
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0: Para você na estrada comigo, olha aí, muita cautela aí. Evite andar colado, você não é adesivo. Quem anda colado é adesivo em Cidade Negra. Você aí em Perizes, você rumo a Rosário, Bacabeira, Santa Rita. Grande abraço para você. Alô, Icatu,

É a Nacional de São Luís, Alô Alcântara, 4 horas e 44. Às 5 é Tudo Brasil. Beleza? Com Luciana Valle. Segue o som, segue o som. Vanessa da Mata.

Vai mais uma cocada aí, ó. Vamos lá agora com Rita Benedito. Música de Antônio Vieira, saudoso compositor maranhense.

Valeu, valeu, Rita Benedito. Olha, final do programa. Tarde Nacional com você. Alô, alô, São Luís. Sou todo gratidão pelo amor da audiência. Audiência extraordinária. Deus abençoe os nossos ouvintes. Deus te abençoe imensamente, ricamente. Tudo de bom sempre. Djavan ao vivo fechando. Só uma vinhetinha com ele.

0: muitas alegrias, bênçãos, graças e livramentos. Até amanhã. Valeu, gente.
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2: 5 horas pelo horário de Brasília. Boa tarde para você. Eu sou Bianca Paiva e este é o Nacional Notícias com os destaques do momento. A gente fala agora sobre viagens de avião. A resolução da ANAC, que autoriza as companhias aéreas a cobrar pelo despacho de bagagens, foi reconhecida como válida pela Justiça Federal. Ana Lúcia Caldas.
3: As regras da ANAC para bagagem estabelecem limites gratuitos para a cabine e permitem a cobrança para malas despachadas, variando conforme a classe e o destino. Na ação, a OAB sustentou que a agência estava excedendo suas competências ao autorizar a cobrança dentro da franquia mínima de bagagem nos voos, impondo desvantagem aos consumidores sem a devida contrapartida na redução do preço das passagens. O entendimento foi de que a via processual é inadequada para questionar a resolução e o processo foi extinto. Vale lembrar que, apesar dessa decisão, a Câmara dos Deputados aprovou projetos de lei para proibir a cobrança de bagagem de mão e restabelecer o despacho gratuito de até 23 quilos em voos domésticos. Agora, falta a apreciação pelo Senado.
2: E o contribuinte que deixou para a última hora a declaração do imposto de renda tem que correr. O prazo termina amanhã. A Receita espera receber mais de 44 milhões de declarações até às 11 horas e 59 minutos da noite desta sexta-feira. Até agora, foram entregues pouco mais de 37 milhões e 300 mil declarações. Lembrando que quem perder o prazo estará sujeito à multa mínima de R$ 165,00 ou 20% do valor de imposto devido. 5 horas e 2 minutos, esse foi o Nacional Notícias. Mais informações às 6h30 no Repórter Nacional. Espero você.
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15: Cinco horas e quatro minutos. Muito boa tarde para você que sintoniza a Rádio Nacional no Rio de Janeiro, FM 87.1 e o AM 1130. Começa agora É Tudo Brasil, ao vivo, comigo, Luciana Valle, até às 6 horas, trazendo novidades, lançamentos, bate-papo e música brasileira. Do Rio de Janeiro, transmitindo também para São Paulo, o AM de Brasília, São Luís, Recife, Amazônia em Ondas Curtas, Alto Solimões e a Rádio Ceará, que está de volta hoje ao nosso programa. A Rádio Nacional está no YouTube, no Instagram, no Facebook e no X. @ Rádio Nacional BR é o nosso perfil. Trago Joca Sanz nos trabalhos técnicos hoje e Rosalina Rocha na assistência de estúdio. Quinta-feira, 28 de maio de 2026.

Vasco Faé, ele que é a atração do Bourbon Festival que rola a partir de amanhã em Paraty, na costa sul fluminense.

O evento gratuito acontece em diversos pontos do Centro Histórico de Paraty, onde Vasco Faé se apresenta, né, nessa faixa, fazendo alusão ao Blackbird, no disco As Outras Cores, do álbum Branco Beatles, 68, tributo aos Beatles. O Bourbon Festival é inspirado na cidade de Nova Orleans, considerada o berço do jazz e blues nos Estados Unidos. A edição possui como tema as matrizes afrodiaspóricas e também presta homenagem ao músico Miles Davis. Na programação, atrações internacionais como Mike Stern e Dennis Chambers, entre outros. Para o tributo às raízes afrodiaspóricas, o evento recebe o grupo Irmãos e Brothers, Xênia França, Lucas Gomes e o cantor e compositor Chico Chico. Ao todo, mais de 60 atrações devem se apresentar ao longo dos 3 dias de festividades. Sexta a partir das 8 da noite, sábado e domingo a partir das 21 horas. A programação completa do Bourbon Festival Paraty 2026 pode ser consultada no site paraty.fest.bourbonstreet.com.br ou digitando lá no seu buscador Bourbon Festival Paraty 2026 em sua 16ª edição, a partir de amanhã até domingo. Vamos seguindo com Xênia França, destaque nacional do festival Pra Que Chamas, dela e Lucas Cirilo.

0: Agora 5 horas 12 minutos, é tudo Brasil na Rádio Nacional ao vivo, até às 6 comigo, Luciana Valle.
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0: Começou nesta quarta, a 7ª edição do Festival Salvador Jazz na capital baiana. O evento toma conta do Largo da Mariquita, no Rio Vermelho, com diversos shows neste sábado e domingo, reunindo os principais nomes do jazz no Brasil e de graça. O premiado pianista pernambucano Amaro Freitas está entre as atrações do Festival Salvador Jazz e conversa agora com a gente. Oi, Amaro, prazer falar com você, tudo bem?
1: Oi, Luciana, oi todos os ouvintes da Rádio Nacional. Para mim é uma alegria gigante estar aqui com você, falar com você, tudo bem por aqui. Espero que todos que nos escutem também estejam bem.
0: Graças a Deus. E com novidades, né? Para quem não sabe ainda, eu quero fazer questão de anunciar aqui que Amaro Freitas foi vencedor no mês de abril do prêmio Paul Hackett 2026, né, que é uma super distinção do jazz internacional. Ele concorreu entre 22 artistas indicados e é o primeiro brasileiro a realizar esse feito, né? Um prêmio concedido todos os anos para artistas que têm uma obra de excelência, com muita originalidade no cenário do jazz contemporâneo em escala global. Esse prêmio vai ser entregue só no mês de julho, durante o NN North Sea Jazz Festival em Roterdã. Claro que Amaro Freitas vai estar por lá para receber, né, o grande prêmio Paul Hackett, mas também participando com o seu trio no dia 11 de julho, no palco Madeira, lá do Festival NN. Primeiro, Amaro, parabéns por essa conquista. Muito bacana levar o nome do Brasil tão longe. Você já vem fazendo isso há algum tempo, né? Mas merece aqui os nossos aplausos, viu?
1: Olha, Luciana, para mim é um motivo de extrema alegria receber esse prêmio. Eu que estou fazendo turnês na Europa desde 2018, então imagina que já são 8 anos tocando nesse continente de uma forma tão presente, né? São 5 discos lançados agora, pensando inclusive nesse último que eu lancei com meu irmão Crioulo e Vinho de Santiago.

0: acho que o meu trabalho fala sobre uma conexão muito forte com o Brasil, né? Quando você pensa o racismo, o sangue negro, Sankofa, Iê, eu estou falando em códigos não colonial, né, sobre esse território. E isso, para mim, é muito importante, poder escrever a história dos meus bichos, pensando na história de Recife, na história de Pernambuco, na história afro-brasileira e referências de símbolos de pessoas que lutaram, como Teresa de Benguela, como Bakwakwa, como símbolo da Sankofa, como a importância do Kazumba, a importância do Milton Nascimento. E agora esse Iê que vem com essa conexão mais forte com o Brasil profundo, quando eu vou na Amazônia e convivo com os Saterés Maués e vejo essa conexão incrível que eles têm com a natureza, de entender que uma floresta é como se fosse um parente, que uma árvore tem um nome, como gente tem nome, que o rio é como se fosse um avô, uma avó. E aí tudo isso misturado com muito tempo de dedicação ao piano, né? Sempre estudando piano, sempre querendo compor uma música nova que se conecte com algo que eu estou vivendo.
1: É, deixa eu até fazer um rápido parêntese. Aí está falando desse álbum importantíssimo de 2 anos atrás, Iê Iê, super elogiado pela imprensa norte-americana, né, por toda a imprensa mundial, enfim, com todas essas experimentações, né, do piano de Amaro Freitas. Mas quando a gente fala dessa premiação importante, de peso, né, o Pawtucket, chama a atenção o fato de você ter, assim, essa é a minha leitura, você é um instrumentista de 34 anos de idade, muito jovem, praticamente com 10 anos de maior projeção na carreira. Você esperava ganhar esse prêmio ou não?
0: Olha, eu não esperava por esse prêmio. Existe uma concorrência muito grande, existem muitos bons artistas no mundo todo, sabe? E você pensar que o Craig Taborn, que é um excelente pianista americano, ganhou esse prêmio, a Nick Cohen, que é uma flautista israelense, Tigran, que é um armênio, né? Então são pessoas que se dedicam muito à música e que fazem uma conexão da música jazz com o seu território. Então, apesar de também me sentir parte de tudo isso, eu confesso para você que eu não esperava ganhar esse prêmio. E ganhar esse prêmio foi uma baita surpresa para mim, um baita presente.
1: Tem uma das juradas da premiação que escreveu bem assim, depois que ela viu você numa apresentação ao vivo. Abre aspas, sua abordagem única ao piano oferece ao jazz uma direção empolgante, fresca e inovadora. Aí fecha as aspas, né? Então, e você conversando com a gente, né, fazendo a gente compreender o alcance desse piano de Amaro Freitas, realmente torna tudo muito especial quando a gente percebe que o piano vira um instrumento percussivo. Isso é genial, né? Remetendo a essas origens, às raízes negras, né? E essa brasilidade que o jazz incorpora também. Muito legal, é genial.
0: Olha, o piano, ele tem como base a percussividade também, mas a forma que esse piano percussivo ele vai acontecer no Brasil é uma coisa absurda. Nenhum lugar do mundo fez esse piano ser percussivo como a gente, sabe? Então, se a gente for olhar a obra de pessoas como Tânia Maria, como Hermeto Pascoal, Egberto Gismonto, Radamés de Nápoles, Chiquinha Gonzaga, Tia Amélia, são pessoas que tornaram o piano brasileiro swingado com a identidade do Brasil, com o maxixe, com o choro, com o samba, e também com a presença de maracatu, de ciranda, de frevo. Eu me sinto muito abençoado, e tem uma coisa que é extremamente relevante. Quando eu saio para fora do Brasil para fazer turnês, eu vejo um quadro de Chick Corea, que é um grande pianista americano, de Ella Fitzgerald, de Thelonious Monk, que são pessoas que tocaram naquele teatro que eu estou indo tocar. Mas também tem um quadro do Hermeto Pascoal, tem um quadro do Naná Vasconcelos, tem um quadro da Tânia Maria. Então, você olha e diz, nossa, o caminho que eu estou percorrendo hoje é, de uma certa forma, um caminho duro, de muito trabalho, de muita dedicação para representar essa música brasileira. Mas se não fossem essas pessoas que viessem antes, esse caminho talvez nem existisse como existe.

0: nesse caminho, eu acho que você aponta para o futuro quando você incorpora tudo isso ao jazz, esse ritmo cultuado no mundo inteiro, né? Que transpõe barreiras geográficas, políticas, culturais, musicais, em toda parte do planeta. Você faz isso no jazz. Eu acho que não à toa você hoje deve ser o pianista mais ouvido pela Europa. A França, pelo menos, acho que era o país onde você era mais aplaudido, né, mais... onde os teatros lotavam para assistir às suas apresentações. Não sei se ainda, mas enfim, você se expandiu, né, para todo o continente europeu. Enfim, vai ao Japão também esse ano. Volta à Europa. Então, enfim, você está percorrendo o planeta com esse trabalho, esse álbum importante aí.
1: Sim, sim.
0: Porque imagina, você está apontando para o futuro dessa música.
1: Claro, claro. Eu acho que... que é nossa responsabilidade dessa geração, quando se tem uma oportunidade tão grande como essa de representar o Brasil, de levar isso a sério, de levar essa música e de entender que o fluxo natural de entender a música brasileira já existe dentro do meu coração. Eu tive a oportunidade, estou tendo a oportunidade de viver dessa música. Então tudo que eu quero é poder, através dos meus sentimentos e dos meus estudos, fazer a leitura mais fiel do que é ser um brasileiro e da capacidade intelectual da nossa música pode ocupar no mundo, sabe? Então imagina que o primeiro show que eu fiz no Japão foi para uma audiência de 3 mil pessoas que já me conheciam, e eu não tinha essa noção de que eu era tão celebrado no Japão. Sabe? Eu fui o último brasileiro a me apresentar no Newport Jazz Festival, que é um dos maiores festivais de jazz dos Estados Unidos. Então, eu gostaria, eu quero que muitos outros brasileiros alcancem esse feito, né? Óbvio, eu quero que a nova geração ela venha com tudo e que quem esteja fazendo o seu trabalho consiga levar essa identidade brasileira para um mundo que é muito difícil a gente furar a bolha de conseguir lotar teatros na França, em Portugal, na Itália, na Suíça, né, na Bélgica, na Alemanha. É muito difícil furar essa bolha e tocar em alguns dos melhores teatros, filarmônicas, né, centros culturais. Isso tem acontecido comigo e eu espero que esse portal ele se abra de uma forma mais intensa, mais fervorosa, para a nova geração de músicos e instrumentistas que também trabalham com a nossa tradição e que gostam de improvisar na música jazz.

0: Antes da gente falar do show do Festival Salvador Jazz, eu queria que você falasse pra gente da importância da produção do Laércio Costa na tua discografia.
1: Olha, o Laércio Costa é um parceiro de vida. É o meu amigo e também meu empresário. Eu costumo dizer que

0: que a primeira turnê que a gente fez na Europa, a gente comia McDonald's, porque eu não tinha tanto dinheiro. A gente ficava em hostel, dividindo quarto sem banheiro. E hoje a gente consegue exigir do contratante hotel 4 estrelas, hotel 5 estrelas, voos diretos. Estamos tocando nas melhores salas, porque confiamos um no outro. Eu diria que tudo que um Amaro precisa na sua vida para acontecer é de um Laércio Costa. E tudo que um Laércio Costa precisa é de um artista como Amaro. Então, acho que a gente se complementa como parceiros de vidas e parceiros de trabalho também. Laércio tem uma mente brilhante. Laércio é um cara muito genial no que ele faz. A execução do trabalho, as ideias que ele tem sobre como desenvolver um trabalho, é uma coisa impressionante, assim. Eu tenho muito orgulho de poder tê-lo como parceiro e de saber que essa parceria já dura 10 anos e eu espero que venham mais 10 e mais 10 e mais 10.
1: Parabéns pelo braço direito, Laércio Costa. E, na verdade, o prêmio também se estende a ele, né?
0: Com certeza.
1: É resultado dessa dedicação, dessa lealdade, né? Acho que é uma lealdade, né? Tudo que se conquista a dois até aqui, nesse plano da música. Amaro, vamos chamar aqui o Afrocato, Afrocatu, né? É Pernambuco todinho,
0: Afrocatu,
1: né? Tem frevo, maracatu... Ai. Bom demais. Do disco de 2018, Razif, que é quando você realmente estoura na Europa, né, em 2018. É o teu segundo álbum, mas foi o primeiro que realmente projetou você de forma estrondosa fora do país. Do selo londrino Far Out Recordings. Vamos ouvir aqui Afrocato. Música.

0: Falando desse boom lá atrás, né, 6, 8 anos atrás praticamente, você na época acha que essa foi uma aposta da Far Out Recordings, né, a gravadora, uma aposta no escuro ou o mercado internacional já estava pronto para assimilar o seu trabalho, hein, Amaro?
1: Eu acredito que essa não foi uma aposta no escuro, pelo fato de eu já ter gravado o disco Sangue Negro. E na época que eu gravei o Sangue Negro, foi o momento que Laércio estava saindo para várias feiras de música na Europa. Então, as pessoas já conheciam Sangue Negro e se agradavam muito desse disco. E, de uma certa forma, com a Far Out, rolou uma expectativa de fazer um trabalho que desse muito certo, né? E acabou dando, assim, o Racif, ele foi um sucesso, é o bicho que abre, como você falou, os caminhos europeus da minha carreira, né? E é um bicho que foi muito celebrado no Brasil também, né? Rolaram muitos shows do Racif no Brasil, e com o Racif... com o Sangue Negro eu já fiz o meu primeiro show em São Paulo, e esse show aconteceu no Sesc Pompeia. E quando a gente lançou o Racif, eu voltei a fazer o show em São Paulo e também lançamos no Sesc Pompeia.
0: Vamos trazer o papo agora aqui para

0: 2026, né, sobre o show no Festival Salvador Jazz. Amaro Freitas se apresenta sábado, dia 30 agora. Como é que vai ser essa apresentação, Amaro? Você está levando o teu trio?
1: Essa apresentação vai ser em trio, eu no piano, Rodrigo de Gombrás na bateria e o Jackson no baixo acústico. É, a gente vai tocar músicas que passeiam por toda a minha obra. Então vai ter músicas do Bispo Sangue Negro, Sankofa, Racife. É, mas de uma forma focada, o espetáculo ele presta essa homenagem à Amazônia, aos rios do norte, às florestas do norte. Então vai ter muita coisa do IEIE, né, que é o último lançamento. Vai ter muita improvisação,

0: que Salvador é sempre muito quente, o público é muito aceso. Então imagina que eu já sou louco por tocar piano, por compartilhar música. E isso ainda mais sendo em Salvador, eu acho que vai ser assim, tanto especial.
1: Pois é, o pernambucano do Recife baixando lá em Salvador para trazer o melhor do seu piano à brasileira, né? Você é um cara acostumado.
0: Caramba, piano à brasileira é muito bom.
1: Piano à brasileira.
0: Pensando logo num bife, né? Tipo assim, um bife ao...
1: Mas é, você é um cara que se apresenta com os maiores instrumentistas no mundo, né? Do jazz, principalmente. Como é que tá no Brasil com os seus pares aqui, né? A gente tem aqui instrumentistas excelentes, excepcionais, né? Gente que tá nessa luta também aí, ganhando o pão de cada dia em cima de um palco há muitas décadas. Como é que você se sente no meio dos colegas brasileiros?
0: Eu me sinto muito bem, eu admiro muitas pessoas. Imagina que quando eu sonhava em trabalhar com música instrumental, já existia a Sport Frevo Orquestra, né? Que eu olhava aquilo e dizia, nossa, se um cara como o Sport, ele consegue viajar com 28 pessoas, como é que eu não vou conseguir fazer isso com 3 músicos? E o som que vinha da Big Band de Spock, assim, era algo tão impressionante, tão inovador. Trazia um novo frescor sobre o frevo de Pernambuco, né? Aí depois eu descubro a Hunt Les, um Letier de Leite, né? Que trazia essa coisa do mix da Bahia, mas que nitidamente você via ali muitas influências do Moacir Santos na música do Letier, né? E eu ficava de cara de como ele conseguia construir uma orquestra e aquilo soava tão África, né? E tem outros grandes mestres que eu já tive o prazer de colaborar, como Hamilton de Holanda, por exemplo, que é uma grande referência do bandolim, né? Considerado no mundo o maior bandolinista do mundo. E ele é nosso, é aqui do Brasil, Hamilton de Holanda. E aí eu já fiz show com a Milton com trio, solo, já vi a Milton trio, a gente já se encontrou em vários palcos, né? Pianista Salomão Soares, o pianista Hércules Gomes, a pianista Raquel Paixão, a Érica, né, que é uma pianista erudita com popular, que manda muito bem no piano, a flautista Morgana Moreno, o tocador de pífano, que é o Alexandre Rodrigues, o maestro Henrique Albino, a sanfoneira Lívia Matos, né? Carol Maciel, sanfoneira também, a violeira, a Laís de Assis, a cantora instrumentista, que é a Vanessa Moreno. O Brasil, ele é o baixista Fidel Vieira, o baterista Rodrigo de Gombrais, Sérgio Machado, baterista. A gente tem uma diversidade gigante, assim, de música brasileira. E essa diversidade, ela está equiparada com a diversidade da nossa culinária e da nossa floresta. Imagina que a gente tem uma culinária diversa e que ela se mostra diferente em cada região do Brasil. E que a gente tem uma floresta, uma mata atlântica, que tem uma árvore fina do lado, ao lado dessa árvore fina, alta, tem uma árvore gorda, baixa, e que em qualquer outro bioma, em qualquer outra floresta, para você encontrar uma árvore fina desse tipo e uma gordinha do outro tipo, você teria que andar quilômetros. Mas aqui as árvores, a nossa Mata Atlântica, se mistura, né? Então, o país da diversidade é o Brasil. E isso está em tudo. No nosso clima, na nossa mata, na nossa comida, na nossa gente e também na nossa música.
1: Isso mesmo, com o que a gente tem de melhor. Amaro Freitas conversando com a gente aqui no É Tudo Brasil, na sua Rádio Nacional.

0: Depois dessa apresentação sábado, lá no 7º Festival Salvador Jazz, Amaro, você está seguindo direto para Portugal?
1: Não, veja, eu desço para São Paulo e faço uma apresentação no CCBB. Está acontecendo uma exposição do CCBB chamada Atlântico Sertão, né, que fala com a perspectiva de 70 artistas do Brasil, tendo uma visão diferente, criativa, produtiva, enriquecedora do sertão brasileiro. Então, faço uma apresentação piano solo no CCBB, na próxima quarta-feira. E aí volto para Recife, me preparo para seguir para Portugal. E lá eu faço o primeiro show com o Dino de Santiago e o Criolo, no Primavera Sound. E de lá eu sigo para a Alemanha e faço 3 shows na Alemanha. Volto para o Brasil, passo uma semana aqui, sigo para a Bélgica e depois tem Itália, tem França, tem Holanda.
0: E tem Rio de Janeiro. tem Rock
1: tem
0: em Rio.
1: Rio de Janeiro. Tem Rock em Rio. Você acredita que eu fiz o meu primeiro Rock in Rio há 2 anos atrás, no palco Global Village, com o meu trio? E foi um momento muito especial. E agora poder voltar ao Rock in Rio com Dino e Criolo, tocando no Sunset.
0: Palco
1: vai ser um
0: Sunset.
1: Momento muito especial.
0: Dia 12 de setembro, hein, turma?
1: Dia 12 de setembro. Criola Maridino no palco Sunset.
0: Eu preciso encerrar essa entrevista, muito triste, com dor no meu coração. Mas eu queria... Pois é, papo tá bom. Esse papo, se deixar, vai para mais de uma hora. Agora, a gente está no mês de maio, que é marcado pelo clássico Dia das Mães, né? Eu quero encerrar com a música Gloriosa, né? Composta por você, Amaro Freitas, para a dona Rosilda, sua mamãe. E essa canção tá no álbum, Iê Iê. Você é bom nas palavras para sua mãe, tanto quanto é bom nos acordes dedicados a ela, Amaro?
1: Olha, eu sou uma pessoa que conversa bastante com dona Rosilda. Sou bom nas palavras para ela também. Ela gosta muito de receber um pix. Eu adoro a minha mãe, a gente... Eu cresci num ambiente familiar, musical, né? E a minha mãe sempre cantava muito comigo e com a minha irmã. Meu pai me ensinou a tocar. Então, imagina que quando a gente se encontra, os nossos encontros sempre são celebrados através da música. E a gente gosta de conversar coisas da vida, coisas do cotidiano, como é que você está hoje, o que é que você vai comer, tá, comprou uma planta, tá presente ali. Às vezes eu vou lá, sento no sofá, ela deita, tira um cochilo, eu tomo um café, a gente vai na feira junto. Às vezes não tem assunto, mas eu tô ali com ela, estamos existindo, né?
0: É a vida acontecendo, né?
1: É a vida acontecendo da sua forma mais natural possível.
0: De um dia comum, né?
1: De um dia comum.
0: Que bom que a gente conhece um pouco da magia da vida também, toda vez que Amaro Freitas se apresenta ao seu piano pra gente. Tem muita magia. Obrigada por todo esse legado, Amaro, que você entrega pra gente. Parabéns mais uma vez pela premiação. Um excelente festival Salvador Jazz pra você. E 2026... com tudo o que esse ano tem para te oferecer de melhor. Grande abraço e muito obrigada pela entrevista.
1: Eu que agradeço a você, Lúcia, a todos que nos escutam. Vamos que vamos, a música é o nosso poder, querida.
0: Vamos que vamos. Um abraço, até a próxima, Amaro.
1: Até a próxima.

0: Dando para você aqui a programação completa do 7º Festival Salvador. Festival Salvador Jazz. Neste sábado, dia 30, além de Amaro Freitas, o público vai conferir os shows da contrabaixista Camila Rocha, a banda Scannibais, Grupo Acor do Som, e no domingo, shows do Grupo Garagem, do coletivo Aguidavi do Gege e Sandra Sá. O festival mantém, nessa edição 2026, 50% da grade assinada por mulheres, 70% prioritariamente por artistas negros, né, da cena musical. Metade das atrações é formada por artistas baianos, consolidando o palco como divisor de águas da nova safra da música brasileira e do jazz nacional. Papo muito bom com Amaro Freitas, presença garantida no Festival Salvador Jazz, 7ª edição, no Largo da Mariquita, Rio Vermelho, em Salvador, de graça, neste sábado e domingo. 5 horas e 44 minutos.
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0: A estreia do nosso quadro aconteceu na semana passada e está de volta com participação da Rádio Ceará FM 87.1. O jornalista, escritor e historiador Ricardo Guilherme assina a produção e apresentação de É Tudo Ceará, que agora faz parte do programa às quintas-feiras no ETB. Ricardo Guilherme retorna com Vida e Obra de Belchior.
2: Daqui da Rádio Ceará FM 87.1, a voz da Terra da Luz, daqui dessa cidade tão atlântica, tricentenária capital da Seara do Ceará, eu trago a vocês um artista cearense, mais um artista cearense, o cantor, o poeta, o compositor, Belchior.

Belchior é esse nordestinado tão carioca e paulistano quanto cearense. E aqui no Ceará, em Fortaleza, mais precisamente nos anos 70, ele foi lançado num programa chamado Porque Hoje é Sábado, dirigido por Gonzaga Vasconcelos. Era um programa que divulgava os compositores então emergentes, aquela geração que deu compositores como Fagner, Ednardo, Roger Rogério, cantoras como a Tete e Belchior, que naquela época era um estudante de medicina. E eu era um assistente do assistente do assistente de produção deste programa. Portanto, convivi muito com o Belchior nos anos 70 e até fiz uma peça de teatro em que havia músicas que nunca foram gravadas daquele menino. Em 1971, ele fez a trilha sonora de uma peça chamada O Morro do Ouro, de Eduardo Campos. E eu cantava exatamente esta música que eu vou lhes apresentar agora, música de Jorge Melo e Belchior, que era a música tema da personagem da peça, que é a Madalena, que é uma prostituta do Baixo Meretrício de Fortaleza, e era um musical que tinha participação de Belchior como compositor de Madalena. Música nunca gravada e que eu sei e vou apresentar a vocês.

Mas além de Madalena, é preciso que eu lhes diga a poesia de A Palo Seco. Se você vier me perguntar por onde andei, no tempo em que você sonhava de olhos abertos, lhe direi: amigo, eu me desesperava. Sei que assim falando, pensas que esse desespero é moda em 76. Estando meio descontente, desesperadamente, eu grito em português: tenho 25 anos de sangue de sonho e de América do Sul. Por força desse destino, um tango argentino me vai bem melhor que um blue. Sei que assim falando pensas que esse desespero é moda em 76. Mas eu quero é que esse canto torto, feito faca, corte a carne de vocês.

Saudando Belchior aqui, não é? Tudo Brasil, 5 horas e 54 minutos. Geraldo Azevedo canta para o público do Vivo Rio amanhã, às 9 da noite, no Rio de Janeiro, e em São Paulo, no domingo, dia 31, às 8 da noite, no espaço Unimed. A consagrada turnê 80 Ação, que celebrou seus 80 anos em 2025, ganha agora registro fonográfico, com uma série de shows que marcam uma nova fase desse espetáculo histórico na trajetória do artista. A apresentação de Geraldo Azevedo em Sampa faz parte da segunda etapa das comemorações. O show de Geraldo Azevedo passará por 7 capitais e terá participações especiais de JP, Mariana Aydar e Péricles. O DJ João Pedro Rocha, primeiro com síndrome de Down do Brasil, será o responsável por abrir todos os shows da turnê. 80 Ação é para celebrar uma década inteira, viajando pelo Brasil, até virar 90 Ação. Brincando, Geraldo Azevedo. O disco ao vivo reúne 10 faixas, são canções que também aparecem no espetáculo. Entre os destaques está o shot romântico Arthur e Alice, música inédita gravada ao vivo que você escuta agora aqui no É Tudo Brasil.

0: direto do Brasil. Fica por aqui. O programa volta amanhã na sua Rádio Nacional a partir das 5 da tarde. Apresentação Luciana Valle, produção Cláudio da Mata, com trabalhos técnicos de Joca Sanz. Vem aí Rodrigo Ricardo e Bruno Mendes no Mundo da Bola. Muito obrigada pela sua companhia. Até amanhã.
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0: Boa noite! Quinta-feira, 18 horas, 28 de maio de 2026. Está no ar o programa No Mundo da Bola, com a minha apresentação, os comentários de Bruno Mendes, trabalhos técnicos de Joca Sanz, produção executiva Wagner Gomes. Vamos falar de seleção brasileira, que já está reunida na Granja Comari, em Teresópolis, na região serrana do Rio. E a grande dúvida agora é saber se Neymar será cortado ou não. A princípio, ele permanece no elenco do técnico Carlo Ancelotti. Com a palavra, o renomado ortopedista e coordenador médico da seleção brasileira, o médico Rodrigo Lasmar.
1: Atualização sobre o jogador Neymar. Ele se apresentou ontem aqui na Granja Comari. Ele fez todos os exames médicos, os exames complementares e terminamos com uma ressonância magnética que identificou uma lesão muscular.

0: expectativa é que num prazo de 2 a 3 semanas ele esteja liberado. Claro, conosco ele está em tratamento intensivo, a gente tem condição de avaliar dia a dia essa evolução, mas a expectativa a princípio é essa.
1: Quem também falou hoje pela seleção sobre Neymar foi o capitão do time, Casemiro.
2: Então, acho que o doutor já deixou bem claro que a evolução vai dia após dia e a gente está aguardando ansiosamente todos os jogadores disponíveis, assim como os jogadores também que vão jogar a final da Champions. Então, todos os jogadores aqui são importantes como Neymar. Bom, o Neymar é um jogador experiente, a gente sabe que já é da geração 9-2 como a minha. E é um jogador experiente, né? Já está indo para a sua 4ª Copa do Mundo. É um jogador que já passou por inúmeras coisas no futebol. Então, sem dúvida, pode agregar muita experiência. Mas a questão de ambiente, essas coisas, todo mundo já conhece. Acho que nenhum jogador que está ali nunca trabalhou ou nunca esteve em um estágio com o Neymar. Então, acho que, sem dúvida, a experiência que ele tem de jogar e estar indo para a 4ª Copa do Mundo é importante. E a gente sabe que jogadores importantes e ter essa mescla entre jovens e jogadores experientes, acho que é muito importante para ganhar títulos.
1: Bruno Mendes, boa noite. Mas que coisa, o Neymar é capaz de produzir novela sobre novela. Impressionante.
3: Impressionante, Rodrigão. Muito boa noite para você, para todos os nossos queridos ouvintes. Eu vou fazer uma analogia aqui um pouco esdrúxula, mas vou fazer. Imagina, Rodrigão, que você é chefe de uma equipe de esportes e vai contratar um narrador, tá? E você vai precisar contratar esse narrador por questão de 1 mês e meio. Mas eu viro para você, que sou seu coordenador, e falo assim: ô Rodrigo Ricardo, é o seguinte, nós vamos contratar esse narrador para fazer as locuções aqui, mas a gente só vai poder usá-lo depois da 5ª rodada do campeonato, ou seja, você só vai ter um período para usar ele. Você vai virar para mim e vai falar: ué, Bruno, mas você está contratando um cara para mim a meia boca? Eu acho que é mais ou menos o que está acontecendo na seleção. Eu, desde o início, conversando com você aqui, com a Luciana, com o Smigo, sempre fui favorável à convocação do Neymar. Mas hoje eu sou completamente favorável a que um jogador seja cortado da seleção. Você não pode achar que vai contar com um jogador na 2ª rodada de uma Copa do Mundo, onde na primeira fase você tem 3 jogos, você não tem a certeza que a seleção brasileira vai passar de fase. E se passar de fase, você não tem a certeza que você vai contar com esse jogador para frente. E o pior, ele já tem um histórico de lesões. Você não sabe se você vai colocar um jogador desse em campo sem ritmo de jogo, num campeonato de altíssimo nível, com a correria que a gente sabe que vai ser, para jogar, para ter uma performance. Acho que aí você está tirando a vaga de um jogador inteiro para colocar um jogador que está a meia boca. E coloco outros jogadores nessa situação. A do Neymar é a pior, e o Neymar ele é mais visado pela imprensa por ser o Neymar. Mas eu acho que ele poderia ir para a Copa do Mundo ocupando qualquer outra função, porque estamos repetindo o que aconteceu na última Copa, quando o Tite chamou o Daniel Alves sem qualquer tipo de precisão. Eu acho que você contar com um jogador, você achar que vai contar com um jogador, é uma situação muito complicada, viu, Rodrigo Ricardo?
1: É verdade, Bruno, é muita hipótese, né? Se melhorar, se o Brasil avançar, enfim. Agora, Bruno, como pode se cortar o jogador até 24 horas antes da estreia, então talvez ganhe-se um tempo aí a esperar, né, para ver se vai regredir ou não essa lesão do Neymar. Será que eles estão apostando numa possível regressão da lesão, obviamente, né?
3: Estão apostando, tá com um médico que cuida dele, que é o Dr. Rodrigo Lasmar, que é competentíssimo, mas acho assim, o histórico é muito grande, ele não teve sequência no Santos. O Santos sabia que ele estava com essa lesão, ele não teve esse exame constatado de um dia para o outro, já que ele ficou fora dos últimos jogos. Possivelmente o pessoal na seleção brasileira já sabia, porque ele foi fazer um exame e esse exame de repente deu uma vazada, é o que diz o noticiário. Não sei o que é importante para a seleção ter o Neymar. Se for o marketing, que chegue alguém da CBF e fale: ó, nós precisamos ter o Neymar aqui por isso, isso e isso. Agora, espero do Ancelotti aquilo que o povo brasileiro acha dele. Eu agora já não tenho mais certeza de que ele é pulso firme, de que ele chega e fala, ó, esse tem condição.

0: opção, esse não tem. Esse aqui eu posso levar, esse aqui eu não posso trabalhar. Eu antes, eu colocava a mão no fogo pelo Ancelotti. Agora, Rodrigão, eu já não coloco mais a mão no fogo por ele, não. Porque chegar lá na ponta da Copa e disser que o Neymar está fora, aí perdemos tempo de um jogador que poderia estar se preparando com a equipe e vai chegar em cima da hora para compor a seleção brasileira nos Estados Unidos.
1: É verdade, inclusive, acho que ficou mal para o Santos até lançou uma nota dizendo que não, que foi feito tudo conforme os padrões, os protocolos médicos, mas ficou uma situação esquisita. Agora, quem também falou na seleção brasileira, destacando a importância da experiência, foi o goleiro Everton.
2: Cara, eu acho que a experiência ela é sempre muito importante. Realmente o nosso país tem essa cultura de que quem não ganha nunca vale nada, né? Ou às vezes perde um pouco e é melhor trocar e colocar outro. E a gente sabe que não é assim. É, vestir a camisa da seleção, todos vocês que acompanham sabem o peso que é, a responsabilidade que é, e muitas vezes não é fácil. E quantas vezes a gente viu algumas pessoas, às vezes, chegam no seu clube, joga muito, arrebenta, e às vezes chega aqui por ser um tempo curto, por às vezes não ter tanto tempo de adaptação, e às vezes não consegue performar da mesma maneira. Então, acho que trazer a experiência nesse momento de Copa do Mundo, de um campeonato curto, e acho que pode ter certeza que o fato de cada vez que você vai vivendo mais, disputa uma, você aprende, você se frustra, a frustração ela é ruim no momento, mas produz em você muita experiência, muita bagagem. A gente tem certeza que cada um aqui é o que é.
1: E o goleiro Everton falando sobre experiência, ele que veio correndo por fora, né, Bruno? Ninguém acreditava mais no Everton e ele apareceu aí na lista e pode até ficar sendo titular, já que o Alisson também vem de recuperar de uma lesão, o Ederson não está também 100%. Será que a gente vai ter já o Everton nesse amistoso contra o Panamá como titular, Brunão?
0: Olha só, Rodrigo, o goleiro mais bem preparado hoje da seleção é o Everton. Assim, o Alisson vem de contusão, jogou uma partida, aliás, meia partida, pelo Liverpool, que já não estava valendo mais nada dentro da Premier League, para de repente dar uma justificativa de que voltou. O Ederson vem numa sequência de contusões há muito tempo, e já era sabido que a gente... E o Bento só não foi para a Copa do Mundo porque tomou aquele gol na penúltima rodada, na antepenúltima rodada, que deixou o Jorge Jesus louco da vida, levou um frangaço, porque senão ele iria para a Copa também. Acho que aquilo que eu te coloquei aqui no início, o Neymar chama atenção porque é o Neymar. Mas se você pegar Danilo, que não joga, Alexandre, que tem invariavelmente lesões, Alisson, Ederson, jogadores que se machucam invariavelmente, esses caras não podem disputar uma competição do nível de Copa do Mundo. A gente tem que agradecê-los. São jogadores que, no caso do Danilo e Alexandre, ainda pro nível do futebol brasileiro, eles cabem. Mas eu acho que pro nível de uma Copa do Mundo, acho que não tem como você convocar o jogador para ter vestiário. Se for para isso, amigo, você vai ser um auxiliar, um convidado especial, um embaixador, um cara que vai fazer parte do bem aqui com a gente, chefe de delegação, vai ser um cara homenageado, vai ganhar um busto na CBF, mas enfim, se precisar, na hora H, a gente sabe que se a gente vê pela frente Dembélé, Doué, Mbappé, o futebol tem suas nuances? Tem suas nuances, mas Rodrigo Ricardo, é muito difícil você disputar contra esses caras inteiros e ter uma seleção brasileira com um monte de problemas que a gente tem.
1: É verdade, você tocou num ponto importante. Esse debate em torno do Neymar ofuscou outros problemas da nossa seleção, a começar pelo gol aí, pelas laterais, pela própria zaga, enfim, né? Muitos outros setores do Brasil que são discutíveis, como você mesmo apontou, né, Brunão?
0: Exatamente, esconde alguns problemas que a gente tem. As laterais, eles de repente é um problema.
1: Falta de meias também.
0: Falta de meias. Hoje todos os nossos principais meias são estrangeiros. E aí uma coisa que tem que se rever na divisão de base, porque a coisa não está sendo formada de lá. Os jogadores estão indo para o ataque. O treinador vê um cara mais habilidoso, coloca na lateral. Enfim, isso é uma coisa da nossa base, que a gente precisa rever. O futebol brasileiro não tem isso, e aí a gente tem que ter jogadores como Neymar, que está fora de forma, que não joga, Paquetá, que está muito abaixo da crítica, estarem na seleção brasileira e disputarem a Copa do Mundo, porque nós estamos carentes numa certa posição. Acho que o caso Neymar ofusca tudo isso que está acontecendo na seleção brasileira.
1: É verdade. Lembrando que domingo tem amistoso Brasil e Panamá, jogo que acontece às 18h30 da noite. A Nacional vai acompanhar a partir das 18h com a narração da Luciana Zogaib, os comentários da Raquel Mota, reportagem do Maurício Costa, o último amistoso do Brasil, último não, penúltimo, mas é o amistoso de despedida da seleção, da sua torcida aqui no Brasil. E vamos falar agora de Libertadores. O que parecia difícil aconteceu. O Fluminense venceu o La Guaira e o resultado do jogo entre o Independiente contra o Bolívia foi favorável. E o tricolor segue vivo na competição. Zubeldía disse que agora o Flu precisa melhorar.
3: Estávamos fazendo o máximo esforço para poder classificar. Então, em nenhum momento perdi essa fé. Lo logramos. E, bueno, agora há que melhorar para o que vem, né?
1: Tá aí o Zubeldía, bastante lacônico, né? Mas lembrar que o Flu ganhou ontem de 3-1, foi o jogo que a Nacional transmitiu. E o outro jogo, que era muito importante para o Fluminense, que era o Rivadavia contra o Bolívar, o Rivadavia venceu por 3-1. Deu tudo certo para o Fluminense, hein, Bruno Mendes?
0: Deu tudo certo. Eu acho que talvez o mais difícil mesmo era o Fluminense conseguir fazer uma partida consistente. E vencer o La Guaira. La Guaira é um time esforçadíssimo. Diria que o La Guaira, o Rodrigo Ricardo, é melhor, muito melhor do que o Cusco e do mesmo nível do Estudiantes. O que pesa para o Estudiantes é ser um time argentino, né? E que o Independiente Medellín, por exemplo, no grupo do Flamengo. O La Guaira é um time que se mostrou ontem muito, muito eficaz, cansou porque chegou a correr bastante no Maracanã. Buscou um resultado porque queria a Copa Sul-Americana também, isso é importante para o La Guaira, mas um time combativo, um time que brigou, não foi um time covarde dentro do Maracanã. O treinador tentou mudanças para tentar fazer o time jogar, mas no acontecimento o Fluminense conseguiu 3-1. O Fluminense precisa melhorar muito, mas muito pós-Copa do Mundo, no mata-mata de Libertadores, até porque amanhã a gente não sabe o que vai acontecer no sorteio. Podemos ter um Flamengo e Fluminense, por exemplo, logo de cara. Aí você vai me falar, Bruno, mas é mata-mata. Vou te dizer, está coberto de razão, além de tudo é clássico. Mas eu acho que o Fluminense precisa melhorar, o Zubeldía precisa melhorar, principalmente o sistema defensivo do Fluminense, está falhando demais. A galera pupa perdeu a paciência completamente com o Freitas e enfim, o Fluminense se classificou, foi bom, o torcedor comemorou, exacerbou, acho que isso é legal também, mas o Zubeldía dentro de campo precisa arrumar ainda mais o Fluminense para pós-Copa do Mundo e oitava de final da Libertadores, Campeonato Brasileiro e Copa do Brasil.
1: É certo, e o Fluminense que vai contar com o Hulk depois da Copa do Mundo, mas vamos falar agora do Botafogo, que também jogou ontem pela Copa Sul-Americana, venceu por 3-1 Caracas e terminou com a melhor campanha da Sula. O repórter Rafael Monteiro vem aí para falar tudo sobre o Fogão. Salve, salve, Rafa!
4: Um grande salve, o Botafogo venceu o Caracas de virada por 3-1 e conquistou a melhor campanha da fase de grupos da Copa Libertadores da América. Logo após o jogo com os venezuelanos, na capital venezuelana, o técnico Franklin Carvalho comentou a campanha do clube carioca.
5: Terminamos a primeira fase desta competição, era importante nós ganharmos hoje para assegurarmos o melhor primeiro classificado. Sabemos que temos vantagem no desenrolar da competição com o segundo jogo em casa, mas fizemos um primeiro tempo novamente. Torna repetitivo, fizemos um primeiro tempo abaixo da nossa capacidade. Segundo tempo completamente diferente, nós com um ritmo mais alto, criámos mais chances, fizemos 3 golos, mas não estou satisfeito com o primeiro tempo, com o segundo tempo estou mais satisfeito. Ainda assim nós temos uma margem muito grande para melhorar. Só que temos que perceber que não podemos andar a dizer que temos margem para melhorar daqui a 4 meses. Nós temos que apropriar caminho, temos que melhorar rápido e não dar ao adversário tanta chance, tanta possibilidade para nos criar dificuldades.
4: Franklin falou do volante Danilo convocado para a seleção brasileira e que não deve mais vestir a camisa do Botafogo.
5: Sobre o Danilo, nós temos falado e obviamente nós sabemos que é um jogador com qualidade. Esperávamos que fosse chamado para a Copa e foi, e ainda bem que assim valoriza o trabalho do jogador, mas também de todo o grupo do Botafogo e do clube. E há mérito das pessoas que acreditaram nele quando o contrataram, há um ano atrás, que apostaram nele e depois lhe deram espaço para ele meter a sua qualidade dentro de campo e que culminou com a chamada à Copa do Mundo. Portanto, sobre o Danilo, estamos conversados.
4: O Botafogo volta a campo no sábado, às 5h30 da tarde, para enfrentar o Bahia pelo Campeonato Brasileiro. Forte abraço!
1: Forte abraço, Rafael Monteira. Jogo que a Nacional vai transmitir no sábado, né? Botafogo e Bahia. Jogo que vai ter a transmissão do André Luiz Mendes. Brunão tá nesse jogo, Brunão? Não, né?
6: Não, tô não.
1: É Rafael Monteiro e Carlos Molinari. É a equipe que vai cobrir esse jogo. Botafogo fez bonito na Sula, né? Enquanto a gente tem o Flamengo, melhor campanha da Libertadores, na Sul-Americana, Botafogo aí com a melhor campanha. E lembrando que na Sul-Americana os brasileiros não vêm tendo muita sorte, diferentemente da Libertadores, hein, Brunão?
6: Eu vou te falar, a Copa Sul-Americana é um campeonato, se a Libertadores já tem, por exemplo, o Coquimbo Unido, líder de grupo, a Copa Sul-Americana, então, é terrível. E eu acho que o Botafogo fez uma campanha, e vou te falar, o RR, eu acho que o Botafogo, não estou dizendo que os outros não são, tá? Mas eu estou dizendo que o Botafogo é um time, e o Franklin está conseguindo manter isso. A hombridade dos jogadores estão entrando em campo, porque a gente sabe das dificuldades que o Botafogo está passando, da crise que o Botafogo está passando fora de campo, daquilo que tinha que estava acordado e que não está sendo cumprido, está sendo cumprido de pouco em pouco. A gente sabe que isso atrapalha demais, e os jogadores estão levando o Botafogo, estão conseguindo vitórias dentro do Campeonato Brasileiro, conseguiram fazer a melhor campanha na primeira fase da Copa Sul-Americana, e o Franklin está conseguindo manter, apesar de perder dois dos seus principais jogadores do elenco, o Alexander Barbosa e o Danilo, conseguiu manter um estilo, um nível de jogo e, principalmente, o controle do vestiário, que nessas situações é muito difícil, RR.
1: É verdade. E chegou a hora do
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1: Hoje com o nosso professor Wagner Gomes.
8: A equipe técnica da Seleção Brasileira de Vôlei Feminino recebe um reforço. A ex-jogadora e ponteira Sassá será agregada aos demais membros da comissão técnica de José Roberto Guimarães. A sua apresentação ainda não tem data confirmada. Agora Sassá e Fofão, que é auxiliar técnica, aumentam a participação feminina na equipe. A ex-jogadora parou em 2025 e faz parte da comissão técnica do Batavo Mackenzie. Nas etapas de Brasília e da Turquia, quem acompanha a seleção é Fofão. E Sassá fará o mesmo no Japão. Em 2028, Los Angeles recebe os Jogos Paralímpicos. Na última quarta-feira, o comitê organizador fez um anúncio do calendário oficial do evento. Os jogos acontecerão de 13 a 27 de agosto, podendo sofrer os ajustes necessários. A abertura ficou definida para o dia 15 de agosto de 2028. E no dia 16 começam as disputas das primeiras medalhas. Nos Jogos Olímpicos, algumas modalidades começam as disputas antes da abertura. E desta vez, de forma inédita, acontecerá também nos Jogos Paralímpicos, com disputas de rugby em cadeira de rodas e a bocha.
1: Voltando a falar de Copa Sul-Americana, o Vasco da Gama venceu ontem em São Januário, com direito a protesto da torcida. Protesto era torcida zero, realmente baixíssimo público ontem em São Januário, mas venceu o Barracas Central da Argentina por 3-0 e vai para a repescagem da Sul-Americana. Rafael Monteiro está de volta para falar mais sobre o Vasco.
4: Salve, salve, salve, salve os amigos ligados no programa No Mundo da Bola. O Vasco venceu o Barracas Central em São Januário pelo placar de 3-0 e se classificou para os playoffs da Copa Sul-Americana. Logo após o jogo, o técnico Renato Portaluppi falou sobre o objetivo conquistado.
9: O importante hoje era a vitória, conquistar a confiança dos jogadores, passamos para a próxima fase, em segundo lugar, mas passamos. Os outros brasileiros também, praticamente, ontem mesmo, o próprio Santos, o próprio Grêmio também passaram em segundo. Então não tem jogo fácil. O Vasco da Gama está disputando três competições. O Vasco está na outra fase da Copa do Brasil, o Vasco está na outra fase da Sul-Americana e o Vasco poderíamos estar melhores no Campeonato Brasileiro. Mas não estamos mal, não. Estamos ali. Então, com um grupo que nós estamos reduzido, com um grupo que quando cheguei aqui, com um ponto no Campeonato Brasileiro, hoje o Vasco está brigando, está lá embaixo, mas daqui a pouco uma ou duas vitórias está lá em cima. O Campeonato Brasileiro, assim, você perde duas, você perde algumas posições, você ganha dois jogos, você vai lá para cima, sem ter tido muito tempo para trabalhar.
4: Renato Portaluppi foi questionado o porquê de ter escalado pela primeira vez o time titular na Copa Sul-Americana.
9: A Sul-Americana é mais importante que o Campeonato Brasileiro? Será que se eu colocasse, já tem um grupo reduzido, a jogar todos os jogos da Sul-Americana, eu ia cansar alguns jogadores poderiam se machucar, e o Campeonato Brasileiro. O torcedor não pode esquecer que quando chega aqui, o Vasco tinha um ponto. Hoje o Vasco tem 20 pontos. Eu disputei 39 pontos até então com esse grupo aqui. Esse grupo conquistou 19 pontos. E a maior parte desses pontos contra as equipes que estão na parte de cima da tabela. Eu não decido sozinho aqui no clube. Eu sou treinador. Mas eu converso com as pessoas. Tem pessoas que me ajudam. Eu sempre falo para vocês, três, quatro cabeças pensam melhor do que uma. Então eu não tomo as decisões sozinhas. Então quando eu tomo uma decisão, eu estou sendo respaldado. Entendeu? É muito fácil o treinador chegar aqui, determinar se é coronel, vai acontecer isso. Não, eu sou do diálogo, eu converso, eu peço opinião. Então no momento que eu tomo uma decisão, não foi somente a cabeça do Renato que tomou aquela decisão. Então nós poderíamos hoje estar classificado em primeiro lugar na Sul-Americana, e com 12, 13, 14 pontos, 15 pontos no Campeonato Brasileiro. Aí ia ser o contrário. Por que não deixou a Sul-Americana de lado e pensou no Campeonato Brasileiro? Não dá para agradar todo mundo.
4: Renato falou sobre não ter ido à coletiva após a derrota por 3-0 contra o Bragantino pelo Brasileirão, além de ter saído da área técnica de maneira repentina.
9: Quanto, você está vendo como é que eu estou hoje? Eu já estou assim há mais de 3 semanas. Quando saí da área técnica, hoje eu saí de novo, estava 3-0. Por causa da minha garganta. Se alguém pensar um dia que o Renato foi ou é covarde, esse alguém tem que estudar melhor a vida dele, que a vida dele está muito para baixo. Porque coisa que eu nunca fui, nunca vou ser, é covarde. Bem pelo contrário. Bem pelo contrário. Se eu fosse covarde, talvez nem teria vindo para o Vasco.
10: Você estava quase finalizando sua assinatura de notebook aqui na Lu, né? Mas travou em um...
1: Tá aí o Renato Portaluppi na bronca. Renato, agora o Renato do Vasco, vai enfrentar o Atlético Mineiro, que também jogou ontem pela Sul-Americana, venceu o Puerto Cabello por 1-0 e também passou para a próxima fase. Brunão, Vasco e Atlético Mineiro, que jogam aí no próximo final de semana na última rodada do Brasileiro antes da parada para a Copa. E gostou aí das explicações do Renatão, não sou covarde, sou corajoso. Meio confuso esse momento do Vasco ainda, hein?
6: Confuso, continuo com a opinião. O Renato não é covarde, também acho que não é. Ele é um cara que muitas vezes deu o cara tapa para bater. E acho que ele só não foi para a coletiva porque ele pediu demissão. E aí demoveram ele da ideia de sair do Vasco naquele momento. Na minha humilde opinião. Acho que o único ponto que o Renato erra é em não viajar com o time, independente do time, se é A, B ou C, ou sub-20. Acho que aí ele erra, ele é comandante, ele tem que estar junto com a equipe. Aí ele errou, mas no pensamento de ter o Campeonato Brasileiro como prioridade e a Sul-Americana, se der a gente chega, e chegou, eu acho que o planejamento foi feito de maneira certa. É claro que no último jogo, você precisando vencer a partida, você pode até não colocar força máxima, mas que você vai colocar uma força mais do que aquilo que você queria para poder poupar para o Campeonato Brasileiro, você vai colocar porque você quer classificar, porque tá valendo grana, tá valendo dinheiro, tá valendo pressão da torcida, tá valendo tudo. Então acho que no planejamento num todo,

0: Primeiro tempo, a gente tinha. O jogo era um jogo para a gente cadenciar e acelerar na hora certa. Então a gente errou muito passe e a minha verdade é que eles também não criaram quase nada. Isso é o que me preocupa. Eu não é uma coisa que questão de preocupar. Eu me preocuparia se isso fosse uma rotina do time, né? É obviamente que eu não gostei do que aconteceu. E no fundo eu quero aproveitar esse jogo para ser uma chance da gente melhorar coisas que a gente precisa melhorar, né? O time deles também teve um mérito grande, porque eles foram muito dedicados na marcação. Eles, não, eles queriam jogar apostando naquilo, então o plano do Platense deu muito certo. Eles apostaram num jogo de uma ou outra transição que eles podiam fazer em uma bola parada, que aconteceu o primeiro escanteio, não sei nem se eles tiveram outro escanteio, talvez mais um. E a gente teve a infelicidade do pênalti, e depois no segundo gol. O time tentou no segundo tempo, de alguma maneira melhorou um pouco a evolução para criar um pouco mais de chance de gol, mas foi muito insuficiente e aquém daquilo que a gente deveria ter produzido.
1: Tá aí o Fernando Diniz. Hoje tem mais dois jogos de equipes brasileiras na Libertadores: Palmeiras contra o Júnior Barranquilla, daqui a pouco às 7 da noite, e Cruzeiro e Barcelona. Brunão, em 10 segundos, o que você pode falar desses três jogos?
2: Olha só, acho que o Palmeiras vai passar em segundo, que o Cerro vai ganhar o jogo, o Palmeiras também vai ganhar o dele. E eu acho que o Cruzeiro tem que fazer a parte dele e esperar para saber o que vai acontecer dentro da competição. Times que bobearam ao longo do caminho, que agora depende de outros resultados. O RR.
1: Valeu, Bruno Mendes. Boa noite para você. O No Mundo da Bola fica por aqui com o último gol do Fluminense contra o Laguaria, com André Luiz Mendes. Logo após, tem um repórter nacional com as últimas notícias do Brasil e do mundo. Uma ótima noite para todos vocês.
3: Rodrigo Ricardo.
4: O Canóbio recebeu dentro da área, rolou para trás, para Lúcio, passou por ele, que ele domina, fez o giro, trabalha jogada aqui pela direita, agora para o Guga. Para quem, Guga? Ele para, tem ninguém para levantar lá. O Lúcio mesmo está pedindo para tocar para trás, e é isso que ele faz. Encosta de primeira para Nonato, Nonato já soltou para o Martinelli. Lúcio invadiu, se jogou de novo. A bola sobrou, Canóbio roubou da zaga.

0: teu sangue, uruguaio, deu uma caneta linda e faz um golaço no Maracanã. Canóbio, Augustin Canóbio, esse golaço tem o nome, é uma assinatura de um jogador excepcional que volta pro fundo.
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2: Seis e meia no horário de Brasília. 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
3: Olá, muito boa noite para você que está sintonizado na Rádio Nacional em Brasília, São Paulo, Rio de Janeiro, Amazônia, Alto Solimões, São Luís e Recife. E também para você que nos acompanha em todo o Brasil, junto às emissoras parceiras da nossa Rede Nacional de Comunicação Pública. Eu sou Bianca Paiva e você vai ouvir a partir de agora as principais notícias desta quinta-feira, 28 de maio de 2026. O presidente Lula celebra avanço do fim da escala 6x1 e da redução da jornada de trabalho para 40 horas semanais. Sindicatos e trabalhadores apostam em tramitação curta no Senado, enquanto empresários e oposição fazem pressão para que a PEC não seja votada este ano. E mais?
4: Brasil abre cerca de 86 mil postos de trabalho em abril, aponta Caged. Saldo caiu 64% na comparação com o mesmo mês de 2025.
5: União e o governo do Distrito Federal chegam a um acordo para socorrer o BRB depois dos prejuízos causados pela compra de ativos fraudulentos do Banco Master.
6: Para marcar Dia Mundial Sem Tabaco, evento no Inca alerta para manobras da indústria contra a norma que proíbe a adição de sabor e aromas em cigarros e derivados.
7: Julgamento do caso Riborel prossegue com depoimentos de ex-namoradas de Jairo Souza Santos Júnior.

0: filha de uma delas, também prestou depoimento e relatou ter sofrido agressões por parte do ex-vereador durante o relacionamento dele com a mãe.
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1: Uma conquista extraordinária da sociedade brasileira. Foi assim que o presidente Lula chamou hoje a aprovação na Câmara dos Deputados do fim da escala 6x1 e da redução da jornada para 40 horas. Lembrando que a proposta ainda precisa passar pelo Senado Federal. Lula deu a declaração ao lado da presidente do Suriname, Jennifer Simons, que faz uma visita oficial ao Brasil. O encontro rendeu a assinatura de acordos com o país vizinho, especialmente na área comercial. O repórter Gésio Passos acompanha essa agenda e traz os detalhes para a gente ao vivo. Boa noite, Gésio.
3: Boa noite, Bianca. Boa noite, ouvintes. Olha, Bianca, o presidente Lula comemorou a aprovação do fim da escala 6x1 e a redução da jornada de trabalho para 40 horas semanais pela Câmara dos Deputados na noite dessa quarta-feira. Para Lula, isso representa uma conquista de toda a sociedade brasileira. O presidente afirmou que é preciso garantir mais dignidade aos trabalhadores e mais tempo com a família.
4: É importante lembrar que desde 1943, quando foi criada a jornada de trabalho de 48 horas, que a gente só tinha conseguido mudar a jornada em 1988, na Constituinte, para 44, e agora conseguimos para 40. E a meninada mais nova agora só quer trabalhar 36. Quem sabe um dia a gente consiga fazer com que as pessoas trabalhem o suficiente para sobreviver, o suficiente para enriquecer a economia brasileira, mas o suficiente para que eles possam ser felizes no mundo do trabalho.
3: Lula deu a declaração durante o encontro oficial com a presidenta do Suriname, Jennifer Simons, para assinatura de acordos de cooperação nas áreas comercial, de defesa e de políticas sociais. O Suriname, Bianca, tem quase 600 quilômetros de fronteira com os estados do Pará e do Amapá. A maior parte da divisa entre os países é formada por florestas. O encontro também marcou os 50 anos de relações diplomáticas entre os dois países. O presidente brasileiro destacou a importância de reforçar o comércio bilateral como forma de ampliar a aproximação com o Suriname.
4: Nosso comércio ainda é muito pequeno e concentrado em poucos produtos. Em 2025, foi de apenas 55 milhões de dólares, ou seja, quase nada. O único acordo comercial que temos é extremamente restrito. Com essa visita, conseguimos aprovar termos de referência para aumentar os fluxos entre Brasil e Suriname.
3: Lula afirmou ainda que uma negociação comercial com o Suriname vai começar já no segundo semestre e que o Brasil pode ampliar a cooperação em relação à exploração de petróleo e de minerais críticos. Com você, Bianca.
1: Obrigada, Gésio. Daqui a pouco você volta com outro assunto. Ainda na agenda do presidente Lula, ele sancionou hoje o projeto de lei que cria a UNINDIA, a Universidade Federal Indígena. A nova instituição de ensino superior busca valorizar os saberes tradicionais e incentivar a sustentabilidade socioambiental dos territórios indígenas. A UNINDI terá sede aqui em Brasília. 6h35. Como ouvimos agora há pouco, a proposta de emenda à Constituição que determina o fim da escala 6x1 foi aprovada ontem na Câmara dos Deputados e agora as atenções se voltam para o Senado Federal. O texto também precisa ser aprovado pelos senadores e, se sofrer alterações, pode ter que retornar para a nova avaliação dos deputados. A Priscila Mazenotti vai contar agora como deve ser a tramitação daqui para frente.
5: PEC que acaba com a jornada 6x1 aprovada na Câmara, agora é com o Senado. E o texto nem bem chegou e já tem senador querendo uma proposta de emenda à Constituição, permitindo horas ilimitadas de trabalho, para que a pessoa seja remunerada com base nas horas trabalhadas. O argumento é a liberdade de escolha para o trabalhador, justamente o que vai contra a PEC 6x1 aprovada nesta quarta-feira, que fala em qualidade de vida, tempo para família, saúde mental e produtividade. puro desespero, diz o presidente da Comissão Especial da Câmara, deputado Alencar Santana, do PT. Isso porque o PL na Câmara, que chegou a defender uma transição de 10 anos e uma jornada de 52 horas, pouco antes da votação em plenário, apresentou um destaque para reduzir ainda mais o tempo de trabalho com a escala 4x3.
2: Uma falta de responsabilidade que tentaram melar novamente ao final nesse jogo de cena. E não sabe o que quer, não sabe se são contra, não sabe se são a favor. São contra, mas tem medo de falar. Falam contra na tribuna, mas votam a favor. Acho que eles tiveram que se render à voz do povo, que o povo, mais de 70%, aprova essa pauta e eles ficaram sem prumo ontem.
5: O presidente do Senado, Davi Alcolumbre, ainda não definiu o cronograma da PEC, mas a primeira etapa é a escolha do relator na Comissão de Constituição e Justiça. Já tem requerimento na casa pedindo a convocação de sessão temática para discutir os impactos econômicos e sociais da redução de jornada. E enquanto empresários fazem pressão para que Alcolumbre não paute a PEC este ano, continuam os apelos do governo, da base aliada, de sindicatos e de trabalhadores para que o texto seja aprovado rapidamente. Detalhe, duas coisas podem ocorrer se a PEC for alterada no Senado. Ou ela volta para a Câmara para a nova votação, o que atrasaria ainda mais a entrada em vigor das novas regras, ou ela é fatiada e a parte de consenso é promulgada. O impasse está justamente em definir o que é esse consenso. Com produção de Leandro Calisto, da Rádio Nacional em Brasília, Priscila Mazenotti.
1: 6h38, foram divulgados hoje os dados de desemprego medidos pelo IBGE. Segundo a PNAD Contínua, houve uma leve alta no índice no trimestre encerrado em abril. Apesar disso, o mercado de trabalho no Brasil continua aquecido e com um nível de ocupação elevado frente aos anos anteriores. Solimar Luz.
6: A taxa de desemprego no Brasil ficou em 5,8% no trimestre encerrado em abril. Isso significa que 6,3 milhões de pessoas procuraram trabalho sem sucesso no período, 471 mil a mais do que no trimestre encerrado em março. Já na comparação com o mesmo período de 2025, houve queda de 11,3%, o equivalente a 809 mil pessoas a menos em busca de trabalho. Apesar da perda de ocupação na comparação trimestral, o mercado de trabalho no Brasil segue com elevado nível de ocupação quando comparado com anos anteriores da série histórica, iniciada em 2012, segundo dados da PNAD Contínua Mensal, divulgados nesta quinta-feira pelo IBGE. O resultado pode ser explicado pelo retorno à busca por trabalho após o fim de vagas temporárias, comenta a coordenadora de pesquisas do IBGE, Adriana Beringui.
7: Tem uma influência de fevereiro e março, né, que tem esse efeito, se é virada então, de atividades que têm influência de momentos sazonais, como é o caso do comércio, os serviços prestados às famílias ali, que tem um aquecimento natural de fim de ano. Quando vira o ano, né? A gente tem um movimento de retração e também pela maior procura por trabalho.
6: O rendimento real habitual de todos os trabalhos ficou em R$ 3.732, mantendo estabilidade frente ao trimestre anterior e alta de 5,3% na comparação anual. Entre os empregados no setor privado, 39,3 milhões tinham carteira assinada. No setor público, o número de empregados chegou a 12,9 milhões. Da Rádio Nacional, no Rio de Janeiro, Solimar Luz.
1: Agora são 6 horas e 41 minutos pelo horário de Brasília. Ainda falando sobre emprego, no mês de abril, quase 86 mil postos de trabalho com carteira assinada foram gerados no país. E o número de empregos formais cresceu 2,3% nos últimos 12 meses. Os dados são do CAGED, o Cadastro Geral de Empregados e Desempregados, divulgado hoje pelo Ministério do Trabalho e Emprego. A repórter Sara Quines está na linha, vai trazer esses números para a gente. Boa noite, Sara.
8: Boa noite, Bianca, ouvintes. Segundo o balanço do CAGED, que mede a diferença entre contratações e demissões, houve uma queda de mais de 60% no número de empregos criados na comparação com o mês de abril do ano passado, quando foram abertos cerca de 238 mil postos de trabalho. Comparando-se com os meses de abril desde 2020, o número de vagas deste ano foi o segundo menor, atrás apenas de abril de 2020, no início da pandemia de Covid-19. O ministro do Trabalho e Emprego, Luiz Marinho, relacionou a queda aos juros altos e à desaceleração da economia.
9: Eu creio que seja impacto nos juros, processo de crescimento da economia, porém desacelerando, que existe manutenção a bom tempo. Evidente que neste exato momento do calendário está impactado também pelos efeitos da guerra. Eu creio que a conjunção desses dois fatores soma em um efeito bastante negativo para a economia brasileira, porém não vejo motivo de desespero.
8: O setor de serviços teve o maior crescimento de emprego formal no período, com quase 70 mil postos gerados, seguido da construção civil, com cerca de 23 mil empregos, e da indústria, com mais de 9.200 novas vagas. Dois setores demitiram mais do que contrataram em abril, a agropecuária e o comércio, que perderam cada cerca de 8 mil postos de trabalho. A região sudeste concentra os três estados com o maior número de novos empregos gerados. São Paulo, com mais de 20 mil, Rio de Janeiro, com mais de 11 mil e Minas Gerais, com quase 9 mil. No total, 24 estados tiveram saldo positivo no mês de abril. Alagoas, Rio Grande do Norte e Rio Grande do Sul registraram queda no número de postos de trabalho, Bianca.
1: E em 12 meses, Sara, quantos empregos foram criados?
8: Olha, nos últimos 12 meses, entre maio de 2025 e abril de 2026, o crescimento foi de 2,3%, com a geração de cerca de 1 milhão e 60 mil postos de trabalho. No acumulado do ano, entre janeiro e abril, cerca de 700 mil empregos formais foram criados. O resultado aponta uma queda de 23,4% em relação ao mesmo período do ano passado, quando foram geradas mais de 900 mil vagas. No saldo final, o mês de abril encerrou com quase 48 milhões de trabalhadores com carteira assinada, valor 2,26% maior do que o mês de abril do ano passado. Bianca?
1: Ok, obrigada. Essa foi a Sara Kines, trazendo os dados do Caged. 6h44. O Banco de Brasília vai receber um socorro financeiro de até 6 bilhões e meio de reais. Um acordo homologado pelo STF vai permitir o empréstimo do Fundo Garantidor de Crédito sem aval da União. O Gésio Passos está de volta ao vivo para explicar o que ficou definido. É com você, Gésio.
3: Olha, Bianca, a União e o governo do Distrito Federal chegaram a um acordo nesta quinta-feira para socorrer o BRB, o Banco de Brasília, da crise financeira causada pela compra de ativos fraudulentos do Banco Master. A mediação foi feita pelo ministro do Supremo Tribunal Federal, Luiz Fux, após o governo do DF ingressar com uma ação pedindo que o governo federal ajudasse a evitar uma possível liquidação do BRB. O FGC, o Fundo Garantidor de Créditos, fará um empréstimo de cerca de 6 bilhões e meio de reais ao Distrito Federal, afiançado por um sindicato de bancos, mas sem o aval da União. As verbas que o DF tem direito dos fundos de participação dos estados e dos municípios serão a contra-garantia da dívida, Bianca. Flávio José Roman, advogado-geral da União Substituto, explica o acordo.
10: Não há recursos da União sendo transferidos, nem garantia ou aval da União em favor do Distrito Federal. O acordo consiste em viabilizar que, nas condições pactuadas, foram abertos limites de endividamento do Distrito Federal. Então, vão formar um pool de um sindicato de bancos que vão prestar garantia ao financiamento que vai ser concedido dentro da governança do Fundo Garantidor de Crédito para essa capitalização.
3: O governo do DF assumiu o compromisso de promover medidas de ajuste fiscal para viabilizar o cumprimento do acordo. Já a União deve providenciar os limites necessários para a participação do Distrito Federal no programa de reestruturação e ajuste fiscal. A governadora do DF, Celina Leão, destacou o diálogo com o governo federal para resolver a questão.
11: Eu preciso aqui de registrar nessa manhã que essa capacidade de diálogo, de interlocução, eu creio que é a perspectiva da população. E sem aqui a presença do nosso ministro, né, que o Dr. Flávio, que aqui representa a AGU, do ministro da Fazenda, que acompanhou toda a reunião e toda a negociação desde o primeiro dia, isso jamais poderia ser, né, realizado. Então, quero agradecer. Eu acho que isso faz parte daquilo que a gente diz de pacto federativo.
3: O acordo prevê que eventual devoluções de valores oriundos da investigação do Banco Master sejam usados para a liquidação do empréstimo. Em nota, o BRB informou que a operação ainda vai depender de análise de plano de negócios e das condições técnicas exigidas pelo Fundo Garantidor de Créditos. O banco afirma que segue operando normalmente em pleno atendimento aos clientes. A compra de ativos fraudados do Banco Master pelo Banco de Brasília continua em investigação pela Polícia Federal. O ex-presidente do BRB, Paulo Henrique Costa, segue preso por suspeita de envolvimento nas fraudes e negocia uma delação premiada. Até o momento, não se sabe o tamanho dos prejuízos causados ao BRB, já que o banco não apresentou o balanço financeiro de 2025 ao Banco Central. Mas a estimativa, Bianca, é que supere 10 bilhões de reais. É com você.
1: Ok, obrigada pela sua participação hoje, Gésio. Agora são 6 horas mais 48 minutos no horário de Brasília. Você vai ouvir daqui a pouco.
12: Urban Festival Paraty começa nesta sexta-feira e traz mais de 60 atrações musicais nacionais e internacionais até o domingo, de graça.
1: 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O julgamento do caso Henri Borel, no Rio de Janeiro, entrou no quarto dia hoje com novos depoimentos de testemunhas de acusação. Entre elas estão uma ex-namorada de Jairo Souza Santos Júnior e a filha dela, que relatou ter sido agredida pelo ex-vereador. Quem traz os detalhes da sessão de hoje, ao vivo, é a Carolina Pessoa, que vai falar direto da capital fluminense. Oi, Carol, boa noite.
13: Olá, Bianca. Boa noite para você, boa noite para todos. É isso mesmo. Neste quarto dia de julgamento do caso Henri Borel, morto por agressões aos 4 anos em 2021, foram prestados depoimentos da estudante Cailane de Oliveira Duarte Pereira e da mãe dela, Natasha de Oliveira Machado. De acordo com a estudante, assim como Henri, ela também sofreu diversas agressões de Jairinho, acusado do assassinato do menino, durante o relacionamento dele com a mãe. Cailane ainda era criança na época e só contou aos familiares o que viveu após a separação do casal. Entre as agressões sofridas, ela relatou violência psicológica, socos, torções e até mesmo episódios de afundamento em uma piscina. A pedido de Cailane, o testemunho foi prestado sem a presença de Jairinho no plenário do júri. A estudante disse ainda que não ficava com marcas das agressões. A jovem, atualmente com 18 anos, disse também que desenvolveu uma forte reação emocional relacionada a Jairinho, chegando a vomitar quando viu o carro dele se aproximando. Ela afirmou que por anos evitava se lembrar da história para não reviver o sofrimento. A mãe de Cailane confirmou que não identificava marcas de lesões na filha. Esclareceu que desde que soube das agressões sofridas por ela, não teve mais contato com Jairinho. Natasha disse ainda que decidiu, junto com a jovem, procurar Leniel Borel, pai de Henri, para relatar os episódios. Na sequência dos depoimentos de Cailane e Natasha, foi ouvida mais uma ex-namorada de Jairinho, que também relatou violência do ex-vereador contra um dos filhos dela, ainda criança na época, incluindo uma fratura no fêmur. Além disso, a testemunha disse que sofreu outras agressões do réu. Segundo ela, Jairinho a dopou, estuprou e a largou em um quarto. O ex-vereador também não acompanhou presencialmente esse depoimento a pedido da testemunha. Na noite de ontem, foi ouvida a médica Maria Cristina de Souza Azevedo, que estava de plantão no hospital onde Henri foi atendido no dia da morte. Durante 3 horas e meia, ela respondeu a perguntas da acusação e da defesa, esclarecendo os procedimentos adotados. De acordo com a profissional, o menino foi imediatamente socorrido, mas já chegou em emergência sem pulso e tecnicamente morto. Ela acrescentou que percebeu hematomas e marcas arroxeadas em várias regiões do corpo da criança. Voltamos com você, Bianca.
1: É, Carol, difícil acompanhar esse julgamento com tantas informações chocantes. Um bom trabalho aí para você. Obrigada. 6h51. A proibição da Anvisa de adição de sabores e aromas nos cigarros ainda não saiu do papel porque os fabricantes têm tomado medidas para adiar a ação. Na véspera do Dia Mundial Sem Tabaco, o tema ganhou destaque e esteve no centro de um evento no Inca. A Priscila Tereza acompanhou os debates e traz as informações.
14: Em 31 de maio é celebrado o Dia Mundial Sem Tabaco. Para marcar a data, o INCA, Instituto Nacional de Câncer, realizou um evento nesta quinta-feira no Rio de Janeiro para alertar sobre as tentativas da indústria do setor em retardar a aplicação da resolução da Anvisa, Agência Nacional de Vigilância Sanitária, que proíbe o uso de aditivos de sabor e aroma nos derivados do tabaco. A norma de 2012 tornou o Brasil o primeiro país do mundo a proibir tais substâncias, como mentol e açúcares, que mascaram o sabor amargo de tabaco e podem facilitar a iniciação ao fumo, especialmente entre jovens. Segundo um estudo publicado neste ano, usando informações da própria Anvisa, a proibição desses aditivos não inviabiliza a produção nacional de cigarros, como argumenta o setor. Quem explica é o pesquisador do INCA, André Esclô.
15: A gente percebeu que metade das marcas de cigarro registradas na Anvisa não continham os aditivos previstos na resolução da Anvisa. Já não continham. Então, ora bola, que argumento é esse, a indústria do tabaco, que fala que é inviável a produção? Obviamente, então, não é uma inviabilidade de produção ou tecnológica, é uma inviabilidade para ela mercadológica, porque isso vai ter um efeito de marketing para você, então, é não conseguir recrutar adolescentes e crianças para a dependência da nicotina.
14: O INCA defende que a norma é essencial para proteger a saúde pública e evitar a dependência da nicotina, que aumenta o risco de doenças crônicas, como câncer, cardiovasculares e respiratórias. Criado pela Organização Mundial da Saúde em 1987, o Dia Mundial Sem Tabaco tem este ano o tema Desmascarando o Apelo, combatendo a dependência de nicotina e tabaco. A ideia é ampliar o debate sobre as estratégias utilizadas para atrair novos consumidores cada vez mais jovens. Segundo dados do Instituto Nacional de Câncer, no Brasil, nada menos que 477 pessoas morrem a cada dia por causa do tabagismo. E os custos no sistema de saúde e na economia com os males produzidos pelo cigarro chegam a 153,5 bilhões de reais por ano. Da Rádio Nacional no Rio de Janeiro, Priscila Terezo.
1: Às 6h54, vamos ao Pará com a nossa Rede Nacional de Comunicação Pública. No estado, os agressores de mulheres vão ter que pagar os custos de tornozeleiras eletrônicas usadas em medidas protetivas. Vamos entender essa notícia com a Rádio Cultura FM de Belém e reportagem de Marcos Aleixo.
16: A Assembleia Legislativa do Pará aprovou o projeto de lei que obriga agressores de mulheres a pagar pelas tornozeleiras eletrônicas. Segundo a proposta, a medida faz com que o agressor seja o responsável pelos custos do dispositivo. O projeto também regulamenta a responsabilização por danos, inutilização ou extravio dos equipamentos e acessórios. A professora e doutora em História do Estado de Minas Gerais, Cláudia Guerra, comenta a medida.
17: Que os instrumentos tecnológicos estejam a serviço das mulheres. E aí pode alertar a polícia, a vítima, quando esse autor de violência tiver ultrapassado a distância mínima que é permitida. E esse equipamento deve ser custeado pelo autor da violência. Achei isso um avanço importante, a gente vem falando disso, ó, já tem tempo. Então vamos botar como política pública e implantar.
16: De acordo com a Secretaria de Estado de Administração Penitenciária, SEAP, o custo diário de uma tornozeleira é de R$ 8,35, equivalente a mais de R$ 250 por mês. Dados da SEAP mostram que entre novembro de 2023 e fevereiro de 2025, foram registradas 1.473 tornozeleiras perdidas ou danificadas, 2.241 carregadores com o mesmo problema. Marcos Aleixo, da Rádio Cultura de Belém, para a Rádio Nacional em Brasília.
1: 6h56. A charmosa cidade de Paraty, patrimônio cultural e natural da humanidade, se transforma em palco para a 16ª edição do Bourbon Festival Paraty, evento que ocupa praças, ruas e espaços históricos com ritmos da diáspora africana. A programação começa nesta sexta-feira e segue até o domingo, com mais de 60 atrações. Neste ano, o festival celebra o centenário do trompetista revolucionário do jazz, Miles Davis, com shows do guitarrista estadunidense Mike Stern e de Lucas Gomes, jovem trompetista de São Paulo. A reportagem especial é de Sara Kines.

0: A cidade de Paraty, patrimônio cultural e natural da humanidade, se transforma em palco para a 16ª edição do Bourbon Festival Paraty, evento que ocupa praças, ruas e espaços históricos com ritmos da diáspora africana. A programação começa nesta sexta-feira e segue até o domingo, com mais de 60 atrações. As ruas de Pé de Moleque do Centro Histórico de Paraty foram projetadas para serem lavadas pela maré alta. Mas, além da água, neste fim de semana, elas também vão transbordar música. Jazz, blues, soul, rhythm and blues e música brasileira. O Bourbon Festival Paraty reúne artistas internacionais, como a cantora Carlise Guy, filha da lenda do blues Buddy Guy, nomes consagrados da música brasileira, como Ana Canhas, e talentos locais, como a Orquestra Jazz Sinfônica Jovem de Paraty. Edgar Radesca, diretor-geral do festival, conta que o objetivo é realizar uma integração com a comunidade local entre os músicos de diferentes partes do Brasil e do mundo.
1: Nós somos brasileiros junto com os americanos, com os de Chicago, então é uma experiência fantástica, porque para ele ouvir ou conhecer alguns desses músicos, teria que viajar. E ele está lá em Paraty, faz parte do festival, eles vão conviver com esses músicos. Eles vão estar lá no backstage, eles vão estar andando, estão ouvindo, e isso são influências, e isso já é um legado para os músicos de Paraty.
0: A inspiração para o festival veio da cidade de Nova Orleans, nos Estados Unidos, conhecida como o berço do jazz, onde a tradição grupos de sopro se apresentarem andando pelas ruas, acompanhados pelo público. Em Paraty, os cortejos ficam a cargo da Orleans Street Jazz Band e do grupo Amigos da Cacilda, com músicos formados no projeto social Favela Brass. Da Rádio Nacional em São Paulo, Sara Kines.
2: 6h59, o Repórter Nacional fica por aqui com trabalhos técnicos de Sanderson Freitas. A gente volta amanhã. Ótima noite para você. Tchau, tchau.
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5: Boa noite.
4: Boa noite para você que nos acompanha em todo o país.
5: Quinta-feira, 28 de maio de 2026.
4: Vamos ao destaque do dia. Emprego.
5: Brasil tem o menor desemprego para o trimestre encerrado em abril desde 2012.
4: Em abril foram geradas mais de 85 mil novas vagas de trabalho formais. Luana Karen.
6: O Brasil encerrou abril com mais de 47 milhões e 800 mil empregos. Empregos com carteira assinada.
5: E ainda, presidente Lula sanciona projeto que cria a Universidade Federal Indígena.
4: Será a primeira instituição de ensino superior do país voltada aos povos originários.
7: Aos poucos a gente vai ensinando o mundo a compreender que é possível, de forma civilizada, a gente garantindo a todos aqueles que habitam o planeta a ter os seus direitos.
5: Você vai ouvir também combate ao crime organizado.
4: Nova operação avança na asfixia financeira e no fim das fraudes no setor de combustíveis.
5: Ação também impede que gasolina adulterada seja repassada aos consumidores.
4: Na apresentação da Voz do Brasil, hoje, Mariana Jungmann e Luciano Seixas.
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4: O emprego no Brasil continua em crescimento.
5: No mês de abril, foram criados quase 86 mil postos de trabalho com carteira assinada.
4: E a taxa de desocupação no país é a menor desde 2012.
6: Em abril, a atendente Willy da Silva conseguiu uma posição em um restaurante no centro de Brasília. Ela estava desempregada há 6 meses e buscava uma oportunidade de trabalho que permitisse que ela tivesse mais tempo com os filhos.
8: Porque eu curto muito as crianças agora, né? Final de semana eu estou em casa com eles, é feriado, eu não trabalho. É uma coisa garantida, né? Ter um emprego fechado. Com a carteira assinada e tudo, eu vou ter todos os meus direitos, um dia eu sair e tudo mais.
6: Assim como Willy, milhares de brasileiros conseguiram um emprego no país este ano. Cenário captado pela Pesquisa Nacional por Amostra de Domicílios. De acordo com a PNAD Contínua, a taxa de desocupação no trimestre encerrado em abril foi de 5,8%, o menor nível da série histórica iniciada em 2012 para o período. No mesmo trimestre do ano passado, o percentual de pessoas procurando emprego no Brasil estava em 6,6%. A taxa de desocupação calculada pelo IBGE inclui apenas pessoas desempregadas que estão disponíveis para trabalhar e tentando encontrar uma posição. A coordenadora de pesquisa por amostra de domicílios do IBGE, Adriana Berengui, comentou o resultado.
9: O nível da ocupação segue em patamares elevados, né, mostrando que a capacidade de geração de trabalho e renda no mercado brasileiro segue de forma sustentada.
6: Outro dado que mostra o bom momento por que passa o mercado de trabalho no Brasil é o Cadastro Geral de Empregados e Desempregados, o CAGED, que mede a quantidade de trabalhadores com carteira assinada. Segundo o CAGED, em abril, foram criados no país 85.888 empregos formais. 3 dos 5 grupos da atividade econômica monitorados tiveram saldo positivo: serviços, construção e indústria. Já entre as unidades da federação, 24 das 27 criaram empregos em abril, com destaque para São Paulo, Rio de Janeiro e Minas Gerais. O ministro do Trabalho e Emprego, Luiz Marinho, destacou que o país deve continuar gerando empregos formais.
10: O potencial da economia brasileira é de crescimento. Ele vai continuar crescendo, portanto, creio que nós teremos mais de 1 milhão de empregos gerados como positivo esse ano.
6: De acordo com o CAGED, o Brasil encerrou abril com mais de 47 milhões e 800 mil empregos com carteira assinada. O salário médio de admissão em abril foi de R$ 2.386,56. Reportagem Luana Karen.
5: Em suas redes sociais, o presidente Lula destacou a aprovação na Câmara dos Deputados do fim da escala de trabalho 6x1, sem redução de salário.
4: Segundo ele, as 2 folgas semanais significam mais tempo para estudar, se divertir, cuidar da saúde e ver os filhos crescerem.
5: Hoje, o presidente comemorou a aprovação durante encontro com a presidente do Suriname e disse que é uma conquista da sociedade brasileira.
11: Quem sabe um dia a gente consiga fazer com que as pessoas trabalhem o suficiente para sobreviver, o suficiente para enriquecer a economia brasileira, mas o suficiente para que eles possam ser felizes no mundo do trabalho.
4: Durante o programa Bom Dia Ministro, produzido pela Empresa Brasil de Comunicação, Paulo Pereira, do empreendedorismo, da microempresa e da empresa de pequeno porte, comentou o impacto sobre as mulheres.
12: Vou pegar um exemplo, as trabalhadoras domésticas, né, que vão ser muito afetadas pela escala 6x1. Nós temos 1,5 milhão de trabalhadoras domésticas. A mulher trabalha 6 dias, chega em casa, vai fazer o quê? Trabalhar, cuidar dos filhos, cuidar da família. Então, o impacto sobre as mulheres, sobre os setores menos escolarizados, sobre os setores de menor renda é muito grande para que essas pessoas possam ter uma vida melhor, cuidar melhor das suas famílias e, como eu estava dizendo, estudar mais, empreender mais. É importante ressaltar isso, o impacto econômico vai ser bom para muitos segmentos. E aqueles segmentos que podem ter um impacto diferente, nós vamos cuidar, nós vamos achar soluções.
5: A proposta do fim da escala 6x1 segue agora para avaliação do Senado Federal.
4: Passo inédito para o futuro dos povos indígenas no Brasil.
5: O presidente Lula sancionou agora há pouco a lei que cria a Universidade Federal Indígena, a primeira do país.
4: Com sede em Brasília, a nova universidade terá camping em diferentes regiões e vai oferecer cursos de graduação e pós-graduação.
13: Prevista para entrar em atividade no próximo ano, a UNINDE, Universidade Federal Indígena, será destinada a valorizar os saberes dos povos originários e práticas ancestrais. O ministro dos Povos Indígenas, Eloy Terena, é formado em Direito e diz que a Universidade Federal é um sonho de lideranças indígenas visionárias. Ele relata que a iniciativa será o maior

0: Investimento na escolarização dos povos indígenas.
1: A universidade será composta por indígenas em seus quadros e irá retratar essa pluridiversidade étnica que é o nosso país.
0: A Universidade Federal Indígena atenderá inicialmente 2.800 estudantes. A sede será em Brasília, mas unidades descentralizadas serão construídas em outras regiões do Brasil de acordo com a demanda e concentração dos povos indígenas. O ensino será voltado para a formação nos níveis de graduação e pós-graduação. Os cursos terão ênfase em gestão ambiental e territorial, políticas públicas, sustentabilidade socioambiental, línguas indígenas, saúde, direito, agroecologia, engenharias e tecnologias e formação de professores. Para o presidente Lula, o Brasil não pode abrir mão dos saberes milenares dos indígenas.
2: Aos poucos a gente vai ensinando o mundo a compreender que é possível, de forma civilizada, a gente garantindo a todos aqueles que habitam o planeta a ter os seus direitos. E a gente não pode prescindir do conhecimento milenar que os povos indígenas acumularam ao longo de tanto tempo nesse país e no mundo. Cabe agora ao Estado brasileiro pegar o prédio, prepará-lo para que a gente possa, no menor prazo de tempo, fazer uma festa com os novos alunos que vão entrar.
0: A Uninde vai contribuir para a formação de profissionais especializados em educação intercultural e garantir a preservação das 274 línguas faladas pelos 305 povos indígenas do Brasil. Reportagem Graziele Bezerra.
3: O presidente Lula recebeu hoje a presidente do Suriname, Jennifer Gerling Simons.
4: No encontro, os dois líderes assinaram acordos de cooperação e se comprometeram a estreitar laços entre os países.
5: Durante visita oficial, a presidente do Suriname, Jennifer Gerling Simons, chegou ao Brasil acompanhada de mais 5 ministros. Durante encontro com o presidente Lula, os líderes assinaram 13 acordos de cooperação em áreas como defesa, segurança pública, comércio, energia e proteção da Amazônia. O Suriname vive um momento de crescimento econômico após a descoberta de grandes reservas de petróleo e gás natural. Lula afirmou que o Brasil quer ampliar ainda mais o comércio bilateral. Mesmo com um crescimento de 25% desde 2023, o presidente afirmou que ainda existe potencial para esse aumento.
2: Como vocês agora vão se transformar em grandes produtores de petróleo, a Petrobras pode trabalhar com vocês, aí a gente vai poder equilibrar a balança comercial, porque nós vamos importar um pouco de petróleo de vocês para compensar a nossa colaboração com o Suriname.
5: Na área ambiental, os dois países pretendem ampliar ações conjuntas de combate ao desmatamento e ao crime organizado na Amazônia, como afirmou o presidente Lula.
2: Estamos unindo esforços regionais no enfrentamento ao narcotráfico, ao tráfico de drogas, pessoas e armas de fogo. O novo acordo com a Polícia Federal vai ampliar nossa cooperação no combate a ilícitos transnacionais, com destaque aos crimes ambientais e de mineração.
5: Os governos também assinaram acordos para ampliar as conexões aéreas e marítimas entre os dois países e avançar no chamado Anel das Guianas, projeto de integração regional que liga o norte do Brasil aos países vizinhos da região amazônica. Reportagem Raquel Mariano.
3: Quase 60 mandados de busca e apreensão foram cumpridos hoje na Operação Fluxo Oculto.
4: A ação conjunta entre o governo do Brasil e estados tem como objetivo desmantelar fraudes e lavagem de dinheiro no setor de combustíveis.
6: Nesta nova fase da Operação Carbono Oculto, foram cumpridos 59 mandados de busca e apreensão em 5 estados: São Paulo, Paraná, Mato Grosso do Sul, Minas Gerais e Rio de Janeiro. A ação, batizada de Fluxo Oculto, contou com a participação de órgãos federais e estaduais. O alvo é um esquema criminoso no setor de combustíveis, envolvendo fraudes, sonegação e lavagem de dinheiro. As investigações identificaram 6 novas fintechs, empresas voltadas para serviços financeiros digitais, que, na verdade, operavam como bancos paralelos das organizações criminosas. O ministro da Fazenda, Dario Durigan, destacou a grande movimentação financeira das fintechs no esquema.
7: Uma movimentação total de 26 bilhões de reais em seis fintechs nos

0: últimos anos, o que acende o sinal de alerta dos órgãos de inteligência, que a gente espera avançar no combate ao crime organizado da maneira que encorpa, da maneira inteligente, que é fazendo asfixia financeira.
1: Em outra frente de atuação, os agentes cumpriram mandados contra empresas e pessoas que atuavam na adulteração de combustíveis. Somente com um esquema que utilizava nafta petroquímica, os prejuízos aos cofres públicos atingem a marca de 200 milhões de reais em 2 anos. De acordo com o diretor da Agência Nacional do Petróleo, Gás Natural e Biocombustíveis, Júlio Nishida, a operação vai impedir que milhões de litros de gasolina adulterada sejam repassados aos consumidores.
2: A Agência Nacional do Petróleo, em etapas anteriores, interditou e apreendeu pouco mais de 2 milhões e meio de litros de gasolina adulterada com essa nafta, e com o trabalho de hoje, a gente impede de outro quantitativo igualmente danoso chegar ao consumidor, chegar à sociedade, em fraudes que envolvem qualidade, dano ao consumidor, dano ao erário, lavagem de dinheiro e vários outros danos à sociedade.
1: Participam da Operação Fluxo Oculto 135 servidores da Receita Federal, além de dezenas de servidores dos órgãos parceiros. Com locução de Graziela Mendonça, reportagem Gabriela Noronha.
3: Em 2015, com o rompimento da barragem do Fundão em Mariana, Minas Gerais, despejou-se resíduos tóxicos e lama no Rio Doce, contaminando a água em Minas Gerais e no Espírito Santo.
4: Desde então, a água do rio vem sendo monitorada. Inicialmente, esse trabalho era feito pela Fundação Renova, que foi extinta em 2024.
3: Agora, com o novo acordo do Rio Doce, o monitoramento passa a ser feito pela FUNASA, a Fundação Nacional de Saúde, ligada ao Ministério da Saúde.
4: Esse mês, a FUNASA começou a segunda etapa de verificação e testagem da qualidade da água em 173 pontos dos dois estados.
3: Mais cedo, nós conversamos com Lenildo Moraes, presidente da Fundação, sobre esse trabalho e também sobre a segurança hídrica proporcionada pelo programa Cisternas, na região do semiárido brasileiro. Acompanhe.
4: Presidente Lenildo Moraes, um prazer ter o senhor com a gente aqui na Voz do Brasil. Vamos começar falando do trabalho que a FUNASA vem desempenhando no monitoramento da qualidade da água do Rio Doce. Isso é necessário ainda por causa das consequências do rompimento da barragem do Fundão em Minas Gerais em 2015. Como é que é feito e onde é feito esse monitoramento?
5: Boa noite a todos os ouvintes da Voz do Brasil, boa noite Mariana, boa noite Luciano Seixas. Olha, a Operação FUNASA presente no Rio Doce começou com 3 frentes simultâneas, né? De monitoramento da qualidade da água em 32 municípios de Minas Gerais e do Espírito Santo. A operação começou com 173 pontos de monitoramento ao longo da bacia do Rio Doce. É importante dizer que a primeira frente foi no município de Mariana e no Vale do Aço. A segunda percorreu cidades do meio do Rio Doce e da divisa entre Minas Gerais e Espírito Santo, incluindo o governador Valadares, conselheiro Pena, Resplendor e Aimorés. E a terceira e última frente foi nos municípios capixabas, lá no Espírito Santo, com coletas em Aracruz, Linhares, Colatina, São Mateus, Conceição da Barra e Marilândia. A FUNASA disponibilizou a nossa equipe, né, 3 unidades móveis, junto com as equipes, para coleta da qualidade, né, identificar a qualidade da água, além de carros, apoio de equipes técnicas especializadas. Os laboratórios móveis permitiram a realização de análises físicas e químicas e microbiológicas, né? Isso foi importante, porque a partir daí nós podemos identificar a real qualidade, né, e necessidade de futuras ações que a gente precisa fazer a partir dessas análises.
3: Presidente, quando é que os resultados desse monitoramento serão divulgados, especialmente para as comunidades atingidas pela contaminação lá de 2015?
5: As análises já estão em fase final de análise, né? Devemos entregar nos próximos dias. Mais tardar, a próxima semana, nós já estaremos com todos esses dados monitorados para que a gente possa apresentar para toda a sociedade.
4: E esse monitoramento, ele vai ser permanente, presidente? Como é que vai ser a periodicidade desse acompanhamento?
5: Vai ser permanente. Nós já temos um acordo de cooperação técnica assinado com a AGESUS, que é a Agência Brasileira de Apoio à Gestão do SUS, e ele vai permitir que o governo, através da FUNASA, Fundação Nacional de Saúde, através de seus técnicos, possa fazer esse monitoramento de forma permanente.
3: E existe um outro trabalho desempenhado também pela FUNASA em relação à segurança hídrica, que é o programa Cisternas. Como é que ele atua para garantir água para as famílias de regiões secas ou semiáridas?
5: A iniciativa permite acesso regular à água potável para consumo humano por meio da captação e armazenamento da água da chuva. É importante que as populações do semiárido que estão nos escutando já sabem como funciona. Então, na realidade, nós, na prática, o programa ele funciona como uma instalação de reservatórios, né? Os reservatórios têm capacidade de 16 mil litros conectados aos telhados das residências, né? Então, nos períodos das chuvas, a água é captada, filtrada e armazenada para ser utilizada nos meses de estiagem.
4: O presidente, quantas famílias já são atendidas pelo programa atualmente? Há previsão dele ser ampliado?
5: Olha, nós estamos atendendo agora 20.976 famílias, quase 21 mil famílias. E a ideia é que a gente faça essa ampliação ainda, tá certo? Os estados beneficiados nessa primeira etapa são Bahia, Ceará, Minas Gerais, Paraíba, Pernambuco, Piauí, Rio Grande do Norte e Sergipe, né? Os investimentos chegam a 250 milhões de reais.
3: E quais são os critérios de seleção das famílias atendidas pelo programa de cisternas?
5: Olha, boa pergunta, Luciano. Olha, o edital estabelece alguns critérios obrigatórios para participação. Por exemplo, as famílias precisam viver em comunidades rurais do semiárido, não ter acesso regular à água potável por rede de abastecimento e não ter sido atendido por programas de cisternas. Além, é claro, das residências ter as condições mínimas para instalação do equipamento. Telhado adequado, a captação da água e da chuva, é importante que se tenha espaço suficiente no meio do terreno, né, para poder ter essas condições técnicas necessárias. Outro dado importante é que os critérios são situação de vulnerabilidade social, a pessoa tem que estar inscrita no CAD único. As famílias chefiadas por mulheres têm prioridades. A presença de pessoas com deficiência também. Se é um deficiente na família, um deficiente físico, no núcleo familiar, tem prioridade também. E, obviamente, e um dado muito importante, que está se dando como prioridade também as populações de comunidades quilombolas.
4: Agora, presidente, as famílias que tiverem interesse em receber esses equipamentos, elas devem fazer o quê? Procurar a prefeitura, a FUNASA diretamente, preencher um cadastro? Como é que funciona?
5: Olha, essas 20.976 cisternas já foram feitas a partir de um critério já estabelecido pela FUNASA. A prefeitura fez o levantamento inicial e encaminhou a superintendência, né, da FUNASA, e as pessoas agora devem procurar a prefeitura para poder saber quais os locais. A prefeitura previamente já tem todas as comunidades que vão ser beneficiada. E nós da FUNASA também. Nós vamos divulgar todas as comunidades que foram pré-selecionadas pelas prefeituras.
3: Muito bem, nós conversamos com o presidente da FUNASA, a Fundação Nacional de Saúde, Lenildo Moraes. Muito obrigado por sua entrevista aqui, a Voz do Brasil.
5: Obrigado, Mariana. Obrigado, Luciano. Boa noite a todos os ouvintes da Voz do Brasil.
4: O Ministério da Previdência Social e o INSS realizam nesse fim de semana um grande mutirão para atendimentos em diversas regiões do país.
3: São mais de 59 mil vagas destinadas a perícias médicas e avaliações sociais do INSS. As etapas obrigatórias para concessão de benefícios previdenciários e assistenciais.
4: O secretário de Regime Geral de Previdência Social, Benedito Brunca, disse que o tempo de espera vem caindo e destacou a importância do agendamento.
6: No Brasil, o tempo médio de espera no mês de abril estava em 40 dias. Na parcial que tiramos esta semana, esse tempo médio já caiu para 30 dias, o que é uma evolução de 10 dias. É importante que as pessoas que estão aguardando os atendimentos possam entrar em contato ou com o 135 ou no próprio aplicativo do meu INSS para poder fazer a confirmação e antecipar seu atendimento, porque isso vai abreviar o tempo da decisão do seu benefício.
3: Hoje, dia 28 de maio, é comemorado o Dia Internacional da Dignidade Menstrual.
4: No Brasil, dados do IBGE indicam que 15% das adolescentes deixaram de ir ao menos um dia na escola por falta de absorvente.
3: Para tentar mudar essa realidade, o governo do Brasil promove o Programa de Proteção e Promoção da Saúde Menstrual.
4: Em 2 anos, mais de 3 milhões de pessoas foram beneficiadas com itens de higiene e ações educativas.
1: A mineira Mariana Soares conta que menstruou pela primeira vez aos 13 anos de idade e desde então sintomas como fortes dores e enjoo são comuns para ela. Hoje, aos 22 anos, ela luta para que mais mulheres possam falar sobre saúde menstrual.
7: Eu sei que tem muitas vozes de meninas que sofrem como eu, mas não têm a oportunidade de, às vezes, saber que ela pode viver melhor. Isso é um direito nosso.
1: Combater preconceitos e tabus é um dos objetivos do festival Alana Ideia Fest 2026 para tratar sobre dignidade menstrual e proteção de meninas e adolescentes, como explica a diretora executiva do Alana, Flávia Dória.
8: 6 entre cada 10 meninas têm a rotina escolar abalada por essas dores menstruais e 4 em cada 10 meninas chegam a faltar na escola pelo menos uma vez por mês por causa dessas dores, que muitas vezes são incapacitantes. A gente precisa falar sobre isso.
1: A programação faz parte das ações do Dia Internacional da Dignidade Menstrual, comemorado nesta quinta-feira. Desde 2023, o governo do Brasil distribui de forma gratuita absorventes por meio do Programa de Proteção e Promoção da Saúde Menstrual. Em 2 anos, mais de 500 milhões de unidades já foram distribuídas, de acordo com a Coordenadora Geral de Atenção à Saúde das Mulheres do Ministério da Saúde, Mariana Seabra, além do fornecimento de produtos, ações educativas.
9: O programa tem um eixo de dispensação desses absorventes, né, através do programa Farmácia Popular. E hoje é possível retirar essas autorizações para as beneficiárias que são inscritas no Cade Único através do aplicativo Meu SUS Digital. A segunda forma é através do programa Pé de Meia e a terceira forma é justamente na Unidade Básica de Saúde, onde além da autorização, ela vai poder também ter todo o leque de informações.
1: Lembrando que o absorvente é distribuído de forma gratuita e o benefício é destinado a pessoas com idade entre 10 e 49 anos, inscritas no Cade Único e com renda mensal de até R$ 218,00, estudantes da rede pública de baixa renda e pessoas em situação de rua. Reportagem Gabriela Noronha.
3: Amanhã é o último dia para fazer a declaração do Imposto de Renda.
4: A Receita Federal já recebeu mais de 37 milhões de declarações e a expectativa é chegar a 44 milhões de documentos.
3: Quem entregar fora do prazo estará sujeito à multa.
4: E essas foram as notícias do Governo do Brasil.
3: Uma realização da Secretaria de Comunicação Social da Presidência da República.
4: Com produção da empresa Brasil de Comunicação.
3: Fique agora com as notícias do Poder Judiciário e do Congresso Nacional. Boa noite.
4: Boa noite para você e até amanhã.
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12: STF homologa acordo para viabilizar operação de crédito ao BRB.
13: STJ define que qualificadora de violência de gênero também se aplica a agressões contra a mulher em relação homoafetiva.
12: Semana na conciliação. Trabalhadores de empresa de tratamento de água e saneamento de Campinas fecham um acordo de mais de 7 milhões de reais.
13: Boa noite, eu sou Marcela Luiza.
12: E eu sou Walter Lima.
13: O Supremo Tribunal Federal homologou nesta quinta-feira um acordo entre a União, o Governo do Distrito Federal, o Banco Central e o Banco de Brasília para viabilizar uma operação de crédito destinada ao reforço financeiro do BRB.
12: A decisão foi tomada durante a audiência de conciliação conduzida pelo ministro Luiz Fux. Marcelo Della Libera.
14: O acordo permite que o Distrito Federal contrate um empréstimo junto ao Fundo Garantidor de Crédito para capitalizar o banco. A operação terá garantia de um sindicato de bancos e contragarantia vinculada às verbas do Fundo de Participação dos Estados e do Distrito Federal e do Fundo de Participação dos Municípios.
13: O Comitê Nacional de Inteligência Artificial no Judiciário aprovou duas medidas para ampliar a segurança da inteligência artificial usada pela Justiça.
12: Coordenada pelo Conselho Nacional de Justiça, a manifestação técnica validou os riscos de inserção de comandos escondidos em documentos processuais e instituiu um Programa Nacional de Segurança para capacitação e com suporte e

0: em relação homoafetiva entre mulheres.
1: Essa é a conclusão do STJ. Fátima Uchoa.
2: Uma mulher foi acusada de insultar e agredir fisicamente a ex-companheira por ciúmes. O Ministério Público ofereceu denúncia por lesão corporal qualificada, considerando que a agressão foi cometida contra a mulher pela condição do sexo feminino e no âmbito doméstico. A Justiça de Santa Catarina condenou a acusada só pelo crime de lesão corporal em contexto doméstico. Já a sexta turma do STJ deu provimento ao recurso especial do MP. Segundo o ministro relator Rogério Schietti Cruz, basta o vínculo doméstico familiar ou de afetividade e a condição de mulher da vítima para aplicação do sistema protetivo, sendo presumidas a vulnerabilidade e, consequentemente, a motivação de gênero.
0: Trabalhadores de empresa de tratamento de água e saneamento de Campinas fecham acordo de mais de 7 milhões de reais.
1: A conciliação foi fechada durante a Semana Nacional da Conciliação Trabalhista. Rafael Oliveira.
3: O acordo encerra uma ação coletiva de 2018 sobre gratificação paga a motoristas da Sanasa, empresa de economia mista de tratamento de água e saneamento de Campinas. 54 trabalhadores vão receber mais de 7 milhões de reais em valores líquidos. O acordo também prevê o recolhimento de 600 mil reais em FGTS e 2 milhões de reais em encargos previdenciários para a União. As negociações vinham sendo realizadas desde o início do ano.
0: Justiça recebe denúncia contra organização criminosa internacional por garimpo ilegal em Roraima.
1: Na ação, o MPF pede a condenação dos 6 integrantes do grupo e fixação de, no mínimo, 200 mil reais em multa por danos morais coletivos. Vanessa Pereira.
4: Segundo a denúncia, o grupo negociava ouro e diamantes extraídos ilegalmente no Brasil e no exterior, usando contatos e negociações no Peru para comercializar os minerais sem autorização. As investigações apontam investimento de 350 mil reais na compra de ouro e negociações de pedras avaliadas em mais de 100 mil dólares. O MPF pede a condenação dos 6 acusados por exploração ilegal de recursos minerais da União, organização criminosa transnacional, contrabando e lavagem de dinheiro, além de multa mínima de 200 mil reais por danos coletivos e sociais.
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0: Uma boa noite.
1: E até amanhã.
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7: Eu sou Paula Groba.
8: E eu sou Ricardo Nakaoka.
7: E estes são os destaques de hoje do Jornal do Senado, que começa agora.
8: Senado aprova retomada de benefícios fiscais para o terceiro setor e isenção de IPI para pessoas com deficiência.
7: Escala 6x1, Senado vai analisar proposta aprovada pela Câmara.
8: Segue para sanção presidencial política nacional para estudantes com superdotação.
7: Boa noite.
8: Boa noite.
7: Hospitais filantrópicos, entidades assistenciais e organizações sociais podem voltar a ter acesso a benefícios tributários suspensos nos últimos anos. O Senado aprovou um projeto que retoma incentivos fiscais para instituições do terceiro setor e também garante a isenção do IPI na compra de veículos por pessoas com deficiência.
8: A proposta segue agora para análise da Câmara dos Deputados. Mais informações com o repórter Alexandre Campos.
9: Os benefícios referentes ao Imposto sobre a Renda das Pessoas Jurídicas, Contribuição Social sobre o Lucro Líquido e COFINS, atualmente assegurados por uma lei complementar apenas às organizações da sociedade civil de interesse público e organizações sociais, vão se estender também a todas as entidades do terceiro setor, como afirmou a relatora do projeto, senadora professora Dorinha Seabra, do União do Tocantins.
10: Infelizmente, no formato que está hoje, a Paz e outras instituições já consolidadas na área social perderiam esse benefício.
9: O texto aprovado ainda reverteu outras reduções de benefícios. Um incentivo que passará a valer se a proposta virar lei será o referente à doação ou destinação

0: para patrocínio de parte do imposto de renda devido por empresas para projetos esportivos, culturais e sociais, como os voltados para crianças, adolescentes e idosos. Também foi retomada a isenção total de IPI na compra de veículos por pessoas com deficiência.
1: E os municípios com pendência fiscal já estão autorizados a receber recursos de emendas parlamentares. A publicação que garante essa mudança já saiu no Diário Oficial.
2: Esse e outros dispositivos tinham sido vetados pelo presidente Lula, mas o veto foi derrubado pelo Congresso. Repórter Marcela Diniz.
3: Com a promulgação de 4 dispositivos da Lei de Diretrizes Orçamentárias de 2026, que tiveram veto presidencial derrubado pelo Congresso, ficam permitidas doações de bens e valores no chamado defesa eleitoral, que começa 3 meses antes e vai até o final das eleições. Outro dispositivo autoriza municípios de até 65 mil habitantes que tenham pendências fiscais a celebrar convênios com o governo federal, receber recursos de programas e ter acesso a emendas parlamentares. Na sessão que derrubou o veto, o presidente do Congresso, o senador Davi Alcolumbre, assinalou que essas demandas fizeram parte da marcha dos prefeitos à Brasília.
4: São estradas, são rodovias, são escolas, são unidades de saúde, são creches, são praças, enfim, são obras muito relevantes para os municípios brasileiros.
3: As outras 2 regras reinseridas na LDO autorizam o uso de recursos da Lei Orçamentária Anual em despesas que estão fora da competência da União e são relativas à malha hidroviária brasileira e à construção e manutenção de rodovias estaduais e municipais destinadas à integração de modais de transporte ou ao escoamento produtivo.
1: Você sabe o que é ludopatia?
2: Ludopatia é o vício em jogos de azar. Essa compulsão provoca perda de controle, endividamento e impactos graves na vida familiar e emocional dos apostadores.
1: Muita gente vem se conscientizando de que essa atividade pode ser destruidora. Em meio ao avanço das bets no país, mais de 570 mil brasileiros já recorreram à plataforma de autoexclusão criada pelo Ministério da Fazenda para bloquear voluntariamente o próprio CPF em sites regularizados.
2: O crescimento do endividamento de famílias por conta do vício em jogos acendeu o alerta no Senado. Os detalhes com o repórter Rodrigo Rezende.
5: Pelo menos 570 mil pessoas já fizeram cadastro na plataforma de autoexclusão para acesso a sites de apostas. O sistema do Ministério da Fazenda traz a possibilidade do bloqueio voluntário em todas as bets legalizadas no Brasil. De acordo com o Ministério, do total de cadastrados, 207 mil usuários apontaram a perda de controle sobre o jogo e os impactos na saúde mental como principais motivos para a autoexclusão. O vício em jogos de azar, conhecido como ludopatia, atinge milhares de brasileiros, como alerta o senador Humberto Costa, do PT de Pernambuco.
6: Dados da Organização Mundial da Saúde apontam que a taxa de dependência em jogos de azar pode variar de 1 a 3% da população adulta. Se aplicarmos essa proporção ao Brasil, estamos falando de até 4 milhões de brasileiros já em situação clínica de vício.
5: Caso você deseje bloquear o seu próprio acesso aos sites e sistemas regularizados de apostas no Brasil, basta acessar autoexclusãoapostas.fazenda.gov.br. Lembrando que o exclusão é sem o tio. Você deve ter uma conta gov.br para fazer a solicitação e seu CPF será bloqueado em todas as casas de apostas.
1: Secas mais severas, chuvas intensas e eventos climáticos extremos podem marcar os próximos meses no Brasil com o fortalecimento do fenômeno El Niño.
2: Diante do risco de impactos na agricultura, no abastecimento de água e até no aumento de desastres naturais, o Senado reuniu hoje no plenário autoridades e especialistas para discutir medidas de prevenção e preparação. Os detalhes com o repórter Márcio Maturana.
7: O climatologista Carlos Nobre alertou que para este ano se espera uma intensidade maior.
8: Agora, maio, junho, julho, já temos 92% de probabilidade de começar um El Niño. E outubro, novembro e dezembro desse ano, a probabilidade é 98% desse El Niño ser forte ou muito forte. Então, nós temos que nos preparar muito.
7: O senador Hamilton Mourão, do Republicanos do Rio Grande do Sul, disse que é preciso aprimorar o Plano Nacional de Proteção e Defesa Civil de 2012, tornando obrigatórias simulações anuais nos municípios.
9: Se não treinar, nós não vamos conseguir executar na hora que a catástrofe acontecer.
7: O senador Hermes Klan, do PL de Santa Catarina, acredita que o trabalho do Senado para fortalecer o planejamento dos municípios em áreas de risco é fundamental, mas não é suficiente.
10: Muitos municípios brasileiros, especialmente os menores, não têm estrutura técnica, equipe permanente ou capacidade de acessar recursos federais com rapidez. O município sofre a tragédia, mas o sistema público só chega depois da água baixar. Enquanto isso, seguimos repetindo o ciclo: desastre, reconstrução, novo desastre.
7: A sessão de debates foi pedida por todos os líderes partidários, com primeira assinatura de Esperidião Amin, do PP de Santa Catarina.
1: E a proposta que acaba com a escala 6-1 foi aprovada na Câmara dos Deputados na noite de ontem. O próximo passo agora é a análise dessa PEC pelo Senado.
2: Senadores, no entanto, divergem sobre a PEC, que garante aos trabalhadores 2 dias de descanso semanal remunerado. A proposta divide opiniões entre parlamentares e setores da economia. O repórter Douglas Castilho tem mais informações.
11: Uma das vozes contrárias à redução da escala 6-1 para de 5-2 foi o senador Oriovisto Guimarães, do PSDB do Paraná. Segundo ele, trata-se de uma medida demagógica.
12: O Brasil já tem o maior Bolsa Família de toda a história. Já tem auxílio gás. Já tem benefício de prestação continuada. Não tem cabimento. Não houve aumento de produtividade. Não houve investimento em máquinas.
11: Mas o senador Irajá, do PSD do Tocantins, destacou que a nova jornada é uma tendência internacional fruto justamente da modernização tecnológica.
13: Se a tecnologia já flexibilizou a jornada de 40 horas para os setores corporativos de tecnologia, é um contrassenso condenar o trabalho do comércio a um modelo rígido de aprisionamento de 6 dias por semana.
11: O senador Hamilton Mourão, do Republicanos do Rio Grande do Sul, considera a medida uma intervenção indevida do Estado.
14: Então, se eu vou trabalhar 1 dia, 2 dias, 3 dias, 4 dias, 5 dias, 6 dias, 7 dias, é uma decisão minha numa negociação com aquele que está me contratando.
11: O senador Rogério Marinho, do PL do Rio Grande do Norte, concorda com a livre escolha e apresentou uma nova PEC que será analisada pelo Senado em conjunto com o fim da escala 6-1. A proposta prevê a negociação entre trabalhador e patrão quanto à quantidade de horas trabalhadas e o pagamento proporcional às horas efetivamente cumpridas.
2: Com edição de Paulo Agroba e trabalhos técnicos de João Lira, o Jornal do Senado fica por aqui. Acompanhe agora as notícias da Câmara dos Deputados. Boa noite.
1: Boa noite e até amanhã.
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16: Parlamentares reduzem a jornada de trabalho semanal para 40 horas.
17: Proposta votada estende imunidade tributária de entidades religiosas.
16: Plenário amplia incentivos para a indústria brasileira de fertilizantes.
17: Cobertura de mais doenças com teste do pezinho avança na Câmara.
16: Boa noite. A Câmara examina projeto que organiza a ampliação do número de doenças que poderão ser detectadas pelo teste do pezinho. Vamos ouvir a reportagem de Maria Neves.
18: A Comissão de Saúde da Câmara dos Deputados aprovou o projeto que estabelece os prazos para ampliação dos problemas de saúde incluídos no teste do pezinho. Uma lei de 2021 lista 13 doenças a serem detectadas no exame. A legislação determina ainda que o Programa Nacional de Triagem deve ampliar a testagem em 5 etapas, mas não estabelece a data para início de cada fase. Hoje, o Sistema Único de Saúde testa os recém-nascidos apenas para as 7 condições previstas na primeira fase, que inclui hipotireoidismo, toxoplasmose e hiperplasia adrenal. Pelo texto aprovado, a segunda etapa de ampliação do teste do pezinho, que inclui a detecção de doenças raras genéticas e metabólicas, deverá estar em vigor até 2027. As demais etapas deverão ser implantadas a cada 2 anos depois de concluída a segunda fase. A relatora, a deputada Rosângela Moro, de São Paulo, ressalta que a triagem neonatal é uma das formas mais eficazes de prevenção em saúde infantil. Ela lembra que a detecção precoce de enfermidades permite intervenções terapêuticas antes da manifestação de sintomas.
19: A triagem, ela faz o diagnóstico de doenças antes mesmo delas se manifestarem. É extremamente importante que as mães exijam, levem os seus neonatos para fazer a triagem neonatal. Quanto antes diagnosticado, você trata, até impede o desenvolvimento da doença. Um dos exames, por exemplo, ele impede o retardo mental das crianças, se for diagnosticado e tratado dentro do devido prazo.
18: Ao apresentar o projeto, o deputado Eduardo da Fonte, do PP de Pernambuco, afirmou que as doenças raras atingem cerca de 13 milhões de pessoas no Brasil. Segundo o parlamentar, 75% dos acometidos por essas enfermidades são crianças e 30% delas morrem antes dos 5 anos de idade. Na opinião do deputado, ainda que as doenças raras não tenham cura, a detecção precoce é importante porque permite o tratamento adequado, que reduz as complicações e o risco de morte. A proposta, que estabelece datas para ampliação do teste do pezinho, ainda será analisada pelas comissões de Finanças e Tributação e de Constituição e Justiça. Da Rádio Câmara de Brasília, Maria Neves.
20: Saúde.
21: Hugo Leal, do PSD do Rio de Janeiro, critica o entendimento da Justiça Federal, que, segundo ele, pode dificultar a avaliação de pessoas com autismo leve e restringir o reconhecimento de direitos. Para ele, a medida contraria avanços aprovados na proteção às pessoas com deficiência.
16: O deputado também manifesta preocupação com possíveis impactos no acesso a benefícios sociais por famílias atípicas. Hugo Leal informa ainda que solicitou audiência pública para discutir os efeitos da medida e cobrar esclarecimentos sobre o tema.
20: Direitos Humanos.
21: Em defesa do Bolsa Família, Benedita da Silva, do PT do Rio de Janeiro, afirma que o programa é um instrumento de dignidade e combate à fome. Segundo a deputada, a maioria dos beneficiários conseguiu deixar o auxílio ao longo dos anos por meio da inserção no mercado de trabalho.
16: Benedita da Silva também aponta contradição em setores da elite que criticam investimentos sociais à população mais pobre, mas silenciam diante de subsídios e isenções concedidos a grandes empresas. Ela ressalta que as políticas de transferência de renda foram fundamentais para retirar o Brasil do mapa da fome.
20: Economia.
21: Câmara estende imunidade tributária das igrejas para a compra de bens e serviços destinados ao funcionamento das entidades. O repórter Marcelo Larcher tem as informações.
22: O plenário da Câmara aprovou proposta de emenda à Constituição que amplia a imunidade tributária das igrejas de qualquer culto para alcançar também a compra de bens e serviços necessários ao funcionamento das entidades religiosas. Imunidade tributária é quando o governo fica proibido de cobrar um imposto. A imunidade sobre patrimônio e renda já está assegurada às igrejas por diversas leis. A proposta aprovada deixa claro na Constituição que a imunidade tributária vai valer também para a aquisição de bens ou serviços necessários para a implantação, manutenção e funcionamento das entidades religiosas e templos de qualquer culto. A imunidade é estendida ainda para as creches, comunidades terapêuticas, mosteiros, seminários, conventos, serviços de acolhimento institucional, atividades sociais e assistenciais e demais atividades sem fins lucrativos. As condições e critérios de habilitação terão de ser definidas por lei complementar que ainda vai ser aprovada. Relator da proposta, o deputado Dr. Fernando Máximo, do PL de Rondônia, disse que a proposta dá mais segurança jurídica para a imunidade já prevista na Constituição. Deputados da base do governo disseram que a proposta amplia um privilégio e permite que entidades ligadas à igreja sejam também beneficiadas por uma renúncia fiscal que será paga pelos demais contribuintes. Foi o que disse o deputado Pedro Czai, de Santa Catarina, líder do PT.
23: Três leis e a Constituição deixa claro o apoio, a isenção tributária, a imunidade. Agora, o que se quer é extrapolar por várias modalidades de imunidade tributária, como alguém dá uma palestra, ganha 200 mil, alguém compra um avião de 20 milhões, porque vai ser para atividade religiosa.
22: O autor da proposta, deputado Marcelo Crivella, do Republicanos do Rio de Janeiro, diz que a imunidade prevista na Constituição para as igrejas não existe na prática.
24: É só isso que nós queremos.
0: que a imunidade prevista na Constituição aconteça na prática. Eu já paguei imposto sobre tudo. O dinheiro que eu dou para a igreja não é para pagar imposto de novo. E outra coisa, se comprar um avião, um helicóptero, o senhor acha que a Receita Federal vai devolver isso?
22: A proposta de emenda à Constituição que amplia a imunidade tributária das igrejas de qualquer culto seguiu para análise do Senado. Da Rádio Câmara de Brasília, com informações de Daniele Lessa e Antônio Vital, Marcelo Larcher.
3: Justiça.
16: Para Rogério Correia, do PT de Minas Gerais, o suposto uso de fundos de previdência estaduais, como o Rio Previdência, em instituições privadas, levanta suspeitas de favorecimento político. Ele alega que as denúncias sobre o Banco Master revelam uma relação que envolve integrantes da oposição.
21: Rogério Correia cobra a responsabilização de todos os envolvidos no caso e exalta a atuação das instituições de controle e do judiciário. O deputado espera que as investigações alcancem todos que desviaram os recursos de aposentadoria.
16: Marcon, do PT Gaúcho, denunciou supostos esquemas ligados ao Banco Master. Ele alega que o senador Flávio Bolsonaro teria visitado o banqueiro Daniel Vorcaro em busca de repasses para despesas do ex-deputado Eduardo Bolsonaro nos Estados Unidos e formação de Caixa 2 para campanhas eleitorais.
21: Marcon exigiu também explicações do presidente nacional do PL, Valdemar da Costa Neto, e da liderança da legenda no Rio Grande do Sul sobre as graves acusações de desvios e benefícios financeiros ilícitos.
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20: Votação.
16: A Câmara aprovou um projeto que cria incentivos para a indústria nacional de fertilizantes. A repórter Daniela Lessa explica que a intenção é tornar o Brasil menos dependente do mercado externo.
4: O plenário da Câmara aprovou o projeto que prevê diversos benefícios tributários, ou seja, descontos no pagamento de impostos para estimular a produção de fertilizantes no Brasil. O projeto cria o Programa de Desenvolvimento da Indústria de Fertilizantes, o Profert, que concede até 10 bilhões de reais em subsídios em 5 anos para fábricas de fertilizantes. Hoje o Brasil importa mais da metade dos fertilizantes e fosfatos utilizados na agricultura, principalmente de países como a Rússia, a China e os Estados Unidos. A proposta, já aprovada pelo Senado, está baseada em renúncia de receitas, ou seja, o governo deixa de cobrar impostos para estimular o setor. O texto final, apresentado pelo relator, deputado Júnior Ferrari, do PSD do Pará, limita essas desonerações em 2 bilhões de reais por ano e fixa prazo máximo de 5 anos para os benefícios. O projeto beneficia empresas com projetos aprovados pelo Ministério da Agricultura. Além disso, obriga a mistura obrigatória de fertilizantes nacionais no produto consumido e comercializado no país, começando com 2% ano que vem e chegando a 30% em 10 anos. O argumento é que o Brasil precisa ficar menos dependente do mercado externo. As medidas foram criticadas pelo deputado Gilson Marques, do Novo, de Santa Catarina.
6: Ele trocou a antiga forma de lidar com o problema, que era a desoneração tributária de IPI, COFINS, e ele abandonou essa forma de incentivo para ter uma outra forma de incentivo, que na verdade é uma reserva de mercado, ou seja, beneficiar poucos indicados. E, além disso, ele se apoia em pilares que nós não concordamos. Por exemplo, a mistura obrigatória de fertilizantes nacionais. Isso não faz sentido nenhum.
4: A proposta também permite que o governo federal crie linhas de financiamento a projetos de produção, pesquisa e infraestrutura, o que ficará a cargo do BNDES. De acordo com o relator, Júnior Ferrari, a dependência de fertilizantes de outros países deixa o país vulnerável.
24: Esse projeto, ele é de suma importância, porque o Brasil, ele é um dos maiores produtores de alimentos do mundo. E hoje importamos cerca de 85% a 90% dos fertilizantes. Então corremos o risco de falta de alimento no Brasil e no mundo. Daí a importância desse projeto, porque é uma questão econômica, mas muito mais, e principalmente é uma questão de segurança alimentar.
4: Como foi alterado pela Câmara, o projeto que cria o Programa de Desenvolvimento da Indústria de Fertilizantes, com benefícios tributários para aumentar a produção nacional, voltou para análise do Senado. Da Rádio Câmara de Brasília, com informações de Antônio Vital, Daniele Lessa.
20: Agricultura.
21: Emidinho Madeira, do PL de Minas Gerais, denunciou o desvio de 850 milhões

0: do Fundo de Defesa da Economia Cafeeira, principal aporte do governo federal ao setor. O parlamentar afirma que os recursos devem ser utilizados exclusivamente no fortalecimento da produção.
1: Emidio Madeira cobrou ainda a redução imediata das taxas de juros do Funcafé para aliviar os custos dos produtores que enfrentam instabilidade de preços e sequelas de anos de seca, especialmente no estado mineiro.
2: Turismo.
0: Bacelar do PV celebra o desempenho da Bahia na atração de turistas internacionais e atribui o avanço do setor, entre outras coisas, à ampliação da conectividade aérea. O deputado também faz críticas à condução da política de turismo durante a gestão anterior.
1: Bacelar lembra ainda que o aumento da chegada de visitantes estrangeiros e a relevância econômica da atividade têm impulsionado a expansão do setor. Segundo ele, tudo isso reflete políticas públicas de incentivo ao turismo nacional.
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2: Trabalho.
0: Câmara aprova a redução da jornada semanal para 40 horas e 2 dias de descanso remunerado. O repórter Antônio Vital acompanhou a votação.
4: A Câmara dos Deputados aprovou por 472 votos a favor e apenas 22 contrários a proposta de emenda à Constituição que reduz a jornada normal de trabalho para até 40 horas semanais e garante 2 dias de repouso semanal remunerado aos trabalhadores. Horas antes, o texto apresentado pelo relator, deputado Léo Prates, do Republicanos da Bahia, foi aprovado em uma comissão especial por 34 votos a 4. No plenário, o texto aprovado foi uma emenda apresentada pelo líder do PT, Paulo Pimenta, do PT do Rio Grande do Sul, praticamente idêntica ao aprovado na comissão e resultado de um acordo entre a maioria dos partidos. A aprovação desse texto alternativo impediu que fosse votada, a pedido do PL, outra proposta de emenda à Constituição apresentada pela deputada Érica Hilton, do PSOL de São Paulo, que reduzia a jornada de trabalho para 4 dias por semana e foi analisada junto com o texto aprovado. Além da jornada de 40 horas semanais, o texto aprovado, conhecido como PEC do fim da escala 6x1, prevê que um dos 2 dias de descanso deverá ser preferencialmente aos domingos. A redução da jornada e a ampliação do descanso devem acontecer sem qualquer tipo de redução nos salários. Essa garantia também vale para os pisos salariais. A adoção da medida será gradual. 60 dias depois da publicação da emenda, a jornada normal não poderá passar de 42 horas semanais. Depois de um ano, deverá cair para 40 horas. A proposta foi criticada por deputados da oposição, inclusive do PL, que tentou aprovar proposta que não tinha sido objeto de acordo no plenário. Para o deputado Bibo Nunes, do PL do Rio Grande do Sul, a medida proíbe as pessoas de trabalharem.
5: Estão querendo proibir de trabalhar nesse país. Não tem lugar no mundo que proíba de trabalhar. A esquerda só sabe viver de bocas e tetas. É com trabalho que se vive. Trabalho honra, dignifica.
4: O deputado Carlos Zaratini, do PT de São Paulo, criticou a tentativa de aprovação de texto que não tinha sido objeto de acordo.
6: Um destaque fake. Por que fake? Porque a maioria do PL atuou o tempo todo contra a PEC que acaba com a escala 6x1 e coloca a jornada de 40 horas. Chegaram a apresentar aqui uma emenda onde teria um prazo de implantação dessa modificação de 10 anos, mas agora eles dão uma de radical.
4: A proposta foi criticada por outros deputados da oposição. O deputado Kim Kataguiri, do Missão de São Paulo, considerou a aprovação da proposta uma medida eleitoreira que não trará benefícios reais ao trabalhador.
7: Aliás, o melhor cenário para mim era nem ter transição, era começar agora. Quanto antes começar, antes as pessoas vão saber que é uma farsa, que a vida delas não mudou, não melhorou, que elas não vão estar trabalhando menos.
4: O texto permite que convenções ou acordos coletivos estabeleçam regime de compensação, inclusive para categorias com jornadas diferenciadas. Outro trecho prevê que lei complementar estabeleça medidas de transição para microempreendedores individuais, microempresas e empresas de pequeno porte. A proposta também permite que empresas que prestam serviço de mão de obra terceirizada para o serviço público por meio de licitação reduzam a carga horária dos funcionários após a alteração do contrato. Ao defender a importância de mais tempo livre para os trabalhadores, o autor de uma das propostas que deu origem à mudança, o deputado Reginaldo Lopes, do PT de Minas Gerais, destacou as consequências de jornadas extensas para a saúde mental do trabalhador.
2: Nenhum setor econômico perde, muito pelo contrário. O que prejudica uma economia, uma empresa, é o seu trabalhador, seu colaborador adoecido. E hoje nós temos uma pandemia de doença mental no país.
4: O presidente da Câmara, Hugo Mota, classificou a aprovação como histórica. Depois de aprovada em dois turnos de votação, a PEC do fim da escala 6x1 seguiu para análise do Senado. Da Rádio Câmara de Brasília, com informações de Daniele Lessa, Antônio Vital.
1: Padre João, do PT de Minas Gerais, afirma que o fim da escala 6x1 restringe acordos trabalhistas que desrespeitem um novo limite de horas. Ele também relaciona a alteração constitucional ao combate à exploração do trabalho e à sobrecarga enfrentada principalmente por mulheres.
0: Heloísa Helena, da Rede do Rio de Janeiro, afirma que o debate sobre o fim da escala 6x1 representa uma reivindicação histórica dos trabalhadores. Para ela, a mudança pode melhorar a qualidade de vida e reduzir a sobrecarga enfrentada por diferentes categorias profissionais.
1: Segundo Alexandre Lindemeyer, do PT do Rio Grande do Sul, a redução da jornada de trabalho é uma pauta histórica para o parlamento brasileiro. Ele observa que, com o avanço da tecnologia, não há mais justificativa para manter uma jornada que adoece os trabalhadores.
0: Bebeto, do PP do Rio de Janeiro, declara posicionamento favorável ao projeto que acaba com a escala de trabalho 6x1. O parlamentar relembra sua trajetória profissional como servente de pedreiro, camelô e feirante para reforçar seu compromisso com a defesa dos direitos dos trabalhadores.
1: Welter, do PT do Paraná, celebrou o avanço da votação para o fim da escala 6x1, destacando o impacto positivo da medida para mulheres, jovens e trabalhadores rurais. Segundo ele, a mudança promove uma rotina mais humana, além de alinhar o Brasil aos padrões de países desenvolvidos.
0: Pedro Paulo, do PSD do Rio de Janeiro, defendeu o fim da escala 6x1, destacando que a medida vai beneficiar milhões de trabalhadores ao reduzir o desgaste físico e mental. Ele afirmou ainda que o descanso adequado eleva a produtividade e saúde mental do trabalhador.
1: Ana Pimentel, do PT de Minas Gerais, afirma que a redução da jornada de trabalho sem redução salarial será uma conquista histórica dos trabalhadores brasileiros. A deputada afirma que o fim da escala 6x1 representa uma medida de justiça para quem enfrenta sobrecarga laboral.
0: Termina agora o Jornal Câmara dos Deputados, produzido pela Rádio Câmara. O programa teve trabalhos técnicos de Everson Urani e apresentação de José Carlos Andrade e Márcio Aquilissardi. Uma boa noite para você.
1: Uma ótima noite. A Voz do Brasil volta amanhã.
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10: Boa noite, agora em Brasília são 8h02, muito prazer, eu, Márcia Dias, aqui na programação, comigo Sanderson Freitas, e hoje, quinta-feira, dia 28 de maio de 2026, abrimos a programação com Fagner Zé Ramalho, Romance no Deserto.

Manuel Aldaz, você ouviu Tony Horta dele, Fernando Brant, Adriana Calcanhoto, Vambora, e Flávio Bittencourt de Dominguinhos e Toninho, Sete Meninas. 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Fechando

0: 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Fecha do disco aqui na Rádio Nacional. 90 anos, do passado ao futuro, sem fronteiras.
1: Rádio Nacional. 8 horas 31 minutos, céu, a nave vai.

Onde você mora? Cidade Negra de Marisa Monteiro de Reis. Acredite ou não, Badia Sade de Lenine e Braulio Tavares. E a Nave Vai, Céu de Jorge do Peixe. Música brasileira em primeiro lugar, tocando pra você, Tim Maia, Eu Amo Você.

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O que é que tem? Marcos Vale, Patrícia Alvide, Marcos Vale. Mensagem de amor com Lucas Santana, música de Herbert Viana. E eu amo você, Tim Maia, de Cassiano e Silvio Rochael. 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Fechando nossa hora com Ed Mota, Pati Didi. O que você quer saber de verdade, Marisa Monte.

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1: Agora em Brasília, 9 horas e 2 minutos. Djavan, Lilás.